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2: 9:12.
3: Boa noite.

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2: 9:23.
3: Boa noite.

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2: 9:36.
3: Boa noite.

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2: 9:48.
3: Boa noite.

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7: 10 horas.
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0: Boa noite.

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2: 10:11.
3: Boa noite.

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2: 10:22.
3: Boa noite.

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2: 10:35.
3: Boa noite.

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2: 10:48.
3: Boa noite.

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7: 11:02.
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10: Boa noite.

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3: 11:10.
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0: Ayun, serenata pra ela, mãe.
1: Serenata, é?
0: Vamos lá?
1: Vai, vamos?
0: Então vamos lá, nós dois pra uma serenata e eu bato um papo com ela, mano.
1: Lá você conversa com ela?
0: Converso com ela.
1: Eu sei a casa dela.
0: Então vamos lá.
1: É ali naquela rua ali, ó.
0: É?
1: É aqui, Edói.
0: É aqui já?
1: Já cheguei.
0: Aquela casinha?
1: É, bate a viola aí, pode bater a viola, nós já vamos cantar.
0: Vamos lá, então.

0: Mulher bonita, Toy.
1: Gostou, Amado?
0: Nossa senhora.
2: Amada já tá levantando, Amado.
0: Será?
2: Tá, mas é um barulhinho lá dentro.
0: Ai, Antônio, você me manda, Antônio.
2: Acho que ela tá gostando da moda.
0: Vamos cantar outro verso?
1: Vamos, Amado.
0: Então vamos.

0: coração bacana, Tony.
1: Tá certinho, Amada.
0: Nossa senhora, você me mata, Tony.
1: Amada, tá acendendo a luz, Amada.
0: Acendendo o quê?
1: A luz.
0: Ai, meu Antônio, você me mata, Tony.
1: Amada, tá vindo na janela, Amada.
0: Na janela?
1: É, Amada.
0: Ai, meu Deus. Vamos cantar outro verso, Tony?
1: Vamos outro verso, Amada.
0: Tá gostando da moda.
1: Tá gostando da moda.

0: de diversas dores.
1: Amado, eu não tô gostando não, amado.
0: Por que dói?
1: Você tá indo embora, amado?
0: Ai, meu Deus.
1: Amado, vai dar zebra, amado.
0: Ai, Antônio, você me mata, Antônio.
1: Amado, ela viu o cheiro e foi embora, amado.
0: Ué, viu eu e foi embora por quê?
1: Ah, você tá muito mal arrumado, amado.
0: Será, Antônio?
1: Você tá descalço, tá com paia no bolso, amado.
0: Mas será?
1: Ah, você tem que comprar um pareio novo, amado, fazer a barba.
0: Pode deixar então, Antônio, que eu vou comprar um terno amarelo, uma botina amarela.
1: Chega, tem que ir de botina nova.
0: Eu quero vir aqui no Stick.
1: No Stick?
0: É, vou chegar aqui bem bacana mesmo.
1: Vambora, né? Volta outro dia fazer serenata.
0: Então vambora. Tchau, comadre. Tchau, ingrata.
1: Tchau, orgulhosa, mal agradecida.
0: Fica dando bola pra mim, depois não quer, né?
1: Soberba, fingida, ingratona.
0: Ingratona.
1: Você vai casar com o amado, ingratona.
0: E tem que ser...

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1: 11:23.

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1: 11:31.
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1: 11:47.
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2: 11:55.

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3: 00:01. 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
2: Agora, 12:15.
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1: Luas FM e a hora certa, 12:38.

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1: 12:54.

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1: Luas FM e a hora certa, 1:20.

0: Obrigada, gente, obrigada. Tô aqui babando eles aqui, aí o DVD não continua, né? Obrigada, muito obrigada.
1: Mais aplausos.

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0: 1:40.

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1: 1:48.

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1: Luas FM e a hora certa. 2:04.

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3: 2:11.
4: Meu amigo, meu irmão, Zezito Doceiro.

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1: 2:19.

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1: 2:25.
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1: 2:25.
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0: Essa é a história de um homem mau.
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3: 2:42.

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1: 3:06.

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2: 3:16.

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0: 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E a hora certa. 3:22.

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1: 10:28.
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1: 10:29.
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2: 3:37.

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2: 3:46.

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1: 6:53.

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2: 4:23.

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1: 4:32.
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1: 4:32.
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0: Nessa época era comum milhares de pessoas se reunirem à volta dele, um pisando no pé do outro. Mas a preocupação maior de Jesus era com seus discípulos, a quem alertou: vigiem vocês mesmos, para que não sejam contaminados com o fermento dos fariseus, com a falsidade deles. Vocês não podem manter sua verdadeira identidade escondida para sempre. Logo ela será exposta. Vocês não podem manter uma máscara religiosa o tempo todo. Cedo ou tarde a máscara vai cair, e a verdadeira face religiosa de vocês será conhecida. Vocês não podem falar uma coisa em particular e pregar o oposto em público. Chegará o dia em que a verdade será conhecida em toda a cidade. Falo a vocês como amigos queridos. Não permitam que as ameaças dos terroristas religiosos reduzam vocês ao silêncio ou a declarações fingidas. É claro que eles podem matá-los, mas o que mais poderão fazer? Nada do que façam poderá atingir a alma de vocês, a essência do seu ser. Tenham temor a Deus, que é quem conserva nas mãos a vida, corpo e alma. Quanto valem dois ou três passarinhos? Não é muita coisa, mas Deus cuida de cada um deles. Pois saibam que Ele dá muito mais atenção a vocês, cuidando nos mínimos detalhes, a ponto de contar os fios de cabelo da cabeça de cada um. Por isso não fiquem preocupados com essas ameaças. Vocês valem mais que 1 milhão de passarinhos. Deem testemunho de mim a todos, e o Filho do Homem dará testemunho a favor de vocês na presença de todos os anjos de Deus. Mas se fingirem que não me conhecem, acham que vou defendê-los diante deles? Se vocês difamarem o Filho do Homem por equívoco de interpretação ou por ignorância, esse erro será perdoado. Mas se vocês conscientemente atacarem o Espírito Santo para atingir Deus, o perdão não será possível. Quando vocês forem levados a todo tipo de tribunal, não se preocupem com nenhuma estratégia de defesa, ou seja, com o que dizer ou como falar na presença do juiz. As palavras certas surgirão na hora, por obra do Espírito Santo. Do meio da multidão, alguém pediu:
1: Mestre, ordene ao meu irmão que me dê uma porção justa da herança da família.
0: Jesus respondeu:
2: O que o faz pensar que eu devo ser juiz ou mediador de vocês?
0: Dirigindo-se ao povo, continuou:
2: Tomem cuidado. Protejam-se de todo tipo de ganância. A vida não é definida pelas coisas que vocês têm.
0: Em seguida, contou esta história.
3: A fazenda de um homem rico produziu uma colheita extraordinária. Mas preocupado, ele falou consigo mesmo: E agora? Meu celeiro não é grande o bastante para guardar esta colheita. Então decidiu: Já sei o que vou fazer. Vou mandar derrubar meus celeiros e construir outros maiores. Guardarei ali toda a safra. E então direi a mim mesmo: Você fez bem. Acumulou o suficiente para se aposentar. Agora esqueça as preocupações e aproveite a vida. Deus então apareceu a ele e disse: Tolo, você vai morrer esta noite, e seu celeiro grande e abarrotado, para quem ficará?
4: É isso que acontece quando você enche seu celeiro do próprio eu, não de Deus.
0: O assunto continuou com os discípulos.
3: Não fiquem aflitos com a comida que terão de pôr na mesa, ou se o guarda-roupa está fora de moda. Há muito mais coisas na vida que a comida que vai para o estômago. Há muito mais coisas para se ver que as roupas que vocês usam. Olhem para as aves, livres e desimpedidas. Não estão presas a nenhum emprego e vivem despreocupadas aos cuidados de Deus. E vocês valem para Ele muito mais que os passarinhos. Será que alguém consegue ficar 1 centímetro mais alto, preocupado diante do espelho? Se com preocupação não conseguimos nada, então por que se preocupar? Todo esse tempo e dinheiro gasto com moda, pensam que faz muita diferença? Em vez de correr atrás da moda, caminhem pelos campos e observem as flores silvestres. Elas não se enfeitam, nem compram. Mas vocês já viram formas e cores mais belas? Os 10 homens e mulheres da lista dos mais bem vestidos iriam parecer maltrapilhos comparados com as flores. Se Deus dá tanta atenção à aparência das flores do campo, e muitas delas nem mesmo são vistas, não acham que Ele irá cuidar de vocês, ter prazer em vocês e fazer o melhor por vocês? Quero convencê-los a relaxar, a não se preocuparem tanto em adquirir. Em vez disso, prefiram dar, correspondendo assim ao cuidado de Deus. Quem não conhece Deus e não sabe como ele trabalha é que se prende a essas coisas. Mas vocês conhecem Deus e sabem como ele trabalha. Orientem sua vida de acordo com a realidade, a iniciativa e a provisão de Deus. Não se preocupem com as perdas e descobrirão que todas as suas necessidades serão satisfeitas. Vocês são meus amigos queridos. O Pai quer dar seu reino a vocês. Sejam generosos. Ajudem os pobres. Invistam no banco que jamais irá falir. Aquela agência no céu a salvo de assaltantes e falsários, na qual vocês podem confiar. Saibam que o lugar que vocês mais desejam estar é perto do seu tesouro. E é lá que acabarão indo parar. Atenção! Mantenham a luz acesa. Comportem-se como quem espera o patrão voltar da festa de casamento. Fiquem acordados e estejam prontos para abrir a porta quando ele chegar. Empregados responsáveis são bem vistos pelo patrão. Ele fará questão de sentar-se à mesa ou mesmo de servir a refeição a eles, continuando a festa de casamento. Não importa que hora da noite chegue, ele os encontrará acordados e como serão abençoados. Se o dono da casa soubesse a noite em que o ladrão viria, não ficaria fora até tarde, nem deixaria a porta destrancada. Por isso não sejam descuidados e negligentes. O Filho do Homem se manifestará justamente no momento em que vocês não esperam. Pedro perguntou:
1: Senhor, isso é apenas para nós ou para todos?
3: Jesus respondeu: Tenho uma pergunta para você. Quem é o administrador confiável e sábio, incumbido pelo patrão de alimentar seus trabalhadores na hora certa? É aquele que o patrão encontra fazendo o seu trabalho quando regressa. É um homem abençoado. Mas se o administrador disser para si mesmo: o patrão está demorando, e começar a maltratar os outros empregados e a passar o tempo farreando com os amigos, a chegada do patrão será uma triste surpresa para ele. Perderá o cargo e seu destino será o pior possível. O empregado que conhece a vontade do patrão, mas deliberadamente a ignora ou faz apenas o que quer, será castigado. Mas o trabalho mal feito por inexperiência ficará só na repreensão. Posição importante implica maior responsabilidade. Quanto maior o mérito, maior a responsabilidade. Eu vim para acender fogo sobre a terra, e como queria que já estivesse aceso. Vim para mudar tudo, para acertar tudo, e como queria que tudo já estivesse concluído. Acham que vim para facilitar as coisas e deixar o ambiente agradável? Nada disso. Vim causar conflito e confronto. De agora em diante, numa casa com 5 pessoas será assim: 3 contra 2 e 2 contra 3. Pai contra filho e filho contra pai. Mãe contra filha e filha contra mãe. Sogra contra nora e nora contra sogra. Dirigindo-se à multidão, Jesus disse: Quando nuvens surgem do oeste, vocês logo pensam com razão: vem uma tempestade aí. Quando o vento vem do sul, vocês dizem acertadamente: vai fazer calor. Portanto, não tentem me enganar. Vocês sabem quando o tempo vai mudar. Por isso não venham me dizer que não percebem a mudança no tempo de Deus, a nova estação que ele inaugura. Não é preciso ser gênio para entender essas coisas. Basta usar o bom senso, o mesmo que vocês usam quando tentam um acordo com um acusador, ao perceber que se o caso for ao juiz, vocês correm o risco de ir para a cadeia ou pagar uma multa pesada. É o tipo de decisão que espero de vocês.
5: Irmãos, eu perguntei a Jesus: Jesus, por que tu me escolheu? Logo eu, um maconheiro, um cheirador de cocaína, alguém que jogou o nome da família na lama. Eu perguntei: Deus, por que eu? Por que tu me escolheu? E Jesus me respondeu: porque eu escolho as coisas loucas deste mundo para confundir as sábias. Porque eu escolho aqueles que não são para confundir os que são. Porque eu escolho as coisas fracas e desprezíveis deste mundo para aniquilar as fortes. E durante este diálogo com Deus, ele me deu uma canção nova. E eu vou cantar para você. Se acomoda aí no seu lugar, senta um pouquinho.

boca de Deus aqui esta noite e emprestasse seus lábios ao Senhor e cantasse para a pessoa que está do seu lado: filho, eu quero tanto. 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
4: 5:05.
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6: Bom dia!
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5: Bom dia!
7: 1º de maio, alô você que está cravado aí na 87.9. A partir de agora, vamos ouvir o terço Jesus das Santas Chagas com o padre Reginaldo Manzotti. 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Um abraço a todos e Deus abençoe a todos. Bom dia, muito bom dia.
8: Ei, você que está sofrendo. Sim, você que perdeu alguém, você que está na solidão, você que está na depressão, preste atenção.

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2: Na presença das Santas Chagas de Jesus, convido você e sua família para este momento abençoado na nossa programação. Vamos juntos colocar nas Santas Chagas de Jesus o nosso pedido de oração, a nossa intenção. Prepare o seu ambiente de oração com as fotos, as roupas de família e, de modo particular, lembrando dos enfermos. Traga os nomes por quem vamos interceder e pedir cura e libertação de todos os sofrimentos e dores.
3: Tuas chagas,
4: queridos irmãos e irmãs, é segunda-feira e vamos juntos pedir a Deus uma semana abençoada, que todos os nossos empreendimentos possam ser colocados nas santas chagas de nosso Senhor, que Ele possa nos inspirar com seu Espírito Santo. Em nome do Pai e do Filho e do Espírito Santo. Amém. Creio em Deus Pai Todo-Poderoso, Criador do céu e da terra, e em Jesus Cristo, seu único Filho, nosso Senhor, que foi concebido pelo poder do Espírito Santo, nasceu da Virgem Maria, padeceu sob Pôncio Pilatos, foi crucificado, morto e sepultado, desceu à mansão dos mortos, ressuscitou ao terceiro dia, subiu aos céus, está sentado à direita de Deus Pai Todo-Poderoso, de onde há de vir julgar os vivos e os mortos. Creio no Espírito Santo, na Santa Igreja Católica, na comunhão dos santos, na remissão dos pecados, na ressurreição da carne, na vida eterna. Amém. Ó Jesus, Divino Redentor, tende misericórdia de nós e do mundo inteiro. Deus Santo, Deus Forte, Deus Imortal, tende piedade de nós e do mundo inteiro. Graça, misericórdia, meu Jesus, nos perigos presentes, cobri-nos com vosso preciosíssimo sangue. Pai Eterno, tende misericórdia de nós, pelo sangue de Jesus Cristo, vosso Filho unigênito, tende misericórdia de nós, vos suplicamos. Amém. Neste primeiro mistério do Terço das Santas Chagas, contemplamos: Jesus perdoa a mulher adúltera. Pedimos por todos os casais que estão precisando de reconciliação. Rezemos. Eterno Pai, eu vos ofereço as santas chagas de nosso Senhor Jesus Cristo, para curar as de nossas almas.
5: Meu Jesus, perdão e misericórdia.
2: Pelos méritos de vossas santas chagas.
5: Meu Jesus, perdão e misericórdia.
2: Pelos méritos de vossas santas chagas.
5: Meu Jesus, perdão e misericórdia.
2: Pelos méritos de vossas santas chagas.
5: Meu Jesus, perdão e misericórdia.
2: Pelos méritos de vossas santas chagas.
5: Meu Jesus, perdão e misericórdia.
2: Pelos méritos de vossas santas chagas.
5: Meu Jesus, perdão e misericórdia.
2: Pelos méritos de vossas santas chagas.
5: Meu Jesus, perdão e
2: santas chagas.
5: Meu Jesus, perdão e misericórdia.
2: Pelos méritos de vossas santas chagas.

0: Temos este mistério das Santas Chagas por todos os que se afastaram de Jesus, principalmente os jovens. Eterno Pai, eu vos ofereço as Santas Chagas de nosso Senhor Jesus Cristo para curar as de nossas almas.
1: Meu Jesus, perdão e misericórdia.
2: Pelos méritos de vossas santas chagas.
1: Meu Jesus, perdão e misericórdia.
2: Pelos méritos de vossas santas chagas.
1: Meu Jesus, perdão e misericórdia.
2: Pelos méritos de vossas santas chagas.
1: Meu Jesus, perdão e misericórdia.
2: Pelos méritos de vossas santas chagas.
1: Meu Jesus, perdão e misericórdia.
2: Pelos méritos de vossas santas chagas.
1: Meu Jesus, perdão e misericórdia.
2: Pelos méritos de vossas santas chagas.
1: Meu Jesus, perdão e misericórdia.
2: Pelos méritos de vossas santas chagas.
1: Meu Jesus, perdão e misericórdia.
2: Pelos méritos de vossas santas chagas.
1: Meu Jesus, perdão e misericórdia.
2: Pelos méritos de vossas santas chagas.
1: Meu Jesus, perdão e misericórdia.
2: Pelos méritos de vossas santas chagas.
0: Neste terceiro mistério do terço das Santas Chagas, nós contemplamos. Jesus consola a irmã de Lázaro. Rezemos este mistério por todas as pessoas que não conseguem superar a perda de um ente querido. Que Jesus, o ressuscitado, as console. Rezemos. Eterno Pai, eu vos ofereço as santas chagas de nosso Senhor Jesus Cristo para curar as de nossas almas.
3: Meu Jesus, perdão e misericórdia.
2: Pelos méritos de vossas santas chagas.
3: Meu Jesus, perdão e misericórdia.
2: Pelos méritos de vossas santas chagas.
3: Meu Jesus, perdão e misericórdia.
2: Pelos méritos de vossas santas chagas.
3: Meu Jesus, perdão e misericórdia.
2: Pelos méritos de vossas santas chagas.
3: Meu Jesus, perdão e misericórdia.
2: Pelos méritos de vossas santas chagas.
3: Meu Jesus, perdão e misericórdia.
2: Pelos méritos de vossas santas chagas.
3: Meu Jesus, perdão e misericórdia.
2: Pelos méritos de vossas santas chagas.
3: Meu Jesus, perdão e misericórdia.
2: Pelos méritos de vossas santas chagas.
3: Meu Jesus, perdão e misericórdia.
2: Pelos méritos de vossas santas chagas.
3: Meu Jesus, perdão e misericórdia.
2: Pelos méritos de vossas santas chagas.
0: Neste quarto mistério do terço das Santas Chagas, contemplamos. Jesus se manifesta como bom pastor. Vamos pedir por todos aqueles que estão aprisionados na dependência química, pedindo a cura desta chaga. Rezemos. Eterno Pai, eu vos ofereço as santas chagas de nosso Senhor Jesus Cristo para curar as de nossas almas.
4: Meu Jesus, perdão e misericórdia.
2: Pelos méritos de vossas santas chagas.
4: Meu Jesus, perdão e misericórdia.
2: Pelos méritos de vossas santas chagas.
4: Meu Jesus, perdão e misericórdia.
2: Pelos méritos de vossas santas chagas.
4: Meu Jesus, perdão e misericórdia.
2: Pelos méritos de vossas santas chagas.
4: Meu Jesus, perdão e misericórdia.
2: Pelos méritos de vossas santas chagas.
4: Meu Jesus, perdão e misericórdia.
2: Pelos méritos de vossas santas chagas.
4: Meu Jesus, perdão e misericórdia.
2: Pelos méritos de vossas santas chagas.
4: Meu Jesus, perdão e misericórdia.
2: Pelos méritos de vossas santas chagas.
4: Meu Jesus, perdão e misericórdia.
2: Pelos méritos de vossas santas chagas.
4: Meu Jesus, perdão e misericórdia.
2: Pelos méritos de vossas santas chagas.
0: No quinto mistério do terço das Santas Chagas, contemplamos. Jesus perdoa o bom ladrão. Rezemos este último mistério por todas as famílias que precisam fazer a experiência do perdão, que o rancor, a mágoa sejam curadas nas santas chagas de nosso Senhor Jesus Cristo. Eterno Pai, eu vos ofereço as santas chagas de nosso Senhor Jesus Cristo para curar as de nossas almas.
5: Meu Jesus, perdão e misericórdia.
2: Pelos méritos de vossas santas chagas.
5: Meu Jesus, perdão e misericórdia.
2: Pelos méritos de vossas santas chagas.
5: Meu Jesus, perdão e misericórdia.
2: Pelos méritos de vossas santas chagas.
5: Meu Jesus, perdão e misericórdia.
2: Pelos méritos de vossas santas chagas.
5: Meu Jesus, perdão e misericórdia.
2: Pelos méritos de vossas santas chagas.
5: Meu Jesus, perdão e misericórdia.
2: Pelos méritos de vossas santas chagas.
5: Meu Jesus, perdão e misericórdia.

0: Pelos méritos de vossas santas chagas.
1: Meu Jesus, perdão e misericórdia.
0: Pelos méritos de vossas santas chagas.
1: Meu Jesus, perdão e misericórdia.
0: Pelos méritos de vossas santas chagas.
1: Meu Jesus, perdão e misericórdia.
0: Pelos méritos de vossas santas chagas.
2: Rezemos três vezes. Eterno Pai, eu vos ofereço as santas chagas de nosso Senhor Jesus Cristo, para curar as de nossas almas. Eterno Pai, eu vos ofereço as santas chagas de nosso Senhor Jesus Cristo, para curar as de nossas almas. Eterno Pai, eu vos ofereço as santas chagas de nosso Senhor Jesus Cristo, para curar as de nossas almas. Amém. Queridos filhos e filhas, tendo rezado o terço das Santas Chagas, vamos agora fazer a oração de todos os dias, que é a novena das Santas Chagas de nosso Senhor Jesus Cristo. Rezemos. Por suas santas chagas, suas chagas gloriosas, o Cristo Senhor me proteja e me guarde. Senhor Jesus, foste levado na cruz para que por vossas santas chagas sejam curadas as de nossas almas. Eu vos louvo e agradeço pelo vosso ato redentor. Carregaste em vosso próprio corpo os meus pecados e de toda a humanidade. Nas vossas santas chagas, coloco minhas intenções, minhas preocupações, ansiedades e angústias, minhas enfermidades físicas e psíquicas, meus sofrimentos, dores, alegrias e necessidades. Em vossas santas chagas, Senhor, coloco minha família. Envolvei, Senhor, a mim e meus familiares, protegendo-nos do mal. Coloque a sua intenção. Senhor, ao mostrar vossas santas chagas gloriosas a Tomé e o mandando tocar em vosso lado aberto, o curaste da incredulidade. Eu vos peço, Senhor, permita-me refugiar em vossas santas chagas e, por mérito desses sinais de vosso amor, curai a minha falta de fé. Ó Jesus, pelos méritos de vossa paixão, morte e ressurreição, dai-me a graça de viver os frutos da nossa redenção. Amém. Fique conosco, depois do intervalo, vamos refletir, escutar e rezar o Evangelho do dia. 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

0: dos filhos e filhas. Nós acabamos de rezar o terço das Santas Chagas e hoje é o dia da exaltação da Santa Cruz. Por isso, pegue lá, se você tem um crucifixo em casa, tire o crucifixo da parede. Ei, ei! Tá escutando, filha, filho? Pegue o crucifixo da parede. Pegue o crucifixo, traz perto do rádio, segure na mão. Como Santa Teresinha do Menino Jesus segurava a cruz de Jesus. E nós vamos hoje escutar a palavra e eu vou fazer um momento com a cruz de Jesus. Como Jesus, vou carregar a minha cruz para poder ressuscitar. Escute esse testemunho que foi deixado na plataforma.
1: Eu me chamo Lucy Cleide, eu moro em Taboão da Serra.
2: Pois não.
1: Eu tive câncer, fui amputada por conta do mesmo. Tive amputação de um membro da minha perna esquerda. Passei por quimioterapias, sempre agarrada à oração.
2: Amém.
1: A Jesus das Santas Chagas, a Nossa Senhora das Graças, para me erguer de cima de uma cama, porque eu tinha medo. Medo profundo de dar trabalho para quem estaria cuidando de mim. E assim foi, eu passei por tudo, graças a Deus, com muita dor, com muito sofrimento, mas me ergui, estou bem, graças
2: Amém.
1: A Deus. Faço os meus exames anual e nos meus exames eu estou bem.
2: Amém.
1: Sou associada, graças
2: Obrigado,
1: a Deus.
2: Obrigado, com muito
1: Tenho
2: orgulho.
1: Tenho muito orgulho disso.
2: Isso.
1: E o padre Reginaldo Manzotti, eu conheci ele nesse momento, no momento que eu estava em crise, a ponto de cometer suicídio.
2: Ufa.
1: Eu não desejo para ninguém, mas eu sou uma pessoa feliz, realizada, graças a Deus. Graça alcançada é graça testemunhada.
2: Deus seja louvado, Lucy Cleide. Seu testemunho é de arrepiar. Minha saudação a Taboão da Serra, São Paulo. Bíblia aberta, cartilha de oração.

0: Senhor esteja convosco, Ele está no meio de nós. Proclamação do Evangelho de Jesus Cristo segundo São João. Glória a vós, Senhor. Eu vou ler o texto, mas já pegou o crucifixo? A cruz lá da parede? Disse Jesus: ninguém subiu ao céu senão aquele que desceu do céu. Como Moisés levantou a serpente no deserto, assim deve ser levantado o Filho do Homem, para que todo aquele que nele crer tenha vida eterna. Com efeito, de tal modo, Deus amou o mundo, que lhe deu o seu Filho único, para que todo aquele que nele crer não pereça, mas tenha a vida eterna. Pois Deus não enviou o seu Filho ao mundo para condená-lo, mas para que o mundo fosse salvo por ele. Palavra da salvação. Glória a vós, Senhor. Senhor, a tua palavra de hoje nos coloca para que todo aquele que nele crê não pereça, mas tenha a vida eterna. Que todo aquele que nele crê tenha a vida eterna. Senhor, na tua cruz eu coloco a minha cruz. Aos pés da cruz de Jesus, eu convido você, nesta tarde de segunda-feira, festa da exaltação da Santa Cruz, colocar o teu sofrimento, tuas pelejas, tuas dores e tuas angústias na cruz de Jesus.
1: Ao pé da cruz,
0: qual hoje é o teu calvário?
1: Perdão, Senhor.
0: Do rei avança o estandarte, fuja o mistério da cruz, onde por nós foi suspenso o autor da vida, Jesus.
1: Mas reconheci
0: árvore esplêndida e bela, de rubra cor ornada. Ó cruz, feliz dos teus braços pendeu a salvação. Árvore da vida, sinal redentor, aos pés da cruz de Jesus eu coloco a minha cruz.

0: nós nos gloriamos na cruz de nosso Senhor Jesus Cristo.
1: Senhor.
0: E nesse momento, se você que está me acompanhando está com uma angústia, põe tua mão no peito. Se você está com ansiedade, parece que nada dá certo na tua vida. Se hoje você parece que as portas estão fechadas para você, diga: Jesus, pelo poder da Santa Cruz, abra as portas da minha vida. Senhor, abra as portas do meu viver, que a tua cruz, Senhor, possa ser esse sinal redentor na minha vida. Você está com a cruz nas mãos? Olhe para a cruz de Jesus e repita comigo: salve, ó cruz, doce esperança, dai-me a remissão dos meus pecados. Salve, ó cruz, dá-nos o fruto da tua graça. Salve, ó cruz, que me trouxe a salvação. E num ato de amor, beije a cruz e diga: obrigado, Jesus, pela minha salvação e de toda a humanidade. Ó Deus, pelo ato da paixão, morte e ressurreição, abençoai a água, a roupa dos enfermos e as fotos de família. Em nome do Pai, do Filho, do Espírito Santo.

tempestade, assim na terra como no céu. O pão nosso de cada dia nos dai hoje. Perdoai as nossas ofensas, assim como nós perdoamos a quem nos tem ofendido. E não nos deixeis cair em tentação, mas livrai-nos do mal. Amém.

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3: Dia 1º de maio. Bom dia para você que está ligado comigo aqui na Rádio Luas FM de 1º de maio. Atenção, muita atenção você que está sem emprego, sem trabalho. A Madeireira Barzão está contratando funcionário para trabalhar na Madeireira Barzão. Você que está precisando de trabalho, vai lá na Madeireira Barzão e conversa com a dona Geni. A dona Geni está contratando funcionário para Madeireira Barzão. E ela também está precisando de uma mulher para trabalhar como diarista. Alô, você que faz diária, alô, você que é diarista, fala com a dona Geni que ela tem vaga para você trabalhar na casa dela como diarista. Então, procure a dona Geni Barzão. Ela está contratando funcionário para a madeireira e está contratando também diarista para trabalhar em sua residência. Informou Rádio Luas FM de 1º de maio.
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5: 5:48.
6: Bom dia!
7: Bom dia!
5: Bom dia!
3: Bom dia! 1º de maio, bom dia, 1º de maio, bom dia pra você que está ligado comigo aqui na Rádio Luas FM 87.9. 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
3: 5:56.

0: E a hora certa, 6:02.
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3: Dia 1º de maio. Bom dia para você que está ligado comigo aqui na Rádio Luas FM de 1º de maio. Atenção, muita atenção, você que está sem emprego, sem trabalho, a Madeireira Barzon está contratando funcionário para trabalhar na Madeireira Barzon. Você que está precisando de trabalho, vai lá na Madeireira Barzon e conversa com a dona Geni. A dona Geni está contratando funcionário para Madeireira Barzon. E ela também está precisando de uma mulher para trabalhar como diarista. Alô, você que faz diária, alô, você que é diarista, fala com a dona Geni que ela tem vaga para você trabalhar na casa dela como diarista. Então, procure a dona Geni Barzon. Ela está contratando funcionário para a madeireira e está contratando também diarista para trabalhar em sua residência. Informou Rádio Luas FM de 1º de maio.
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5: 6:08.
6: Bom dia!
5: Bom dia!
6: Bom dia!
5: Bom dia!
3: 1º de maio, bom dia, 1º de maio, bom dia para você que está ligado comigo aqui na Rádio Luas FM 87.9. 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
3: 6:17.

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Já estou andando com meus amigos. Amanhã posso brincar. Não vá embora, fique um pouco mais comigo. Todas as noites, mamãe, ensina eu rezar. 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
1: 6:25.
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5: 6:28.
6: Bom dia!
5: Bom dia!
6: Bom dia!
5: Bom dia!
6: 1º de maio, bom dia, 1º de maio, bom dia pra você que está ligado comigo aqui na Rádio Luas FM 87.9. 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
2: Luas FM e a hora certa. 6:35.

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1: 6h43.
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1: 6h43.
5: Bom dia.
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8: Dia 1º de maio, bom dia 1º de maio, bom dia pra você que está ligado comigo aqui na Rádio Luas FM 87.9. É o cantinho mais gostoso do seu rádio. Programa no pé do eito pra fazer direito. O bom programa sertanejo da Rádio Luas FM de 1º de maio. 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
2: 6:54.
5: Tomara que seja verdade, que exista mesmo o disco voador, que seja um povo inteligente pra trazer pra gente

tomara que seja verdade, que exista mesmo o disco voador. E que o nosso cantador mineiro brasileiro, Dércio Marques, tenha embarcado com seu violão a tiracolo a bordo de um desses discos voadores a caminho do céu. Tinha um caboclo na minha terra que era ladrão. Sabe aquela Larápio? Zé Larápio era o apelido dele. Era apelido dele porque roubava tudo. Roubava desde galinha até relógio dos outros. Tá? Um dia ele roubou uma viola. Quer dizer, roubou. Sabiam que era ele, né? Porque ele era o Larápio lá, sumiu a viola do caboclo. E o caboclo foi na polícia e deu parte pro delegado lá. Falou assim, ó, o Zé Larápio roubou minha viola. Falou, ó, faz o seguinte, o delegado falou para ele, o senhor arranja 3 testemunhas, traz aqui, que nós vamos prender, pelo amor de Deus, não aguento mais falar desse Larápio aí. Vou prender ele, mas tem que trazer 3 testemunhas. O senhor arranja? Testemunha contra o Zé Larápio é fácil. Arrumou facinho, 3 testemunhas. Aí o delegado mandou buscar o Zé Larápio. Foi lá, a polícia foi trouxer ele lá. O Zé Larápio ficou na frente da polícia lá, assim, pro delegado lá, sem graça. Esses ladrões ficam sem graça, né? Tô sem graça na frente do delegado, olhando pro chão, né? E as 3 testemunhas aqui, e o coitado do dono da viola aqui. Sem a viola, porque, né? O delegado falou assim, a primeira testemunha aí. O senhor viu o Zé Larápio roubar a viola do moço aí? O homem falou, não, não vi, mas não precisa ver. Esse homem é ladrão mesmo, ó. Roubado é essa, que tem que ver. Prende nós com a boca, é isso? Zé Larápio, ele rouba qualquer coisa aqui na cidade. Mas o senhor não viu. Não, não vou falar pro senhor que eu vi, que eu vou mentir. Não vou mentir pro senhor. Eu não vi, mas ele é ladrão, ele é ladrão. Aí, a segunda testemunha. O senhor viu esse Zé Larápio que roubar a viola desse moço aqui? Doutor, ele precisa ver. Esse homem ele rouba tudo. Já roubou o cavalo lá no meu sítio. Ele rouba tudo, roubou o arreio. Ele rouba tudo, foi ele mesmo. Mas o senhor não viu? Não, não, eu não vi, mas ele mesmo. Então a terceira testemunha. Pois não? O senhor viu o moço aqui, esse Zé Larápio, roubar a viola dele? O senhor viu? Ah, doutor, vou dar vontade de dar uma muqueca nesse homem aí. Porque esse homem foi ele mesmo. Foi, conta aí que você foi roubar a viola, vamos. Vamos, conta aí pro delegado. Mas o senhor viu ou não viu? Não vi, mas não tinha ver. O senhor é meu ladrão mesmo, ué. Mas o senhor viu? Não vi. Não vi, mas eu aposto que foi ele. Bom, aí olhou pro Zé Larápio e falou, ó, Zé Larápio, delegado.

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0: Obrigado pelo Pedro.
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3: 7:26.
4: Bom dia!
5: Bom dia!
3: Bom dia!
4: Agora, bom dia! A partir de agora, a Rádio Luas FM de 1º de maio apresenta a todos os nossos ouvintes a oração da manhã com o padre Reginaldo Manzotti. 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Quero mandar um abraço para todo o pessoal da diretoria, em especial ao seu Batista, pelo apoio cultural na oração da manhã, na oração da tarde e no terço Jesus das Santas Chagas. Deus abençoe a todos aí dessa conceituada empresa aqui em 1º de maio. Quero também oferecer a oração da manhã para todos os nossos ouvintes que acompanham nosso programa de segunda a segunda. Deus abençoe você e Deus abençoe toda a sua família. Então vamos ouvir agora a oração da manhã com o padre Reginaldo Manzotti.

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Bom dia, meus irmãos e irmãs. Cantem, povo de Deus, porque fomos redimidos na cruz de Cristo. Nós vos adoramos, Senhor Jesus Cristo, e vos bendizemos, porque pela vossa Santa Cruz remistes o mundo. Hoje, 14 de setembro, é dia da exaltação da Santa Cruz, lembrando a nossa redenção. Em nome do Pai, do Filho e do Espírito Santo. Amém. Senhor Jesus, por tuas chagas fomos curados. Por tua cruz fomos libertados. Jesus, no início deste dia, eu venho pedir a vós, Senhor, que em vosso próprio corpo levou nossos pecados ao madeiro, a fim de que morrêssemos para os pecados e vivêssemos para a justiça. Tuas chagas fomos curados. Jesus, pela cruz bendita, nós vos pedimos, dai-nos a graça de viver os frutos da tua redenção. Jesus, dai-nos a graça de viver hoje os frutos da tua redenção. Salve, ó cruz, doce esperança, concede aos réus remissão. Dai-nos o fruto da graça que floresceu na paixão. Louvor a vós, ó Trindade, fonte de todo perdão. Aos que na cruz foram salvos, dai a celeste mansão. Ó Santa Cruz bendita, no início deste dia, ajudai-me a levar firme a minha cruz. Ó Santa Cruz, instrumento de morte e de castigo, mas que pelo sangue redentor se tornou sinal de nossa salvação. Jesus, contigo quero viver. Contigo quero morrer, para contigo ressuscitar. Jesus, dai-nos a graça de viver hoje os frutos da tua redenção. Pai nosso, que estais no céu, santificado seja o vosso nome. Venha a nós o vosso reino, seja feita a vossa vontade, assim na terra como no céu. O pão nosso de cada dia nos dai hoje. Perdoai-nos as nossas ofensas, assim como nós perdoamos a quem nos tem ofendido. E não nos deixeis cair em tentação, mas livrai-nos do mal. Amém. Nossa Senhora das Dores, ajude-me a viver. Dai-me forças para saber sofrer. Nossa Senhora das Dores, ajudai-me nas tribulações, que eu possa carregar a minha cruz, como Cristo, o teu Filho amado, fez. Amém. Bom dia a todos.

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8: Bom dia, 1º de maio. Bom dia para você que está ligado comigo aqui na Rádio Luas FM 87.9. É o cantinho mais gostoso do seu rádio. Programa No Pé do Eito para Fazer Direito. O bom programa sertanejo da Rádio Luas FM de 1º de maio. O comando é meu. Eu sou o Marcos Garcia. Eu sou camisa número 8 do programa. E junto nós vamos até as 8 horas da manhã. 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É 1º de maio, bom dia 1º de maio, bom dia para você que está ligado comigo aqui na Rádio Luas FM 87.9, é o cantinho mais gostoso do seu rádio. Programa No Pé do Eito para Fazer Direito, o bom programa sertanejo da Rádio Luas FM de 1º de maio. 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
9: Bom dia, 1º de maio. Bom dia para você que está ligado comigo aqui na Rádio Luas FM de 1º de maio. Atenção, muita atenção, você que está sem emprego, sem trabalho, a Madeireira Barzão está contratando funcionário para trabalhar na Madeireira Barzão. Você que está precisando de trabalho, vai lá na Madeireira Barzão e conversa com a dona Geni. A dona Geni está contratando funcionário para Madeireira Barzão. E ela também está precisando de uma mulher para trabalhar como diarista. Alô, você que faz diária, alô, você que é diarista, fala com a dona Geni que ela tem vaga para você trabalhar na casa dela como diarista. Então, procure a dona Geni Barzão. Ela está contratando funcionário para a madeireira e está contratando também diarista para trabalhar em sua residência. Informou Rádio Luas FM de 1º de maio.

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2: 7:53.
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4: Itu 4.
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Programa nos braços do pai, no colo da mãe. Programa da Igreja Católica, levado ao ar todos os dias, de segunda a sexta, a partir das 8 horas da manhã, aqui na Luas FM. Hoje, segunda-feira, dia 14 de setembro de 2026. No programa Nos Braços do Pai, no Colo da Mãe, você ouve agora a mensagem da Palavra de Deus. Nós vamos para a proclamação do Evangelho com o Padre Reginaldo Manzotti. Que você ouça, faça sua reflexão e procure colocar sempre em prática os ensinamentos da Palavra de Deus. Ouçamos.

Senhor esteja convosco, Ele está no meio de nós. Proclamação do Evangelho de Jesus Cristo segundo São João. Glória a vós, Senhor. Naquele tempo, Jesus disse a Nicodemos que ninguém subiu ao céu, a não ser aquele que desceu do céu, o Filho do Homem. E assim como Moisés levantou a serpente no deserto, também o Filho do Homem deveria ser levantado, para que todo aquele que nele crê tenha vida eterna. Porque Deus amou tanto o mundo que entregou o seu Filho único, para que todo aquele que nele crê tenha vida eterna. Porque Deus amou tanto o mundo que entregou

tanto o mundo. Talvez você tenha começado esta oração carregando uma cruz que ninguém percebe. Há dores que aparecem no rosto, mas existem outras que aprendemos a esconder. Você conversa, trabalha, cuida da casa, responde mensagens, sorri para as pessoas, mas por dentro existe uma preocupação que acompanha seus passos. Pode ser uma dívida que parece não terminar, um filho distante, um casamento ferido, uma enfermidade dentro da família, a falta de trabalho, uma decepção, ou até uma oração que você faz há meses e cuja resposta ainda não consegue enxergar. Hoje Jesus não nos promete uma vida sem cruz. Ele faz algo maior. Revela que nenhuma cruz vivida com Ele precisa terminar em derrota. Aquilo que parecia símbolo de morte tornou-se, em Cristo, sinal de vida. Aquilo que parecia o fim transformou-se em passagem. Aquilo que parecia abandono tornou-se um lugar onde o amor de Deus se manifestou de maneira absoluta. Por isso, hoje eu gostaria que você imaginasse uma cena muito simples. Imagine que diante de você existe uma cruz. Não uma cruz bonita, dourada, perfeitamente iluminada, mas a cruz de Jesus, marcada pela entrega, pelo sofrimento e pelo amor. E agora coloque aos pés dessa cruz tudo aquilo que está pesado demais para você carregar sozinho. Coloque o nome daquela pessoa que lhe tira o sono. Coloque a preocupação financeira. Coloque o exame médico. Coloque a saudade. Coloque a culpa por algo que você fez no passado. Coloque aquela decisão que você não sabe como tomar. Não esconda de Deus justamente aquilo que mais dói. Jesus diz que Deus não enviou o Filho para condenar o mundo, mas para salvá-lo. Talvez você tenha passado muito tempo pensando que Deus estivesse apontando o dedo para você. Talvez você tenha errado e carregue vergonha. Talvez tenha se afastado da igreja, abandonado a oração, tomado decisões das quais se arrepende. E agora pense, será que Deus ainda me recebe? Escute novamente, Deus enviou seu Filho não para condenar, mas para salvar. O coração de Cristo não é uma porta fechada diante de quem retorna arrependido. A cruz é a prova de que Deus veio buscar justamente aquele que estava perdido. Existe uma diferença enorme entre olhar apenas para o sofrimento e olhar para o sofrimento através da fé. Sem Cristo, vemos somente a madeira pesada. Com Cristo, percebemos que sobre aquela madeira existe um amor maior do que a dor. Talvez a sua cruz hoje ainda não tenha mudado. A dívida continua existindo. O problema familiar talvez continue. A resposta que você espera talvez ainda não tenha chegado. Porém, quando Cristo entra naquilo que você vive, você já não precisa atravessar sozinho. E isso começa a transformar tudo. Pense, por exemplo, numa história ilustrativa como a de Antônio Carlos, um motorista de aplicativo de 56 anos, morador numa casa simples na Rua das Acácias, 214, no bairro Jardim Esperança, nome e endereço fictícios, mas uma situação parecida com a de tantas famílias brasileiras. Durante meses, Antônio saía cedo para trabalhar, carregando uma preocupação que ninguém via. Sua esposa havia perdido o emprego e uma prestação atrasada parecia puxar outra. Ele começou a rezar pedindo apenas uma coisa: Senhor, tira este problema de mim. Os dias passaram e o problema não desapareceu imediatamente. Certa manhã, antes de sair para trabalhar, Antônio olhou para o pequeno crucifixo que havia na cozinha e mudou sua oração. Disse: Jesus, se eu ainda tiver que atravessar isso, atravesse comigo. Não permita que esta dificuldade transforme meu coração em desespero. Segundo essa narrativa ilustrativa, foi aí que alguma coisa começou a mudar. Não porque dinheiro caiu do céu, mas porque ele recuperou serenidade para conversar com a esposa, reorganizar gastos, pedir ajuda, aceitar novos horários e continuar lutando. A cruz continuava ali, mas ele já não estava debaixo dela sozinho. Meu irmão, minha irmã, talvez seja exatamente isso que Deus queira fazer hoje em você. Às vezes esperamos primeiro a mudança das circunstâncias, mas Deus começa fortalecendo o coração que enfrentará essas circunstâncias. Antes de remover a tempestade, Ele pode devolver-lhe a paz para atravessá-la. Antes de abrir uma porta nova, Ele pode restaurar

A coragem que você perdeu diante da porta fechada, antes de responder como você imaginava, ele pode fazer você descobrir uma resposta mais profunda. Eu estou contigo. Por isso, não tenha vergonha de falar com Deus sobre sua cruz. E se você estiver acompanhando esta oração neste momento, eu quero fazer um convite muito simples. Se sentir liberdade, escreva a sua intenção. Você não precisa contar detalhes que deseja guardar. Pode escrever apenas: Jesus, olha pela minha família, Senhor, cuida da minha saúde. Jesus, abre uma porta de trabalho, Senhor, restaura meu casamento. Ou simplesmente: Jesus, conhece a minha cruz. Quando colocamos em palavras aquilo que entregamos ao Senhor, nosso coração também aprende a confiar. E enquanto outras pessoas lerem sua intenção, poderão unir-se silenciosamente à sua oração. Hoje, queremos exaltar a dor, queremos exaltar Cristo, que foi capaz de entrar na dor e transformá-la em caminho de salvação. Senhor Jesus, diante da tua santa cruz, eu coloco agora todas as preocupações desta pessoa que reza comigo. Tu sabes aquilo que ela não consegue explicar, tu conheces a lágrima escondida, o medo silencioso, a batalha que acontece dentro de sua casa. Sustenta-a, Senhor. Dá-lhe força para continuar. E quando ela pensar que não existe saída, faz-a levantar os olhos e lembrar: na cruz parecia que tudo tinha acabado, mas era justamente ali que o teu amor estava vencendo. Amém. Meu irmão, minha irmã, continuemos diante da cruz.

dia a todos os ouvintes. Agora são 8 horas e 26 minutos. Com a graça de Deus que nós estamos aqui nesta segunda-feira, dando continuidade na apresentação do programa Nos Braços do Pai e no Colo da Mãe. O programa Nos Braços do Pai e no Colo da Mãe é o programa da Igreja Católica. Vai ao ar de segunda a sexta-feira, com a seguinte finalidade: para nós anunciarmos o Reino do Céu com a Palavra de Deus, com a música, e também alimentarmos a nossa fé. E é um programa aberto à participação de todos. Este é o dia que o Senhor fez para nós. Aleluia, aleluia. Obrigado, Senhor, né, por nós estarmos, né, aqui mais uma vez com essa proposta, colocando em prática aquilo que o Senhor preparou para cada um de nós. É, essa foi, Deus nos preparou, né, para esse dia, e com a graça de Deus, né, que nós estamos aqui nessa certeza, para nós iniciarmos esse momento de oração, onde o qual nós iremos invocar a Santíssima Trindade. Por que invocar a Santíssima Trindade? Porque a Santíssima Trindade é o nosso Deus, que é Pai, que é amor, que é misericordioso, e sempre, né, nossa igreja, quando nós iniciarmos, né, um momento de oração, nós invocamos a Santíssima Trindade. É, porque convidando, né, nosso Pai, nosso Deus Criador, que de uma grandeza imensa poderia se manifestar para mim, para você, num jeito mais diferente, né? Mais grande, né? Determinado jeito, né? Num estalar de dedo, né? Num toque de mágica, mas não. Nosso Deus, ele é um Deus de amor, de misericórdia, que ele vai se manifestar nos pequenos gestos, na minha vida, na sua vida, na vida de cada um. Eu costumo, né, sempre fazer essa reflexão, porque essa é a nossa certeza da grandeza desse nosso Deus, que é nos gestos humildes do nosso dia a dia. E aonde que é? É onde nós vivemos. É onde eu, onde você, onde nós vivemos. É ali na nossa casa, é no convívio, na nossa comunidade. É o exemplo, né, de nós, que você vê às vezes tanta pessoa de manhã cedo fazendo a sua caminhada. É ali que Deus está se manifestando. É, mas nos gestos tão simples. Qual esse gesto simples, na maioria das vezes? É um bom dia, boa tarde, Deus te abençoe, um sorriso. É, nessa minha caminhada que às vezes eu vejo, às vezes a gente fala um bom dia para uma pessoa, a pessoa fica tão feliz de ter recebido aquela bom dia que ela responde com aquela empolgação. E às vezes até a outra mesmo, nós falamos bom dia, ela nem escuta, né, nem ouve, mas devido às preocupações, devido às contrariedades do mundo, isso nós encontramos. E por isso que às vezes nós, uma pessoa fala um bom dia, uma boa tarde, nós ficamos, né, pressionados, porque às vezes, né, tem pessoas que gostaria de receber esse bom dia, e às vezes está ali naquela tristeza porque faltou isso para ela. Mas é a expressão do nosso Deus, que ele é amor, que ele é misericórdia. Por isso que ele não manifesta em coisas grandes, é nas coisas pequenas. E com essa certeza, né, que se nós também não tivermos em dia com a nossa fé, nós não vamos ver a manifestação desse nosso Deus. Quando nós estamos em dia com a nossa fé, nós vamos ver sim a beleza do nosso Deus manifestando no sorriso, no boa tarde, no Deus te abençoe. Essa é a nossa certeza. E com essa certeza nós vamos invocar a presença desse nosso Deus, que não quis manifestar de jeito grande, mas de jeito simples, nas três pessoas da Santíssima Trindade, porque ele é Pai, Filho e Espírito Santo. Amém. Na presença da Santíssima Trindade no nosso meio, nesse momento, nós também queremos, através da reflexão, né, através da oração, né, suplicar a nosso Deus. Mas antes de nós suplicarmos ao nosso Deus através da oração, rezamos, né, com dois textos bíblicos. Eu tenho esses dois textos bíblicos que eu rezo, né, desde quando eu venho nesse programa, que é o primeiro texto bíblico é Lucas 10, do 1 ao 2, e o segundo texto bíblico é João 15, 5. Lucas 10, do 1 ao 2, foi porque quando Jesus ele enviou 72 discípulos na cidade, nos lugares aonde ele deveria ir. É, deveria estar aqui no meu lugar, no lugar do Dinei, o seu que está nos ouvindo. Mas não, ele quer precisar de cada um. É, por isso ele precisa de mim, de você, de
cada um de nós para esse momento, para nós receber, né, essa graça, né, de nos colocar em prática a palavra de Deus. E dessa grandeza dele, nosso Deus, que nos deu, aonde ele nos enviou e deu essa missão, foi quando nós fomos batizados. No dia do nosso batismo, nós recebemos esse envio, né? Essa missão de levar a palavra de Deus. E por que que nós recebemos? Aí no segundo versículo ele fala: porque a bênção é grande, os operários são poucos. Ele fala para nós: a bênção é grande, os operários são poucos. Não é para nós desanimar, não é para nós desistir, mas é para nós fazer o quê? É para nós rezar. Aí na outra parte tá, porque fala assim: a messe é grande, os operários são poucos. Ele fala: mas pedi, peça para que o dono da messe envie mais operários para ajudar na colheita. Nós estamos aqui com humildade pedindo para que ele envie mais operários para ajudar nós na colheita. Essa colheita, qual que é a colheita? São a graça e as bênçãos de Deus que nós estamos aqui colhendo, eu, você, cada um, mas que nós temos que semear ela, né? Que jeito que nós vamos semear ela? Através de nós aqui, através da palavra, através do nosso testemunho, através do nosso exemplo, semear essa palavra para que essa palavra possa crescer, né, ver germinar naquele coração, crescer e dar fruto. E o fruto, com certeza, através dessa nossa missão, nós vamos ver na nossa comunidade no decorrer do tempo. E é nessa certeza que nós vamos, né, rezar também com João 15,5. Por quê? Porque João 15,5, o próprio Jesus, ele nos alerta, ele nos adverte, fala: eu sou a videira e vocês são o ramo. Quem fica unido a mim produzirá muitos frutos, porque sem mim vocês não podem fazer nada. Jesus é a videira, né? Nós somos o ramo. Se nós não ficarmos ligados com ele, e que jeito que nós vamos ficar ligados com Jesus? Eu, você, cada um tem um jeito de nós ficar ligados. Praticando as obras de misericórdia, participando daquilo que a nossa igreja manda, pede, né, através do nosso Papa Leão, aonde é a prática que vai nos manter ligado a essa videira. E aí, ligado nessa videira, né? Ele fala que se nós, né, sou a videira, você quer não ficar sem mim, vocês não podem fazer nada. Que Jesus fala que sem ele nós não podemos fazer nada. Eu sou a videira, vocês são ramos. Quem fica unido a mim produzirá muitos frutos. Se nós ficarmos unidos a ele, nós vamos produzir muito fruto. Ele fala, porque sem mim vocês não podem fazer nada. Então, sem eu querer fazer algo por mim mesmo, né, sem a orientação da igreja, sem a orientação do nosso Papa, eu não vou conseguir produzir esse fruto. Mas se eu tiver em obediência, né, à igreja, obediência ao Papa, eu vou produzir muitos frutos. E é nessa certeza que é pedindo para que o Espírito Santo venha ao nosso auxílio, que eu não sei o que você está nos ouvindo precisa, eu não sei qual é a necessidade de vocês, mas ele sabe, o Espírito Santo sabe, e através de mim, que ele possa semear essa palavra no seu coração e essa palavra possa te dar bênçãos, né? Que pode ser a recuperação da sua saúde, alegria para você que está com depressão, alegria para você que está amanheceu na tristeza. E é essa a nossa finalidade do programa Nos Braços do Pai, no Colo da Mãe. Com essa certeza, nós vamos invocar o Espírito Santo, porque é a certeza que não é nós que sabe, sim ele, que ele possa, através de nós, falar para você. Vinde, Espírito Santo, enchei os corações de vossos fiéis e acendei neles o fogo do vosso amor. Enviai o vosso Espírito e tudo será criado e renovareis a face da terra. Oremos. Ó Deus, instruísse os corações de vossos fiéis com a luz do Espírito Santo. Fazei que apreciemos retamente todas as coisas, segundo o mesmo Espírito, e gozemos sempre da sua consolação. Por Cristo Senhor nosso. Amém. Também, nesse momento, né, na certeza que a Santíssima Trindade está conosco, Espírito Santo também, sempre nós rezamos, né, com esse momento, né, nós recapitulamos a liturgia do nosso final de semana, porque é o nosso alimento, de nós cristãos, católicos, onde no final de semana nós temos a oportunidade de ouvir essa liturgia, essa palavra de Deus em quatro momentos. Quais os quatro momentos que nós ouvimos essa palavra na nossa comunidade Nossa Senhora Aparecida? É lá no sábado, né? Às 19 horas,
e também aos domingos, né, mais três momentos, que é o segundo momento é às 8 horas da manhã, depois o terceiro momento é às 10 horas, que é a missa das crianças, missa da catequese, e também finaliza o quarto momento às 19 horas da noite, né? Então nós tivemos aí, eu tenho certeza que cada pessoa que está nos ouvindo teve essa oportunidade e participou pelo menos do momento, né? Esse é o meu desejo, né, que todos tenham participado do momento dessa palavra. Aqueles que não participou ainda, eu tenho certeza que através de nós Deus vai alcançar eles também. E o que trouxe para nós essa abençoada liturgia, né, para nós do final de semana, que é o nosso alimento, que nos alimenta para nós ficarmos nutridos durante a semana, é essa graça de Deus que tem muitas contradições do mundo, que é falar do perdão, né? Vem falar através de Mateus, Jesus 18, do 21 ao 25, vem nos falar do perdão. Esse ano está sendo muito abençoado para nós, que a nossa caminhada no grupo de reflexão sempre ela está ligada com a liturgia, né, no final de semana. E nós já tivemos a graça de participar, né, de já refletir nos grupos de reflexão esses dias, nos desses que já passou, e que vem nos ensinar para nós falar do perdão. É, quem é de nós que não precisamos de perdoar? Quem? É, e nesse, através de Mateus aqui, né, Pedro, né, um do nosso primeiro Papa, né, foi ele que, né, que foi o primeiro Papa, que o qual é na caminhada dele junto com Jesus, né, tinha a oportunidade sempre de estar com ele à frente, né, e perguntava as coisas por nós. É, perguntava as coisas por nós, como a igreja pergunta hoje muitas coisas por nós. Essa igreja, né, que é uma bênção de Deus na nossa vida, que nos ensina, a igreja que está para nos ajudar a interpretar a palavra de Deus, é o bem dessa igreja na nossa comunidade. E aí Pedro se confronta diante com Jesus, né, desde aquele tempo, e achava que ia ser generoso com Jesus, né, e perguntou para Jesus, ó, Jesus, quantas vezes nós precisamos de perdoar? É, quantas vezes, aí, né, aí ele falou, vou ser generoso, né, porque aquele tempo só podia perdoar três vezes, né, aí ele falou assim, ó, eu vou perguntar para ele, vou dar uma, mais quatro, né, é só através de três vezes, mas eu vou aumentar mais quatro vezes. Ele falou assim, quantas vezes Deus perdoar meu irmão? Sete vezes? Aí, né, para ver se ele ia surpreender Jesus, e Jesus surpreendeu ele mais ainda, né, na resposta. Porque Jesus respondeu, não te digo até sete vezes, Pedro, mas até 70 vezes sete. É, e fazemos a conta quando dá 70 vezes sete. Se fosse, né, 7 vezes sete, né, quer dizer, Jesus falou para ele, ô Pedro, essa resposta para Pedro não é 7 vezes 7, é sempre, né? O perdão não tem limite, porque se o perdão tivesse limite, eu e você, esse tanto que ele mandou perdoar aqui, dentro de uns 3, 4 anos, nós ia conseguir atingir esse objetivo, e aí nós já não ia precisar de perdoar mais, né? Por isso que Deus, vendo, né, a nossa dificuldade desse perdão, enviou Jesus, enviou seu filho, se dispôs a enviar seu filho ao mundo, né, para quê? Para educar nós, para ensinar nós, que é nele que morre os nossos pecados, né, que é nele que, através de Jesus, que nós alcançamos a graça e o perdão de Deus, que na maioria das vezes nós não queremos perdoar, vendo aí, né, nosso Papa Leão, né, nas reflexões dele, né, iluminado pelo Espírito Santo, que é o Espírito, o Papa, ele é, né, um iluminado pelo Espírito Santo, que ele tem a força de Deus, né, que é o Espírito Santo, e ele vendo onde que está o problema hoje da nossa humanidade, onde que está o nosso problema, e ele relatou, por que que é o problema da guerra, de muitas coisas, por falta do perdão, porque falta do perdão, falta do diálogo. É, o diálogo, dialogar. É, ninguém quer dialogar na maioria das vezes. Ele viu que ele está levando uma desvantagem,
ele quer recuperar aquela vantagem que ele teve. E no mundo do espiritual nosso não é assim. Não é a gente acumular, mas é assim, é partilhar. Porque tudo aquilo que Deus dá para nós, na maioria das vezes, nós pensamos, ah, Deus me deu. Não, Deus não te deu, Deus emprestou para você, emprestou para mim, e vai pegar uma vez, e vai pegar, mas a hora que ele falar, quiser pegar de volta, ele vai pegar de novo. Ele pega e dá para quem ele quer de novo. Não é nem para quem eu quero, na maioria das vezes. Nós fazemos testamento para largar para esse, para largar para aquele, mas não é. Mas quando eu ganho alguma coisa de Deus, se eu estou ganhando uma coisa de Deus a mais, não é para me guardar, para me acumular. É para me repartir, na maioria das ciências, né? E aí, isso não é o contexto da gente entrar aqui, mas quanto jeito tem da pessoa repartir aquilo que Deus dá para nós? Às vezes não é você dando de mão beijada para uma pessoa ali, não. É. Às vezes você fazendo uma empresa, construindo uma empresa, e partilhando através daquela empresa, ponhando um funcionário para ajudar você, mas que você pague uma coisa justa para ele. Você está partilhando, é. Vemos aí no nosso mundo, né, grandes empresários que eu tenho visto aí, que é esse discípulo de Jesus, que é esse amado de Jesus. Às vezes ele constrói um império grande e tudo, mas você vai ver, ele tem muitos e muitos empregados. Agora cabe a ver o jeito que ele está ganhando e o jeito que ele está distribuindo essa renda. É, por isso não é nem tanto o contexto que nós estamos aqui, mas é de perdoar, né? E porque o nosso Papa Leão tem visto, né, aonde que está o problema, né, das guerras, tudo, que é através da falta de perdão, da falta do diálogo, é falta de um querer pegar as coisas do outro, né, que se dialogasse não tinha isso. Então, é falar do perdão, é isso, e perdoar, na maioria das vezes, para a nossa vida pessoal também, não é esquecer às vezes que o outro fez para mim, é, mas perdoar porque você quer ser livre, porque é o que diz, que a pessoa que não perdoa, ele fica preso ao outro, é, ele já é morre, ele já está pregado na cruz vivo, é, às vezes, né, quando nós não perdoamos a pessoa, é aí que nós pregamos essa pessoa numa cruz vivo. Mas quando nós damos o perdão, aí nós libertamos, nós ressuscitamos aquela pessoa, nós libertamos ela, né? Então essas 7 vezes aqui, que é 70 vezes 7, né, que nós temos que perdoar, é perdoar quanto? É perdoar sempre, é. Na maioria das vezes é uma vez, duas vezes, nem 7 vezes, não. Mas é o tanto que nós precisar, principalmente na convivência nossa, com quem mais nós prejudicamos é aquela pessoa que mais convive conosco. Né, e nessa certeza que Deus, ele é amor, ele é misericórdia. E ele, vendo essa dificuldade nossa, essa dureza do nosso coração, ele enviou Jesus. É, ele enviou Jesus ao mundo. Né? Ainda vendo aqui, né, essa liturgia, esse final de semana, a primeira leitura nos fala do ódio, da raiva e do ódio que nós guardamos no nosso coração. Qual é o contrário do perdão? É, o ódio e a raiva. Na maioria das vezes nós não perdoamos, mas nós guardamos o ódio e a raiva no nosso coração. Esse ódio e a raiva no nosso coração é o que gera, né, as guerras, gera os conflitos, é, determinado lugar. Então é isso, né, que a palavra de Deus veio nos ensinar essa semana, que nós temos que perdoar, sim. Porque se Deus nos perdoa sempre, nós também temos que perdoar nosso irmão, nosso amigo, sempre, né? Pessoas que convivem conosco, na nossa sociedade, aonde nós estamos. E esse evangelho de hoje, para nós finalizarmos esse momento, ele vem e fala uma coisa das mais importantes para nós, que se nós cristãos, né, sempre rezarmos com essa palavra, nós vamos ter a força para perdoar o nosso irmão. E esse versículo nos diz, é o último, né, que ele fala assim: é assim que meu Pai está no céu fará convosco, se cada um não perdoar de coração ao seu irmão. É, se eu não perdoar de coração ao meu irmão, eu não tenho nem autoridade para me rezar a oração do Pai Nosso. É, que a oração do Pai Nosso, nós perdoamos perdoamos as nossas ofensas, né? Nós pedimos para perdoar as nossas ofensas, mas também nós temos que perdoar o que nós ofendemos. É, na maioria das vezes nós cometemos pecado, às vezes com o nosso próximo, mas nosso próximo comete com nós também, nós temos que reverter isso, não guardar. Se nós guardar, é o que ele está falando aqui, ó, se cada um perdoar de coração o seu irmão, é assim, nós vamos
ter grande consequência, né? E nós já possamos já viver essa eternidade quando nós perdoamos aqui já. É, aqui já nessa vida. Por quê? Porque nós vamos, quando nós perdoamos, nós vamos viver em paz na nossa comunidade. Nós vamos transformar essa paz em amor, em misericórdia, em obra para nossa sociedade. Mas se nós não... se nós não colocar em prática essa palavra, com certeza nós não iremos ganhar o reino do céu, nem aqui, nem depois, quando nós morrer, né? E é isso, né? Deus, de uma sabedoria imensa, enviou o seu filho para isso, para que nós possamos nos ensinar o perdão. Quando nós, diante de certas situações difíceis que alguém fazer para nós, que nós possamos olhar na cruz e ver: será que aquela ofensa que aquele meu irmão fez para mim foi a maior que nós fizemos para Jesus? É, que foi o nosso pecado que pregou Jesus na cruz. É, olha, nosso pecado, principalmente como nós vemos, foi o pecado da inveja. É, por que foi o pecado da inveja? É, foi que Pilato, né, quando ele estava interrogando Jesus, né, ele sabia, né, falou assim, ele sabia que os sacerdote daquele tempo tinha entregado Jesus o quê? Por inveja. É. Inveja de Jesus por quê? Porque Jesus era bom. É. Porque Jesus libertava os presos, libertava os leprosos, curava os doentes. E é isso, né, que a palavra de Deus vem fazendo uns alerta para nós, que nós possamos encontrar com esse Jesus que, na maioria das vezes, vem nas cruzes do nosso compromisso e do nosso dever. É, aonde? Eu conto com Jesus nas cruzes dos meus compromissos e do meu dever. É, aonde uma pessoa, na maioria de vezes, que me ofende. É, ela ofende. Não é que Jesus, na cruz, ele falou quando ele estava querendo matar ele. Ele falou assim: Pai, perdoa, ele não sabe os que fazes. Como hoje também, às vezes, esse irmão que vem, que faz uma ofensa para nós, ele não sabe o que ele está fazendo. É. Ele está vivendo desnorteado na vida. É, ele está, ele não está sabendo, né, contornar as suas dores, o seu sofrimento. E na maioria das vezes, que nós possamos buscar força para perdoar nossos irmãos naquelas coisas, contrariedades da nossa vida. E qual é a contrariedade da nossa vida que, na maioria das vezes, nós queremos? É a doença. Na maioria das vezes, as pobrezas, na maioria das vezes, nos idosos, né, sendo discriminando na maioria das vezes, os nossos idosos, e nos oprimidos. É lá que Jesus está morto ali, mas que precisa do amor meu, do seu, para nós ressuscitar aquela esperança no coração daquelas pessoas. Que o Espírito Santo, essa semana, nos ajude a ser essas pessoas de luz, e que nós possamos ser luz para que outras pessoas possam sentir o desejo e a vontade de perdoar, de continuar, né, na sua caminhada de fé, na sua caminhada de direção, em rumo aonde? Aquele lugar que Jesus foi preparar para mim, para você, para cada um de nós. Que o Espírito Santo nos ajude a ser instrumento de perdão na nossa comunidade durante essa semana. Agora são 8:50. 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Bom dia!

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5: Agora são 9:08. 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Neste momento, né, dando continuidade, nós iremos refletir sobre, refletindo ainda sobre a Palavra de Deus, mas eu gosto nesse momento, esse bloco, né, segundo bloco, de falar um pouquinho do Grupo Bíblico de Reflexão, porque o Grupo Bíblico de Reflexão é a prioridade, né, da nossa comunidade, né, que acontece os Grupos Bíblicos de Reflexão às quinta-feira, e que também tem, né, lá o final e o início, né, final que termina os Grupos Bíblicos de Reflexão no último domingo do término também da nossa liturgia, né, que é o tempo comum, né. Estamos aí vivendo, né, então esse ciclo, né, onde nós celebramos esse final de semana, já a 24ª semana, né, do tempo comum, já resta 10 semanas, né, para terminar esse ciclo. E grupo de reflexão, e também, né, quando finaliza, aí já em dezembro já se inicia também o tempo do advento. É, que é a preparação, né, para o Natal, né, que estamos aí, né, às vésperas, e a gente já vai, né, nosso coração já vai acelerando, porque essa preparação desse final de ano, geralmente, quem não espera, né, a maioria das vezes, é esse ciclo, né, do tempo do advento, que é uma preparação para o Natal, para as festas. E essa preparação para o Natal, para os momentos de festa, nada mais, nada menos também, é para nós estar atento, né, com nosso encontro, né, com nossos parentes, nossos, né, que estão por aí, né, em algum lugar, e com certeza nesse tempo a gente vai se reunir, vai se encontrar. Então vai, por isso que nosso coração já vai acelerando. E o que trouxe para nós essa liturgia, né, nossa, do grupo de reflexão, a qual nós estamos aí com o Evangelho, né, rezando, né, aprendendo com o Evangelho de Mateus. Mateus, agora foi o último encontro que nós tivemos, né, e foi no dia 10/9, né, quinta-feira, o 30º encontro já, e teve o tema, a parábola dos trabalhadores da vinha. Parábola dos trabalhadores da vinha. Quem são os trabalhadores da vinha? Eu, é você, é cada um de nós. Essa vinha, né, é o reino do céu, é o reino de Deus, Deus Pai Criador, que já preparou para mim e para você, mas que não terminou ainda, começou lá e ele deu início, né, e quem tem que preparar esse lugar lá é eu mesmo, mas é o material que eu mandar daqui para lá que ele vai preparar esse lugar para cada um de nós, né? Então, nós temos que estar atento aí e conseguindo esse material para mandar para lá, para a morte, ele preparar um lugar para mim, para você. O que pode ser esse material? São as obras de misericórdia, são o amor, né? São aquilo, né, que ele está nos ensinando, né, principalmente no final de semana, através do perdão, da misericórdia. Nós vamos mandar. Esse é o material que ele vai construir a casa, o lugar lá, a morada minha, a sua, de cada um de nós, lá no reino, né, que ele está preparando para cada um de nós. E o que essa veio nos falar, né, nesses trabalhadores da vinha? E nessa leitura aqui, né, Mateus 1, né, do Mateus 20, né, do 1:16, relata, né, quem nós não conhece lá, aqueles falando sobre a vinha, sobre o convite, né? Que Deus, ele saiu, nosso Jesus, ele saiu em 5 momentos para convidar, né? Ele saiu na primeira hora, né? Fala da primeira hora, ele convidou uma pessoa, depois às 9 ele convidou a outra, depois ele saiu ao meio-dia, que saiu às 3 horas da tarde, depois saiu às 5 também. Mas o que veio, relatou para nós, né, que veio nos ensinar Jesus, né, que ele veio, né, ele convida a todos, sem discriminação, para participar do seu reino, né. E aqui, na maioria das vezes, ele relata que as pessoas que foram primeiro, na maioria das vezes, não aceitam, às vezes, que o outro, né, por um momento, às vezes a pessoa está. Mas é porque nós não compreendemos a palavra de Deus. É onde que Jesus ele fala lá, né, que há mais alegria no céu por um pecador que se converte do que por 99 justos que sabe viver. O justo que sabe viver já está vivendo no céu aqui. Mas aquele um que está, que até um monte de momento não se converteu, porque ele não conhece as graças, maravilhas do reino do céu. E aqueles 99 já que já conhece, já sabe, já começa a viver esse céu aqui já. Então, mas na maioria das vezes nós não compreendemos, dentro de nós tem aquele orgulho que às vezes, que, igual aqui nessa parábola, essas pessoas que primeiro não queriam aceitar, mas no final, né, Jesus ele fala para eles: ó, mas vocês estão com inveja, né, porque eu quero dar o mesmo, né, que eu dei para vocês, eu quero dar para eles. E na maioria das vezes o egoísmo dentro do nosso coração, na maioria das vezes nós temos que lutar contra esse egoísmo. Que nós só vamos ser esse 99 justo que sabe viver também se nós praticar as obras de misericórdia também, sendo misericordioso com aquela pessoa que está, na maioria das vezes, num caminho errado, mas que nós temos a oportunidade de mudar ele com a nossa conduta, com a nossa prática, na maioria das vezes. E se tiver que corrigir essa pessoa, nós temos aí com amor, tentar mostrar o erro dela com amor, né? Não é obrigar, enfiar aquilo que na maioria das vezes nós queremos. Porque Deus, tudo para nós tem um processo, às vezes até com nós mesmos. Às vezes nós estamos numa vida de sofrimento, às vezes é para corrigir a nós mesmos, não? E por isso que Deus, sabendo de tudo, né, da nossa fraqueza, é Ele que conduz tudo, é Ele que sabe tudo, que nem aqui, né? Essa parábola. Então Ele quis. Aquele um que foi convidado 5 horas, acabou só 1 hora, mas ganhou uma moeda de prata. Aquele um que trabalhou o dia inteiro também recebeu uma moeda de prata. Mas, quer dizer, esses um que soube ganhar essa moeda de prata desde cedo, tem que ser nós, tem que ser aquelas pessoas que, já conhecendo as graças de Deus, saibamos partilhar com aqueles que ainda não sabem. Por isso que, na maioria das vezes, nós, através dos grupos bíblicos de reflexão, temos uma grande responsabilidade. Porque nós somos a esperança daquelas outras pessoas que ainda não, que estão lá precisando do amor de Deus. Às vezes essa outra pessoa, nós somos que estão lá precisando do amor de Deus. Às vezes essa outra pessoa.

às vezes. Mas, como ele diz, é em determinado lugar, né? Na parábola que ele fala da correção, né? Ele fala que é para a gente tentar corrigir de três jeitos, né? Primeiro é conversando, segundo é juntando uma pessoa, duas ou três pessoas, terceiro, nós temos que chamar a igreja, e o quarto. Quarto é tratar ele como um pagão, e tratar na maioria das vezes como um pagão não é abandonar, não é excluir, mas é rezar para ele. Por exemplo, um pagão, o que nós temos que fazer? Nós temos que rezar para ele se converter, para Deus converter o coração dele. E através da nossa oração, Deus converte. Temos muitos e muitos exemplos da Sagrada Escritura que nos ensina que se nós rezar com uma pessoa pagã, Deus vai converter aquela pessoa. Não no nosso tempo. O exemplo que nós vimos, né, que foi a mãe de Santo Agostinho, ela rezou para ele 30 anos. É, 30 anos. Mas ela, a oração dela foi tão eficaz diante de Deus que ela converteu o pai de Santo Agostinho, converteu o próprio Santo Agostinho. Ela não só converteu ele, ela fez com que ele se tornasse um dos maiores papas da nossa igreja, deixado muito escrito, abençoado, que nós são de utilidade para nós até hoje. É, esse é o poder da intercessão, o exemplo de nós, através do grupo de reflexão, o valor que nós temos para Deus, porque é através de nós que Deus vai alcançar outras pessoas. É, então a importância é essa, e ser os trabalhadores dessa vinha, que desde que trabalhou desde o primeiro momento, é não discriminar aqueles que vai chegar para trabalhar no segundo momento, às vezes até uma hora só, mas sim, é com amor, é com misericórdia que nós vamos conseguir converter aquelas pessoas e ter a certeza no nosso coração a grandeza que nós estamos sendo para a nossa comunidade ao participarmos às quinta-feira do grupo de reflexão, às vezes até reclamando, mas está vindo pouca gente, não sei o que, não. Que lá tem o tanto que Deus quer ali. E quem vai mudar o coração das outras pessoas não é nós. Nós só estamos semeando a palavra. Mas o que vai acontecer com a palavra não é nós que vamos ter que se preocupar. Quem vai se preocupar é o nosso Deus, que vai fazer germinar, crescer e vai trazer, atrair outras pessoas. Mas para isso ele precisa de mim, de você, lá no grupo de reflexão. E finalizando esse momento com do gesto concreto nosso, que foi de agradecer, que na maioria das vezes nós vemos certas situações na nossa comunidade, nós queremos discriminar, e na maioria das vezes nós temos que agradecer. E né, o gesto concreto pediu para nós fazer no mínimo 3 agradecimentos. Eu tive 3 agradecimentos para finalizar esse momento, né? Que é, primeiro, agradecer por quem? Pela minha vida, pela sua vida, pela vida de cada um de nós que estamos aqui no dia de hoje. É. E o segundo agradecimento pela família, pela minha família, pela sua, pela família de cada um de nós. E o terceiro agradecimento que eu quero fazer é pelo esse programa, nos braços do pai, no colo da mãe. E refletindo com você, quem que são as pessoas importantes desse programa, nos braços do pai, no colo da mãe também? É, são nosso irmão, né? Nono aqui da rádio, Marco Garcia. Tem o Dinei que nos ajuda, tem tantas pessoas, né, que faz parte desse programa, nos braços do pai, no colo da mãe. E a graça a esse programa que a palavra chega para você e vai até onde nós não sabemos. É, mas não tem limite. Essa palavra que nós estamos falando aqui, ela pode estar chegando no Japão, está chegando, não sei, na França, em determinado lugar, no Portugal. É, né, graças o quê? A quem faz parte dessa rádio, né? Desde aqueles que são o dono, daqueles que trabalham, daqueles que vão ouvir. Então, essa é o meu agradecimento. E, voltando agora para o final, esse final, né, onde nós vamos finalizar com a palavra, também, Padre Reginaldo, né, já nos proclamou o Evangelho no dia de hoje para nós, e falar justamente esse Evangelho daquilo que nos assusta, na maioria das vezes, que é a cruz. É, a cruz para muitos que é motivo de perdição, mas para nós cristãos é o nosso troféu. É, aquele troféu, né? Quem é que não ganha um troféu e quer, né, exibir, quer mostrar? Esse é o nosso troféu, a nossa cruz. Em determinado momento, que nós possamos olhar para a cruz e ver, esse é o nosso maior tesouro que nós temos na nossa vida, porque é o nosso Deus Criador, é o nosso próprio Jesus que morreu na cruz por mim, por você, por cada um de nós. É. E esse Evangelho de hoje, um versículo que me chamou a atenção aqui, que nem sempre a gente escolhe, é algo que chama

nossa atenção. E chamou a atenção foi o versículo 17, onde o próprio Jesus ele fala, né, que de fato Deus não enviou o seu Filho ao mundo para condenar o mundo, mas para que o mundo seja salvo por ele. Então é isso que nós temos que ter a certeza, olhar para a cruz e ter certeza que Jesus, que Deus não enviou Jesus aqui para nos condenar. Ele mandou nós aqui para salvar. É uma das profecias que foi, né, que diz que ia enviar, que ia nascer um Jesus, ia nascer da Virgem Maria, e que esse Jesus ia vir para salvar o seu povo dos seus pecados. É eu e você dos nossos pecados. Essa é a certeza, que nós não podemos ter medo da cruz, para que nós possamos olhar na cruz um sinal de esperança, de amor, de misericórdia, que é lá que nós vamos encontrar com o nosso Jesus. Mas para nós chegarmos nesse lugar, que nós possamos olhar para a cruz, não ver tristeza, não ver medo, não ver desespero, não ver, mas que ver a esperança. E uma, tem quatro cruzes que nós podemos olhar no dia de hoje, para tirar o nosso medo, para nos dar força, para nos dar coragem, para nós continuar a nossa caminhada. E essas cruzes, esses crucifixos, essas cruzes, você vai levar onde nós vamos ver Jesus, é, ele está no pobre, no doente, no idoso e no oprimido. Nessas quatro cruzes que você olhar hoje, e se você, eu e você, com a força que nós tivermos de ajudar essas pessoas, de valorizar essa pessoa, nós vamos estar ressuscitando o próprio Jesus no coração dessas pessoas, dos pobres, dos doentes, dos idosos e do oprimido. É, que então que o Espírito Santo nos ajude a ser essas pessoas de coragem, de fé para outras pessoas. Finalizando esse momento agora, quero rezar pelos doentes, principalmente aqueles que estão com mais dificuldade, pelas pessoas que estão passando com a depressão, pessoas acamadas, pessoas que estão necessitadas do amor de Deus, né? Não esquecendo também de quem cuida dessas pessoas e também de todos que trabalham com a saúde ou faz parte da saúde. Pai nosso que estás no céu, santificado seja o vosso nome. Venha a nós o vosso reino, seja feita a vossa vontade, assim na terra como no céu. O pão nosso de cada dia nos dai hoje. Perdoai as nossas ofensas, assim como nós perdoamos quem nos tem ofendido. Não nos deixei cair em tentação, mas livrai-nos do mal. Amém. Ave Maria, cheia de graça, o Senhor é convosco. Bendita sois vós entre as mulheres. Bendito é o fruto do vosso ventre, Jesus. Santa Maria, Mãe de Deus, rogai por nós, pecadores, agora e na hora da nossa morte. Amém. O Senhor esteja conosco, Ele está no meio de nós. Por intercessão de Nossa Senhora Aparecida, todos santos e santos de Deus, desça em nossa comunidade a bênção do nosso Deus, que é Pai, Filho e Espírito Santo. Amém. Deus abençoe a todos, fiquem todos com Deus. Até o próximo programa, nos braços do Pai, no colo da Mãe, com a graça de Deus. Bom dia.

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Muito bom dia, queridos ouvintes. Hoje é segunda-feira, dia 14 de setembro de 2026. Um dia nublado, um tempinho carrancudo, como diz, né? Bastante frio, mas um dia muito bom. Cada dia é uma promessa que nós recebemos para cumpri-lo, para vivê-lo intensamente. É assim que Deus espera de todos nós, que a gente aproveite todas as oportunidades. E um alerta aqui do nosso amigo Dinei, que não havia aberto o som. Agora sim, tudo bem, né? E fique com a gente até as 10 horas com o nosso programa Momento Espírita desta segunda-feira. E nós vamos já dar sequência, né, para o nosso programa de hoje com a música Cantarolar. Já já nós voltamos.

hoje nós vamos refletir sobre uma das parábolas contadas por Jesus. Nós vamos falar dos trabalhadores da última hora. Acredito que todos nós cristãos conhecemos essa parábola, Está registrada em Mateus capítulo 20, versículos de 1 a 16. Uma parábola bastante grande que a gente não trouxe assim inteira, mas nós vamos, refletir na ideia, na reflexão, na interpretação de Allan Kardec. Então, essa interpretação dessa parábola, de Mateus, que está registrada em Mateus, ela foi assim interpretada por Allan Kardec e está registrada, ela está contida no Evangelho segundo o Espiritismo. Então, o nome já diz tudo. O Evangelho são interpretações de tudo sobre Jesus que está no Evangelho segundo o Espiritismo, que é uma reflexão, uma interpretação de Allan Kardec. Então, é o Evangelho de Jesus, dos espíritas, não, é a interpretação dentro do Espiritismo, por Allan Kardec. Então, é a parábola dos trabalhadores da última hora. Então, quem se interessar, na internet tem o Evangelho segundo o Espiritismo, capítulo 20. Então, está registrada essa parábola de Mateus. Então, segundo a interpretação nossa, nosso ver, o que nós acreditamos, que nós refletimos, sobre ela, o que ela significa, essa parábola, é que Jesus, ele compara o reino dos céus a uma vinha. O dono da vinha chama trabalhadores em diferentes momentos do dia, Essa vinha foi, esse senhor da vinha contratou esses trabalhadores, em diferentes momentos do dia. Alguns desde manhã começaram o seu trabalho, outros começaram mais tarde. E alguns somente começaram na última hora do dia. No final, todos receberam o mesmo pagamento. Então deu para entender, que o senhor da vinha, o dono daquela terra, daquela vinha, foi contratando trabalhadores, que ele encontrava. Então uns logo cedo já foram para o trabalho, outros foram um pouco mais tarde e outros foram bem na última hora já do dia trabalhar naquela vinha. Então aí vem essa interpretação. É assim, o que Jesus estava mostrando nessa parábola. Então nós entendemos assim, que ensina principalmente, o ensinamento dessa parábola, é que nunca é tarde para começar a fazer o bem. O trabalho é um bem, Jesus é perfeito em tudo, já deixando claro que o trabalho para nós, para todos os seres, é um bem. Então, nunca é tarde para começar esse trabalho. Então, Deus não abandona aquele que chega mais tarde ao caminho do bem. Então, se você não pensou até hoje em como fazer o bem, ou você não se importou, comece agora, nunca é tarde. É um trabalho no bem, que é bem visto aos olhos de Deus, e é para quem pratica o bem, é um crédito que ele vai juntando para o seu espírito, para a sua evolução espiritual. E Deus não abandona aquele que ainda não começou a trabalhar, aquele que chega mais tarde ao caminho do bem. A partir de hoje eu quero só fazer o bem. Quantas pessoas tomam essa atitude? Então, o valor está na boa vontade, no esforço, naquele esforço sincero e não apenas no tempo de serviço. Então, não importa se eu perdi o tempo até agora, se eu não me preocupei. O importante é que agora, de agora em diante, eu estou me propondo a trabalhar no bem, a ser uma pessoa do bem, a prática do bem. Então vejamos que o valor
está na boa vontade, no esforço, naquele esforço sincero, e não apenas no tempo de serviço. Porque tem pessoas que se dedicam, quantas vezes a gente fala, nossa, aquela pessoa ela era tão perversa, tão distraída, tão isso, tão aquilo, de repente ela mudou, né? Ela se tornou uma pessoa melhor, ela começou a olhar as coisas diferente, né? Assim, com um olhar diferente, ela começou a ser mais bondosa. Que pena que ela já se foi. Mas não é pena, não, ela começou. Aquele tempo em que ela se dedicou ao bem está contabilizado na sua vida espiritual. Foi contabilizado. Então não perdeu, né? Perdeu tanto tempo, perdeu. O tempo perdido às vezes não volta, mas o recomeço, a atitude de iniciar é um tempo contado para o bem. Então o valor não está na boa vontade, está na boa vontade, naquele esforço que a pessoa faz, e não no tempo, né? Às vezes você se dedica alguns minutos a um trabalho no bem, com todo o teu carinho, com toda a sua boa vontade, vale muito mais do que pessoas que fez muito mais, mas às vezes humilhou nesse trabalho, às vezes não fez de bom coração, de livre vontade, de coração aberto. Então entra tudo isso na nossa contabilidade divina, né? O nosso sentimento, a nossa intenção é muito forte no trabalho no bem, né? Então essa parábola, ela também combate o quê? A inveja, que é um sentimento de injustiça. Aquele sentimento que a pessoa teve. Quem teve o sentimento de injustiça? Quem se sentiu injustiçados? Os trabalhadores que trabalharam o dia todo, que começaram desde o início. Então eles sentiram o quê? Uma inveja daqueles que trabalharam muito menos, que uns foram mais tarde, outros foram no finalzinho da tarde, e o salário foi o mesmo. Então aí entra a revolta, entra a não aceitação, e entra a inveja. Então essa parábola deixa bem claro, né, que quem trabalhou desde cedo não perde aquilo que lhe foi prometido, simplesmente porque outro começou depois. Nossa, eu sempre trabalhei no bem. Todos os dias, ou tudo que esteve no meu alcance para o bem, eu trabalhei. Eu fiz. Aí eu invejo aquela pessoa que começou agora, que ela se transformou, está se transformando agora, está fazendo o que eu sempre fiz, e ela está sendo assim toda elogiada, vai receber de Deus o mesmo do que eu, que já estou trabalhando no bem há tanto tempo. Então isso, Jesus está mostrando que se nós tivermos esse pensamento, essa postura, nós estamos ainda o quê? Com o nosso coração invejoso. Né? Como que eu vou invejar uma pessoa que começou só agora? Às vezes a pessoa se encontra numa religião, né? Às vezes ela já foi daqui, foi dali, não tinha se encontrado ainda. Aí de repente ela vai a uma, ela começa a se dedicar a uma religião, a um templo religioso, e ela se adapta, ela se identifica e ela vai afinco, né, trabalhando no bem. Porque as religiões, as igrejas ensinam isso, trabalhar no bem, fazer o bem, ser do bem. Aí aquela pessoa que está lá há tanto tempo fala, ai, fulano começou agora, porque tem isso daí. Né? Não vamos nos enganarmos que tem. Então é a inveja que está batendo forte, né? Então jamais. Que bom que ela começou agora, né? Eu já tive tantas experiências e ela não tinha, mas agora é mais um cristão voltado para Jesus, né? Que bom que ela teve essa iniciativa. Então é assim que nós devemos pensar e sentir, de coração aberto. Que bom que está sendo, né, que mais um ser, mais um irmão nosso, que nós somos todos irmãos diante de Deus, está, né, se dedicando, se preparando, está fazendo a sua parte diante dos ensinamentos de Jesus.
Então aquele que trabalhou desde cedo não perde aquilo que foi prometido, né? Como aqui a experiência, que o exemplo da parábola, aquele, o contrato que a pessoa que começou a trabalhar cedo, ele recebeu à tarde, foi o combinado. Os outros, eu estou pagando tanto a diária, então eu vou. Naquele momento ele decidiu ir. O outro, naquele último momento, decidiu ir. Então ele recebeu aquilo que o dono da vinha, que o patrão, no caso, ofereceu. Então aquele que trabalhou mais, ele não perdeu, ele ganhou aquilo que foi prometido. Então, no sentido figurado, vai fazer isso hoje, né? Mas é num sentido figurado, não mostrando, ensinando que é independente do momento que você tome a decisão de fazer o trabalho no bem, de se renovar, de tomar novas atitudes, nova postura, independente do momento, da hora que você começa. Então, a última hora aqui no nosso, na nossa reflexão, ela não significa necessariamente a última hora da vida. Claro que não. Pode representar aquele que despertou mais tarde para a responsabilidade espiritual. Né? A última hora. Então, nossa, eu estou assim, no meu estágio final dessa vida física, que eu vou tomar boas atitudes? Não, né? Não é isso que quer dizer, não significa isso, necessariamente isso, a essa última hora. Necessita não, ela nos diz que é independente do momento que você decide a tomar essa decisão. E Allan Kardec destaca uma condição bastante importante nessa parábola. O trabalhador da última hora, ele tem direito ao salário quando sua demora não foi fruto de preguiça ou má vontade. É como a gente acabou de falar. A pessoa se identificou naquele momento. Então não foi preguiça. Às vezes ela sempre sentiu a vontade, ela sempre quis ajudar, mas ela não estava assim preparada, ou ela tinha medo, ou ela não tinha se encontrado ainda na prática do bem, em deveres, né, que elas às vezes até praticava alguns deveres, algumas, né, mas não se satisfazia. Ela sempre sentia algo que ela necessitava. Não foi preguiça, não foi má vontade, mas e a gente ouve tanto isso, né? Eu sempre fiz isso, aquilo, mas eu sempre senti que eu ainda precisava de algo para me satisfazer. E a gente ouve muito isso, principalmente nos trabalhos voluntários, no trabalho no bem, né, que é o que nós estamos falando. Então, ele está sendo muito bem visto por Deus, né? Ele tem o mesmo direito de salário, porque ele está trabalhando. Então, tudo que ele fizer de agora em diante vai ser registrado no banco do céu, como dizia a irmã Dulce, né? No banco do céu. Então, ele pode ter esperado sinceramente pela oportunidade, pelo aquele momento de que ela se encontrou, né? E sentiu aquele desejo de fazer aquilo no bem, de trabalhar no bem, de enfrentar. Então, ela estava o quê? Preparada. Né? E tem mais uma reflexão aqui, olha. Talvez alguém pense: passei tantos anos sem cuidar da minha vida espiritual, será que ainda tenho tempo? Então não é só pensar nos outros, é primeiramente pensar em nós. Porque o que eu faço de bom para os outros, primeiramente eu faço por mim. Aí eu perdi, nunca me preocupei com religião, com igreja, com o trabalho social, com o bem ao próximo. E agora? Então bate esse medo. Será que ainda eu tenho tempo? Será que ainda eu tenho salvação, como diz, né? Porque a salvação na nossa,
no nosso contexto, no nosso entender de Jesus, nessa palavra salvação quase não aparece. Né? Porque a gente se salva a cada dia, em cada momento, em cada bem praticado, em cada boa obra. Nós estamos o quê? Nós estamos ganhando para o mundo espiritual. Então todo momento é tempo. Então será que ainda tenho tempo? Então essa parábola responde que sim. Ela está muito bem explicada, muito bem clara, que sim, olha. Desde quem trabalhou no início da manhã, né, tem direitos igual o que começou lá no início da tarde. Ela tem o mesmo direito. O mesmo direito assim. E o mesmo a oportunidade. Né, vamos dizer assim. Tem a oportunidade de começar a hora que você decidir. A hora que você se encontrar. Né? Então tem sim, tem tempo ainda. Passei tantos anos sem cuidar da vida espiritual. Será que ainda tenho tempo? Claro que tem. O tempo é todos os dias, as horas, os momentos, os segundos que ainda nós temos aqui. Então se hoje você percebe a necessidade de mudanças, né? De mudar, de perdoar, né? A necessidade de servir, amar, de fazer o bem, comece hoje. Esse amar é amar o próximo, servir o próximo, perdoar aquilo que está em, né, travado em nós. Então todas essas mudanças voltadas para o bem é um recomeço e não tem tempo. É a hora que você se preparar para isso. Então comece hoje, comece agora. O passado serve como um aprendizado. Nossa, perdi tanto tempo, quero recuperar. Eu aprendi que eu não conquistei nada. Então eu quero agora, de agora em diante, ser diferente. E o que importa é o uso que fazemos do presente. Porque o nosso amanhã é o que nós estamos... O nosso amanhã está sendo preparado hoje. Quem quer assim, nossa, que será do meu amanhã? A resposta está em você, é o que eu estou fazendo hoje. Porque é a lei de causa e efeito, é a lei de reação, ação e reação. Então o que eu estou fazendo hoje, eu vou ter o resultado amanhã. Esse amanhã pode ser amanhã mesmo, pode ser depois, e pode ser lá na vida futura. Qual é a vida futura que nós entendemos? É a vida espiritual. Quando nós deixamos esse corpo físico nessa atual existência e passamos para o mundo espiritual, é a nossa vida futura. Então lá vai estar contabilizado tudo que nós fizemos a partir do momento que nós tomamos a decisão. Ou desde sempre, tudo que nós praticamos está na nossa contabilidade. Né? E, ó, então o resultado vai ser, né? A gente tem muitos resultados agora, ainda enquanto estamos nessa vida física, né? A gente tem tantas situações que a gente sabe que aonde a gente tem que se melhorar, né? Ou se a gente não acordar, né, para esses ensinamentos de Jesus, uma hora nós vamos ter que colocar em prática. Então na vida futura, lá na a nossa alma, que volta ao mundo espiritual, né, que não tem mais a sua moradia, que é o corpo, que é um espírito agora, né? Então que vai sofrer, né, as necessidades daquilo que ela deixou de fazer. Então não é tão difícil de entender aquilo que Jesus ensinou. Por que que ele não falou assim? Ó, quando você morrer, vai estar tudo na tua vida. Você vai ter que sofrer as consequências dos teus atos. Ele não poderia falar assim, né? Que segundo aquela nobreza lá, que eu não vou lembrar nome agora, nem dela, nem do esposo, de poder lá, que tiraram a palavra reencarnação da Bíblia e colocaram ressurreição. Então o medo de pagar, né?
Você vai pagar por tudo que você fez. Então a palavra, na ignorância, tiraram a palavra da Bíblia. Então ressurreição é ressurgir, ressurgir. Então nosso corpo físico é matéria. Nosso corpo físico, ele morreu, morreu, ele acabou. Ele é consumido pela terra. E não volta. A matéria, depois de decomposta, ela não se refaz. Mas a nossa alma, não. A nossa alma é livre. Então, a nossa alma jamais vai sumir do mapa, como diz. Ela vai ser eternamente. Ela é eternamente. Então, o nosso espírito, agora sem moradia, que é o corpo, ele vai sofrer, sim, as consequências daquilo que fez, levado para o mal, aquilo que deixou para fazer, mas não é um castigo eterno. Não, tudo foi um aprendizado, é um aprendizado para essa alma, esse espírito, e ela vai estudar, ela vai aprender, ela vai reconhecer para voltar no novo corpo, com novas experiências, com as experiências que ela tinha perdido. Então não está reciclando, não. Não é reciclagem, não. É oportunidades que Deus nos dá para aquele espírito, para aquela alma que é eterna, que não morre. Vai jogar ela no fogo eterno? Ela criou nossa alma? Deus nos criou prontinha a nossa alma, com tudo que nós precisamos. Desculpa, com tudo que nós precisamos. Agora ele vai pegar sua criação e vai jogar num fogo eterno? Não, jamais. Nós vamos que o reciclar aí é nós irmos aprendendo lá no mundo espiritual, segundo as obras de Allan Kardec ensina, que é uma escola lá também, assim como é a Terra, para a gente aprender aquilo que nós não aprendemos aqui e voltarmos mais experientes, para fazer diferente. Então os últimos serão os primeiros e os primeiros serão os últimos. Então a grande mensagem é: Deus não olha apenas para quanto tempo trabalhamos na vinha, quer dizer, nessa nossa existência aqui na Terra, mas ele olha para a sinceridade com que finalmente nos colocamos a serviço do bem. Porque para nossa evolução espiritual é o bem praticado. São as boas obras, que nós vamos contabilizando e que um dia, a gente vai usufruir de todo o bem que nós praticamos. Vai ser o passaporte, para o lado espiritual. Então ninguém sabe a hora, nem o dia, nem o momento, nem do que nós vamos partir, qual vai ser o motivo da nossa partida, de deixarmos esse corpo, ninguém sabe. Graças a Deus não sabemos, Porque Deus é perfeito em tudo. Então por isso que a gente não deve perder tempo, aproveitar cada segundo, cada momento que surgir, que são oportunidades de praticar o bem, da caridade, do amor ao próximo. A lei divina é só isso: amar a Deus sobre todas as coisas e o próximo como a si mesmo. Porque se eu aprender a amar o próximo como eu amo aos meus entes queridos, eu já tenho um passo grande para seguir em frente. Então é assim que a gente vai entendendo, vai evoluindo e vamos, no sentido de que a maioria das pessoas pensa, para a glória dos céus, vamos preparar a nossa morada. Na casa do meu pai há muitas moradas e cabem todos vós, assim que Jesus prometeu. Então vamos nos preparar a nossa morada. Vamos habitar, porque nós vamos habitar, o fogo, o inferno. O que que é? É o inferno da consciência. O céu, o inferno está nas nossas consciências. Então nós vamos viver o céu da nossa consciência ou o inferno da nossa consciência, porque está tudo registrado. Então fica aí essa reflexão de hoje. São 10 horas e nós vamos encerrando o nosso programa. Luiz Henrique? Tá quentinho aí na cama, hoje tá frio, Bem agasalhadinho.
Que Deus te abençoe, tá, meu amigo? E um abraço carinhoso a todos vocês. Minha gratidão pelo seu carinho para conosco, pela sua audiência. E se Deus permitir, amanhã estaremos de volta, tá? Um abraço carinhoso e até lá.

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7: Provérbios, capítulo 14. A mulher sábia constrói seu lar, mas a insensata derruba o seu com as próprias mãos. Quem vive honestamente respeita o eterno, mas quem se desvia de seus caminhos vira cara para ele. A conversa fútil provoca sorrisos irônicos, mas o discurso sábio inspira respeito. Se não há bois, não há colheita, pois a boa colheita requer um boi forte para o arado. A testemunha verdadeira nunca mente, mas a testemunha falsa respira mentira. O zombador procura sabedoria em todo lugar e nunca encontra, mas o que tem discernimento topa com ela na porta de casa. Fique longe do insensato, pois é um desperdício de tempo ouvir o que ele diz. A sabedoria do sábio o mantém no caminho. A estupidez dos insensatos leva-os ao engano. O insensato ridiculariza a diferença entre o certo e o errado, mas o justo tem vontade de fazer o bem. Quem evita os amigos na hora em que eles têm dificuldade não será recebido quando eles comemorarem com alegria. A vida dos que praticam a maldade é como uma casa caindo aos pedaços, mas o viver santificado é como uma cabana bem construída que nunca se abala. Há um estilo de vida que parece inofensivo. Preste atenção, pois conduz à morte. Por trás do sorriso e da diversão há muita tristeza e sofrimento. O perverso recebe o troco em maldade, mas o homem bom recebe a graça como recompensa. O inexperiente acredita em tudo o que lhe dizem, mas o prudente escolhe e pondera cada palavra. O sábio vigia seus passos e evita o mal, mas o insensato é teimoso e negligente. O impaciente comete loucuras e depois se arrepende. Quem não tem compaixão é tratado com indiferença. O insensato vive num mundo de ilusão, mas o sábio tem os pés no chão. No devido tempo, o mal pagará tributo ao bem, e o perverso se curvará diante de quem é leal a Deus. O pobre é evitado por todos, mas todos querem ser amigos do rico. É pecado ignorar o vizinho em dificuldades, mas estender a mão ao necessitado, que privilégio! Não é evidente que os maus estão completamente perdidos, enquanto os que praticam o bem ganham o respeito e a confiança dos outros? O trabalho pesado paga as contas, mas a conversa fiada não põe comida na mesa. Os sábios acumulam sabedoria com o passar do tempo, mas os insensatos só acumulam estupidez. O testemunho verdadeiro salva vidas, mas o testemunho falso só engana. Quem teme o Eterno tem plena segurança, pois ele protege os seus filhos. O temor do Eterno é uma fonte de vida que evita a morte, como águas cristalinas que lavam a lama suja. O bom líder tem seguidores leais, mas sem seguidor, a liderança não é nada. Quem tem entendimento sabe controlar a ira, mas quem se precipita só mostra estupidez. Um coração em paz dá saúde ao corpo, mas a inveja corrói os ossos. Quem explora o necessitado insulta o Criador, mas quem é bondoso para com o pobre honra a Deus. O perverso ficará ao relento por causa da própria maldade, mas o justo encontrará proteção até diante da morte. A sabedoria está no coração de quem tem entendimento, mas o insensato nem de longe pode vê-la. A devoção a Deus torna o país mais forte, a rejeição a Deus traz desgraça ao povo. O trabalhador proativo recebe muitos elogios, mas o que faz um trabalho vergonhoso merece dura repreensão.
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2: Bom dia, 1º de maio. Bom dia para você que está ligado comigo aqui na Rádio Luas FM de 1º de maio. Atenção, muita atenção, você que está sem emprego, sem trabalho, a Madeireira Barzon está contratando funcionário para trabalhar na Madeireira Barzon. Você que está precisando de trabalho, vai lá na Madeireira Barzon e conversa com a dona Geni. A dona Geni está contratando funcionário para Madeireira Barzon. E ela também está precisando de uma mulher para trabalhar como diarista. Alô, você que faz diária. Alô, você que é diarista. Fala com a dona Geni, que ela tem vaga para você trabalhar na casa dela como diarista. Então, procure a dona Geni Barzon. Ela está contratando funcionário para a madeireira e está contratando também diarista para trabalhar em sua residência. Informou Rádio Luas FM de 1º de maio.
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0: FM e a hora certa. 10:15.
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3: Luas FM informa a hora certa.
4: 10:36.
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6: Bom dia, 1º de maio. Bom dia para você que está ligado comigo aqui na Rádio Luas FM de 1º de maio. Atenção, muita atenção, você que está sem emprego, sem trabalho, a Madeireira Barzon está contratando funcionário para trabalhar na Madeireira Barzon. Você que está precisando de trabalho, vai lá na Madeireira Barzon e conversa com a dona Geni. A dona Geni está contratando funcionário para Madeireira Barzon. E ela também está precisando de uma mulher para trabalhar como diarista. Alô, você que faz diária, alô, você que é diarista, fala com a dona Geni que ela tem vaga para você trabalhar na casa dela como diarista. Então, procure a dona Geni Barzon. Ela está contratando funcionário para a madeireira e está contratando também diarista para trabalhar em sua residência. Informou Rádio Luas FM de 1º de maio.
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13: 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E a hora certa.
14: 10:56.
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5: 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E a hora certa.
6: 11 horas e 30 minutos.
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12: Olá, amigos ouvintes de todo o estado do Paraná. Uma boa segunda-feira a todos. Estamos aqui falando direto dos estúdios da Farcom, a Federação das Rádios Comunitárias do Estado do Paraná. Eu sou Darlan Martins e apresento a partir de agora o programa Fala Paraná, o programa da família paranaense. Junto comigo estão Magno Pinelli e Adriele de Oliveira. Olá, Magno, seja bem-vindo ao nosso programa desta segunda-feira.
13: Olá, Darlan e Adriele, olá, ouvintes do programa Fala Paraná. Hoje é dia 14 de setembro, vamos então com a previsão do tempo para o nosso estado. O tempo permanece instável, principalmente nas áreas mais ao norte e leste do Paraná, com menor probabilidade de ocorrência de tempestades. No geral, previsão de chuvas fracas. Curitiba tem hoje mínima 11, máxima 15 graus. Foz do Iguaçu, mínima de 13, máxima 22 graus. Maringá tem mínima de 15, máxima 22 graus. União da Vitória, mínima de 10, máxima 16 graus. Estamos chegando novamente para apresentar este programa da Farcom em parceria com as rádios comunitárias do estado do Paraná.
12: Olá, Adriele, seja bem-vinda ao nosso Fala Paraná de hoje. Vamos saudar nossos amigos paranaenses que nos ouvem através de uma das nossas mais de 150 rádios parceiras da Farcom.
14: Olá, Darlan e Magno, olá, ouvintes do Fala Paraná. Hoje vamos mandar um abraço especial para os nossos amigos de Catanduvas que nos ouvem pela Pioneira FM, de Centenário do Sul, que nos ouvem pela Cidade FM, de Cerro Azul, que nos ouvem pela Nova Cerro Azul FM, de Cidade Gaúcha, que nos ouvem pela Gaúcha FM, e de Clevelândia, que nos ouvem pela Tropical FM.
12: Muito bem, Adriele, o nosso carinho a todos os nossos amigos ouvintes, em especial das cidades que você acabou de citar. Vamos então abrir os nossos trabalhos, trazendo as principais manchetes do dia.
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13: principais jornais do estado trazem hoje as seguintes manchetes. Pela Gazeta do Povo, óleo usado e cascas de frutas ajudam a criar antivirais no Paraná.
14: Ainda no plano estadual, o jornal Folha de Londrina traz hoje. Receita e Polícia Federal apreendem 1000 medicamentos irregulares em Londrina.
13: Encerrando o giro das manchetes estaduais, temos o portal G1. Tribunal de Contas do Paraná propôs ressarcimento de 4 milhões de reais de previdência municipal aplicados no Master. Todas as regiões do Paraná registram estragos com temporais. Estado teve tornados, granizo, alagamentos e deslizamentos.
12: Estas são as manchetes das notícias de hoje, dos principais jornais e sites do estado. E a seguir, fique conosco, pois está no ar o programa Fala Paraná.
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12: Muito bem, estamos de volta com Fala Paraná. Para iniciarmos os nossos giros de notícias pelas mais diversas regiões do nosso estado, através das nossas rádios parceiras da Farcom. Vamos então para o primeiro giro de hoje. Magno, por onde vamos começar a nossa viagem pelo Paraná?
13: Darlan, neste primeiro giro de notícias desta segunda-feira, vamos até a região norte do estado. Estamos na linha com o repórter Rony Ramalho, da Rádio Sertão FM de Sertanópolis. Olá, Rony, o que você traz de notícias desta região para nossos ouvintes do programa Fala Paraná?
10: Olá, amigos de todos os cantos do Paraná. A sexta edição da Feira Regional de Empregos Conecta Norte, realizada na última quinta-feira no Ginásio de Esportes Moringão em Londrina, reuniu 876 trabalhadores e 71 empresas de diferentes setores. Durante o evento, cerca de 400 candidatos avançaram para a etapa de entrevistas dos processos seletivos. Agora, as empresas participantes estão consolidando os resultados e dando continuidade às próximas fases das contratações. As oportunidades que não forem preenchidas durante os processos seletivos deverão retornar ao mural de vagas da Secretaria Municipal de Trabalho, Emprego e Renda e ficarão novamente disponíveis para encaminhamento de trabalhadores. Segundo o gerente de empregabilidade e mercado de trabalho, Matheus Dantas, será possível identificar quais vagas continuarão abertas após a conclusão dos levantamentos feitos pelas empresas. Mesmo com o tempo chuvoso registrado durante o evento, centenas de pessoas compareceram ao Moringão em busca de uma oportunidade profissional. Das 71 empresas participantes, 30 já concluíram a etapa realizada durante a feira e seguem com os candidatos selecionados para as próximas fases dos processos de contratação. O Conecta Norte é realizado em parceria com as prefeituras de Londrina, Cambé e Ibiporã. Com informações do portal Tarobá News, Rony Ramalho, da Rádio Sertão de Sertanópolis, para o programa Fala Paraná.
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12: Vocês ouviram então o primeiro giro de notícias regionais do programa de hoje, trazido por uma das nossas rádios parceiras. Já vamos direto com mais informações exclusivas, agora de outra região do estado. Adriele, conte pra gente para onde vamos e qual repórter está na linha aguardando para participar conosco.
14: Darlan, vamos agora até a região noroeste do estado. Estamos na linha com o repórter Beto Neves, da Rádio Escala FM de Paranavaí. Olá, Beto. O que você traz de notícias dessa região para os nossos ouvintes do programa Fala Paraná?
11: Olá, ouvintes do Fala Paraná. Produtores de laranja e representantes da defesa agropecuária se reuniram em Paranavaí para discutir o combate ao green, uma das principais ameaças à citricultura no Paraná. O encontro aconteceu em um pomar na área rural do município e debateu as novas estratégias adotadas para reduzir a doença. Um dos produtores presentes, o Elton de Souza, o Pratinha, tem cerca de 55 mil árvores em sua propriedade e aproximadamente 29% do pomar foi afetado. E nesta primeira etapa, cerca de 16 mil plantas deverão ser erradicadas. O prejuízo é considerável, segundo o produtor, somando a retirada das árvores e o replantio, o impacto econômico pode chegar a 3 milhões de reais. A Agência de Defesa Agropecuária do Paraná, ADAPAR, adotou novas medidas para enfrentar a doença. A meta é erradicar em até 4 anos as plantas doentes no estado. Pelas novas regras, plantas sintomáticas com menos de 8 anos ou com mais de 15 anos devem ser erradicadas imediatamente. A estratégia é reduzir a fonte de contaminação e preservar a produtividade dos pomares. Especialistas destacam, porém, que o controle do greening depende da continuidade das ações ao longo dos próximos anos. A doença continua sendo um dos grandes desafios para a produção de cítricos no noroeste do Paraná. Da Central de Informações da Rádio Escala FM em Paranavaí, repórter Beto Neves.
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12: Amigos paranaenses, vocês ouviram o nosso segundo giro de notícias regionais pelas rádios parceiras da Farcom. Fique ligado porque daqui a pouco teremos uma nova rodada.
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12: Para você que nos ouve em cada canto deste maravilhoso estado do Paraná, através da rádio comunitária e da sua cidade, é sempre um prazer estar aqui contigo. E agora vamos trazer informação e conhecimento com o nosso quadro temático de hoje. Magno, conte pra gente quem estará conosco e qual o tema do quadro do dia.
13: Darlan, o nosso quadro temático de hoje é com o TRE Paraná, que irá abordar o tema Portal do Mesário. Vamos conferir.
15: Justiça Eleitoral explica.
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13: Vocês ouviram o nosso quadro Justiça Eleitoral Explica com o TRE Paraná, que hoje tratou do tema Portal do Mesário.
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12: Já estamos de volta e para você que está nos ouvindo aí pela rádio comunitária da sua cidade, e fazemos um convite especial. Participe conosco dos próximos programas Fala Paraná, com sugestões de notícias e informações. E como fazer isso? Muito fácil. Envie uma mensagem para o nosso WhatsApp, DDD 41 98437 1253. Vamos de informação? Vamos chamar então mais um giro de notícias pelo Paraná.
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12: No nosso programa de hoje já tivemos a participação de rádios de algumas regiões do nosso estado. E agora teremos mais notícias exclusivas para você, amigo ouvinte. Adriele, apresente aos nossos amigos qual repórter está pronto na linha para trazer mais um giro.
14: Darlan, vamos agora até a região oeste do estado. Estamos na linha com o repórter Romaldo Han, da Rádio Mercedes FM de Mercedes. Olá, Romaldo. O que você traz de notícias dessa região para os nossos ouvintes do programa Fala Paraná?
18: Alô, ouvintes do Jornal Fala Paraná. Mercedes celebrou 34 anos com grande festa, preços acessíveis e programação para toda a família. Mercedes celebrou os 34 anos de emancipação político-administrativa do município. Expositores, trabalhadores, equipes de organização e diversos colaboradores foram mobilizados para deixar tudo pronto e que recebeu milhares de moradores e visitantes durante os 4 dias de programação. Na quinta-feira, o prefeito Laerton Weber, acompanhado de demais autoridades, participou de uma coletiva de imprensa no local da festa, onde foram apresentados detalhes da programação, da estrutura e do funcionamento do evento. Um dos principais pontos destacados durante a coletiva foi a estrutura preparada para o público, mais de 5 mil metros quadrados de área coberta, o que garantiu a realização dos principais eventos e shows, mesmo com a instabilidade climática. A programação musical teve abertura com 2 shows nacionais, ambos com início às 22 horas. Na sexta-feira, o palco recebeu Roupa Nova, uma das bandas mais conhecidas da música brasileira. No sábado, foi a vez de Pedro Paulo e Alex. Nos 2 dias, a entrada foi solidária, mediante a doação de uma caixa de leite Longa Vida por pessoa. As doações foram destinadas a hospitais que realizaram tratamento de câncer na região. A arrecadação aconteceu somente na sexta e no sábado. No domingo, não houve cobrança de leite para acesso à festa. Outro destaque foi a Expo Mercedes, que contou com aproximadamente 60 expositores. A exposição foi realizada dentro do Clube Grêmio, além de contar com uma área externa, e esteve aberta ao público durante sexta, sábado e domingo. O encerramento das comemorações aconteceu no domingo, com a tradicional Festa Nacional do Costelão Recheado, onde foram servidos mais de 3.500 quilos de costelão, e à tarde, com o show da banda Os Atuais, Os Reis do Baile. Da Rádio Mercedes FM, do município de Mercedes, para o Jornal Fala Paraná, repórter Romaldo Ramos.
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12: Você ouviu mais informações exclusivas do sistema Farcom, o maior sistema de comunicação do rádio paranaense. E já vamos direto para outro ponto do estado, saber o que é destaque por lá. Magno, e agora, para onde vamos? E quem vai participar conosco, trazendo mais um giro de notícias?
13: Darlan, vamos agora até a região sudoeste do estado. Estamos na linha com o repórter Wilson Batista, da Rádio Bom Sucesso FM, de Bom Sucesso do Sul. Olá, Wilson, o que você traz de notícias desta região para nossos ouvintes do programa Fala Paraná?
19: A Polícia Militar do Paraná iniciou uma nova fase da Operação Omnis em toda a área do 7º Comando Regional, com sede em Pato Branco. A mobilização reforça o policiamento ostensivo, abordagem e fiscalizações nos 52 municípios atendido pela estrutura, sem prazo definido para o encerramento. Segundo o comandante do 7º Comando Regional da Polícia Militar, o Coronel Cícero José de Oliveira Tenório, todas as unidades subordinadas participam do reforço operacional e não tem prazo para terminar. A nova fase começou na quinta-feira, dia 10, e a Polícia Militar do Paraná não estabeleceu uma data para o encerramento das atividades. A proposta é ampliar a presença dos policiais nas ruas e intensificar ações preventivas e de repressão a crimes em diferentes pontos da área regional. O trabalho inclui patrulhamentos, bloqueios de trânsito, abordagens a pessoas e fiscalização de veículos. O 7º Comando Regional da Polícia Militar é responsável por 52 municípios do Sudoeste e Centro-Sul do Paraná. A estrutura coordena o 3º Batalhão da Polícia Militar, sediado em Pato Branco, o 21º BPM de Francisco Beltrão e a 10ª Companhia Independente da Polícia Militar de Laranjeiras do Sul e a 12ª CIPM de Palmas. Dos estúdios da Rádio Bom Sucesso FM de Bom Sucesso do Sul, repórter Wilson Batista.
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12: Voltamos com o nosso Fala Paraná e sem perder tempo, vamos conversar com outra região do estado, saber as notícias de lá. Adriele, quem está na linha para trazer o nosso último giro do programa de hoje?
14: Darlan, no último giro de hoje vamos até a região dos Campos Gerais. Estamos na linha com o repórter Diego Soares, da Rádio Cidade FM de Arapoti. Olá, Diego. O que você traz de notícias dessa região para os nossos ouvintes do programa Fala Paraná?
23: Olá, amigos do Fala Paraná. O prefeito de Arapoti, Irani Barros, recebeu nesta quinta-feira a visita do novo Comando Regional da Polícia Militar. Estiveram no encontro o comandante do 4º Comando Regional da Polícia Militar, Coronel Damião Enéas de Melo dos Santos, o comandante da 3ª Companhia da PM em Castro, Capitão Bruno Araújo Oliveira, e o Sargento Padilha, responsável pelo destacamento da Polícia Militar em Arapoti. A reunião reforça a importância da integração entre o município e as forças de segurança para melhorar o atendimento e a proteção da população. E entre as principais demandas está um pedido que vem sendo manifestado por moradores de Arapoti: maior presença e patrulhamento policial nas ruas. A população tem relatado preocupação com ocorrências de pequenos furtos em residências, perturbação do sossego, além da circulação de motocicletas com manobras perigosas e escapamentos abertos, provocando barulho excessivo. Também estão entre as preocupações casos de violência doméstica e uso e tráfico de entorpecentes. A expectativa é de que o diálogo entre o poder público e a Polícia Militar possa resultar no reforço das ações de segurança e em uma presença mais efetiva do policiamento nos bairros e na região central de Arapoti. Com informações da Cidade FM de Arapoti, repórter Diego Soares para o Fala Paraná. Uma
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12: Muito bem, vocês ouviram o nosso último giro de notícias regionais do programa de hoje, pelas rádios parceiras da Farcom. Agora vamos entrar em contato com a nossa correspondente em Curitiba, a jornalista Vanessa Ricardo, que traz notícias de hoje da capital do Paraná.
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12: Olá, Vanessa, seja muito bem-vinda. O que você tem aí da capital para os nossos ouvintes do programa Fala Paraná?
0: Olá, Dalan. Olá a todos os nossos ouvintes. A Secretaria de Segurança Pública do Paraná promoveu uma reunião na última sexta-feira, dia 11, com autoridades de órgãos estaduais para a prevenção de danos causados pelos eventos climáticos previstos para os próximos dias no Paraná. Entre os assuntos abordados no encontro, foram discutidas medidas preventivas de segurança para possíveis estragos causados pelo El Niño, além da indicação dos municípios de maior risco no Paraná. Estavam presentes representantes da Polícia Militar, Exército, Corpo de Bombeiros, Polícia Civil, Polícia Penal, Aeronáutica, Polícia Científica, além da Defesa Civil, Copel e Sanepar. Segundo o secretário de Segurança Pública do Paraná, Hudson Teixeira, as equipes de segurança estão a postos em todo o Paraná para possíveis ocorrências, com destaque para as áreas rurais com menos infraestrutura. Os órgãos também contam com veículos terrestres e aéreos extras para atuar no atendimento de ocorrências e do socorro a possíveis vítimas. A Secretaria de Saúde também reforçou as medidas preventivas para garantir que o atendimento às possíveis vítimas dos eventos climáticos ocorram de forma rápida. A estratégia envolve atuação integrada das equipes do SAMU, do serviços de resgate nas rodovias e da rede hospitalar, além da preparação de insumos e medicamentos para situações de emergência. Segundo o secretário da Saúde, César Neves, o órgão trabalha principalmente para garantir a logística necessária para atendimento das ocorrências.
1: Nós temos que nos preocupar agora com as medidas preventivas, principalmente no que tange à logística de chegada rápida do socorro, as nossas equipes do SAMU espalhadas no estado do Paraná inteiro, também com congraçamento com as equipes de resgate das rodovias, toda a rede hospitalar de prontidão, dentro da hierarquia do grau de atendimento que deve ser feito. Nós na Secretaria também extremamente preparados na questão de logística, de eventualmente insumos que possam ser liberados de forma rápida, medicamentosos, soro, enfim, apoio e principalmente nesse trabalho preventivo.
0: Além da preparação logística, a Secretaria da Saúde mantém equipes e unidades de prontidão para atender eventuais demandas provocadas pelas tempestades, com atenção à agilidade no deslocamento do socorro e ao suporte necessário em diferentes regiões do estado. Segundo o coordenador executivo da Defesa Civil, Ivan Fernandes, mais de 15 mil pessoas foram afetadas pelos eventos climáticos registrados desde a última quarta-feira. Ao todo, 42 municípios tiveram ocorrências e mais de 500 edificações foram danificadas. O balanço também inclui o registro de 2 tornados que causaram danos em 2 municípios do Paraná. Conforme Ivan explica, os critérios para confirmar a ocorrência de um tornado são variados, incluindo a detecção ocular por testemunhas junto de fotos e vídeos.
2: Então, por isso que nós estamos reforçando o nosso monitoramento. Ontem mesmo já foi feito um deslocamento de um apoio que possivelmente será necessário naquela região. Essa reunião de hoje, justamente, é uma outra etapa. Nós já entramos numa questão de resposta aos eventos dentro desse cenário do El Niño. Até então, toda uma ação de preparação nos municípios ela foi realizada, com diversos simulados que envolviam, inclusive, as forças de segurança pública, para que, justamente, os órgãos estejam melhor capacitados para essa fase agora que deve se intensificar no estado do Paraná.
0: O sistema FAEP cobra a implementação de políticas públicas de apoio aos produtores rurais e prioridade no atendimento da Copel para o restabelecimento da energia elétrica do meio rural paranaense. A cobrança, Darlan, ocorre após 2 tornados e tempestades intensas causarem a destruição de lavouras e estruturas produtivas nos municípios de Francisco Alves e Espigão Alto do Iguaçu entre quarta e quinta quinta-feira da semana passada. A FAEP reforça a necessidade de medidas governamentais preventivas e de emergência. A entidade mobilizou supervisores e sindicatos rurais para fazer o levantamento das necessidades imediatas das propriedades atingidas e auxiliar os agricultores. Para viabilizar a retomada das atividades agrícolas e pecuárias, a instituição defende a doação de 4 ações pelas autoridades estaduais. São elas a expansão das políticas de seguro rural para proteger lavouras contra eventos climáticos extremos, agilidade no reconhecimento dos decretos municipais de situação de emergência, a abertura de linhas de financiamento para reconstrução de estruturas físicas e a reposição de insumos perdidos e o religamento agilizado da rede elétrica rural em relação às áreas urbanas pela COPEL. O sistema FAEP também pede ajuda a produtores rurais após prejuízos causados por chuvas no Paraná. A FAEP destaca que a falta prolongada de energia elétrica compromete atividades essenciais no campo, como resfriamento e a produção de leite, a fabricação de ração e a conservação de alimentos, o que amplia os prejuízos financeiros dos produtores. Por hoje é só, Darla, eu fico por aqui e volto amanhã com mais notícias.
12: Obrigado, Vanessa, que falou direto de Curitiba, trazendo as notícias do dia da capital do Paraná.
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13: É isso aí, encerramos mais uma edição do programa Fala Paraná, agradecendo de forma especial a você ouvinte pela sintonia neste horário, aí na sua rádio comunitária, que para nós é um sinal de prestígio pela sua audiência.
14: Obrigada aos ouvintes do nosso Fala Paraná, um programa feito com muito carinho para vocês, através da união e parceria de mais de 150 rádios comunitárias espalhadas pelo estado.
12: Agradeço a você, Adriele, ao Magno e ao nosso editor Márcio pelos trabalhos de hoje e a todos aqueles que colaboraram para a realização deste programa, transmitido para todo o estado, através das nossas rádios parceiras.

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que possa impedir as mãos de Jesus pra me ajudar. 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

0: 11. Para salvar a pele, já saí correndo diretamente para os braços do Eterno. Por que então eu deveria atendê-los quando vocês dizem: corra para as montanhas! Os arcos da maldade estão empunhados, flechas perversas estão apontadas ao abrigo da escuridão contra todos os corações abertos a Deus. O país virou um caos. Gente honesta não tem nenhuma chance. Mas o Eterno não se mudou para as montanhas. Seu endereço santo permanece o mesmo. Ele está no comando, como sempre. Seus olhos a tudo observam. Suas pálpebras não piscam ao examinar os rebeldes descendentes de Adão por dentro e por fora, sem perder um detalhe. Ele testa tanto os bons quanto os maus. E se alguém trapaceia, ele fica irado. Se for reprovado, você está perdido. Perdido debaixo de uma chuva de pedras incandescentes, bebendo num cantil que só contém o ar quente do deserto. O negócio de Deus é consertar as coisas. Seu prazer é endireitar linhas tortas, é nos endireitar. E uma vez em pé, poderemos olhar para Ele, olho no olho.
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0: Belo César.
1: Grande Kim.
0: Valeu, amigo.
1: Valeu, irmão.
0: Obrigado. Um
1: sucesso.
2: Obrigado.
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2: Salmo 17. Ó Eterno, ouve enquanto apresento a minha causa, a mais honesta oração que já ouviste. Mostra ao mundo que sou inocente. Em teu coração, sabes que sou. Examina-me por dentro e por fora. Faz-me uma visita surpresa no meio da noite e verás que sou aquilo que digo ser. Minhas palavras não mentem. Não estou tentando impor meu jeito do jeito que o mundo faz. Estou tentando seguir teu jeito, o jeito da tua palavra. Estou seguindo tuas pegadas, um passo de cada vez. E não desisto. Chamo por ti, ó Deus, porque tenho certeza de resposta. Então, responde-me. Ouve com atenção. Grafita os muros com a tua graça. Acolhe teus filhos apavorados que fogem dos valentões da vizinhança e correm para ti. Mantém teu olhar sobre mim. Esconde-me debaixo das tuas asas aconchegantes, dos perversos que querem me pegar, dos inimigos mortais que se aproximam. O coração deles é duro como pedra e o bafo quente como vapor. Estão atrás de mim, quase me tocando os calcanhares, determinados a me derrubar. Leões dispostos a me despedaçar. Leões fortes à espreita para o bote. Levanta-te, ó Eterno. Pega os desprevenidos e arrasa com eles. Usa tua espada. Livra-me de suas garras. Usa tuas mãos e esgana-os. Essa gente que não consegue pensar além do hoje. Gostaria de vê-los com a barriga inchada de fome. Do capim que semearam, colheram e assaram para fazer pão. Que haja porção dobrada para os filhos e cascas para os bebês roerem. Enquanto a mim, planejo contemplar-te olho no olho. Quando eu me levantar, eu te verei por inteiro e viverei o céu na terra.
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0: Paulo Neto.
1: Álvaro Tinto.
2: Salmo 26. Limpa meu nome, ó Eterno, pois minha vida é honesta. Eu me arrisquei por ti, ó Eterno, sem arredar pé um centímetro. Examina-me, ó Eterno, da cabeça aos pés. Pede uma bateria de testes. Certifica-te de que eu estou saudável por dentro e por fora, para que eu nunca perca de vista o teu amor e mantenha sintonia contigo, sem jamais perder o contato. Não me misturo com a malandragem, nem faço amizade com assassinos. Odeio as famílias de gangsters e não negocio com trapaceiros. Lavo as mãos com o sabão mais puro e do teu altar me aproximo, ó Eterno. Canto as tuas canções com todas as minhas forças, as que contam histórias a teu respeito. Ó Eterno, é um prazer viver contigo. Tua casa brilha com tua glória. Quando chegar a hora, não quero ser varrido para fora com os impostores e desonestos, homens com malas recheadas de trapaças, mulheres com bolsas cheias de dinheiro desonesto. Tu sabes que fui sincero contigo. Sejas também comigo. Tu sabes que sou honesto, ó Eterno. Eu falo bem de ti em cada oportunidade que tenho.
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1: Chegamos ao final de mais um programa Cristo é a Resposta. Amanhã estaremos de volta nesse mesmo horário.

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5: Provérbios, capítulo 14. A mulher sábia constrói seu lar, mas a insensata derruba o seu com as próprias mãos. Quem vive honestamente respeita o Eterno, mas quem se desvia de seus caminhos vira cara para ele. A conversa fútil provoca sorrisos irônicos, mas o discurso sábio inspira respeito. Se não há bois, não há colheita, pois a boa colheita requer um boi forte para o arado. A testemunha verdadeira nunca mente, mas a testemunha falsa respira mentira. O zombador procura sabedoria em todo lugar e nunca encontra, mas o que tem discernimento topa com ela na porta de casa. Fique longe do insensato, pois é um desperdício de tempo ouvir o que ele diz. A sabedoria do sábio o mantém no caminho. A estupidez dos insensatos leva-os ao engano. O insensato ridiculariza a diferença entre o certo e o errado, mas o justo tem vontade de fazer o bem. Quem evita os amigos na hora em que eles têm dificuldade, não será recebido quando eles comemorarem com alegria. A vida dos que praticam a maldade é como uma casa caindo aos pedaços, mas o viver santificado é como uma cabana bem construída, que nunca se abala. Há um estilo de vida que parece inofensivo. Preste atenção, pois conduz à morte. Por trás do sorriso e da diversão, há muita tristeza e sofrimento. O perverso recebe o troco em maldade, mas o homem bom recebe a graça como recompensa. O inexperiente acredita em tudo o que lhe dizem, mas o prudente escolhe e pondera cada palavra. O sábio vigia seus passos e evita o mal, mas o insensato é teimoso e negligente. O impaciente comete loucuras e depois se arrepende. Quem não tem compaixão é tratado com indiferença. O insensato vive num mundo de ilusão, mas o sábio tem os pés no chão. No devido tempo, o mal pagará tributo ao bem, e o perverso se curvará diante de quem é leal a Deus. O pobre é evitado por todos, mas todos querem ser amigos do rico. É pecado ignorar o vizinho em dificuldades, mas estender a mão ao necessitado, que privilégio! Não é evidente que os maus estão completamente perdidos, enquanto os que praticam o bem ganham o respeito e a confiança dos outros? O trabalho pesado paga as contas, mas a conversa fiada não põe comida na mesa. Os sábios acumulam sabedoria com o passar do tempo, mas os insensatos só acumulam estupidez. O testemunho verdadeiro salva vidas, mas o testemunho falso só engana. Quem teme o Eterno tem plena segurança, pois ele protege os seus filhos. O temor do Eterno é uma fonte de vida que evita a morte, como águas cristalinas que lavam a lama suja. O bom líder tem seguidores leais, mas sem seguidor, a liderança não é nada. Quem tem entendimento sabe controlar a ira, mas quem se precipita só mostra estupidez. Um coração em paz dá saúde ao corpo, mas a inveja corrói os ossos. Quem explora o necessitado insulta o Criador, mas quem é bondoso para com o pobre honra a Deus. O perverso ficará ao relento por causa da própria maldade, mas o justo encontrará proteção até diante da morte. A sabedoria está no coração de quem tem entendimento. mas o insensato nem de longe pode vê-la. A devoção a Deus torna o país mais forte. A rejeição a Deus traz desgraça ao povo. O trabalhador proativo recebe muitos elogios, mas o que faz um trabalho vergonhoso merece dura repreensão.
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13 horas e 36 minutos em 1º de maio. Programa de negócios aqui na Luas FM. Olha, com você até as duas, hein?

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1: E hoje é segunda-feira, segundo, hein? Segunda-feira, dia 14 de setembro de 2026. Estamos vivendo aí ainda o inverno brasileiro. Tá chegando aí a primavera, hein?
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1: E a temperatura nesse momento lá fora, 16 graus centígrados. É tempo aí chuvoso, né? Com muita chuva. Isso. Tá, chove um pouco, dá uma paradinha e depois continua.
0: Mas você sabe o que é caviar.
1: Atenção, utilidade pública da sua rádio Luas FM. Perdeu-se no último sábado aqui na cidade, lá nas proximidades do posto R. Lopes, um celular da marca Realme. Pede-se a quem encontrou, por favor, entregar com urgência aqui na Luas FM, que será gratificado. Portanto, se você encontrou no último sábado um celular da marca Realme lá nas proximidades do posto R. Lopes, por favor, entregar com urgência aqui na Luas FM, que será gratificado. 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Contamos com você. Programa de negócios. Vamos fazer negócio? Vamos vender, né? Atenção, vende-se uma casa em alvenaria lá no Residencial Solar das Palmeiras. Fica na última esquina da rua 20. São dois quartos, sala, cozinha, banheiro, lavanderia e garagem. Preço do imóvel, R$250 mil. Também tem outra lá no condomínio Beira Rio, ali na rua 15, rua 15, centrão da cidade. A rua 15 é a rua do Hospital Municipal. E esse condomínio Beira Rio fica a menos de 200 metros do Hospital Municipal. É centrão mesmo, hein? São três quartos, sala, cozinha, banheiro, lavanderia e garagem. Preço desse imóvel, R$300 mil. 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Atenção, utilidade pública da sua rádio Luas FM. 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Olha aí, 13 horas e 42 minutos. Um grande abraço para você, você e você. É você mesmo que está sintonizado com a gente em qualquer canto da cidade. Nossos amigos aí dos sítios, chácaras, fazendas, condomínios. É você dos conjuntos habitacionais da cidade. Todo mundo acompanhando a gente aí. Muito obrigado pelo carinho da audiência de cada um de vocês. Olha aí também para você, amigo comerciante, comerciário, tá aí no seu local de trabalho, tá aí no seu estabelecimento comercial ligadinho com a gente, muito obrigado, hein? Você também faz parte aqui da Luas FM, a rádio de 1º de maio. Daqui a pouquinho, a partir das 14 horas, tem o programa Só Toca Top com a Jéssica Caroline. São 2 horas de boa música para você curtir aqui na melhor da cidade, Só Toca Top. É, os grandes sucessos aí da música sertaneja universitária, sertaneja romântica, enfim, a melhor música para você no Só Toca Top com a Jéssica Caroline. Daqui a pouquinho, hein? 2 da tarde. Você pode participar pelo nosso WhatsApp 991001026. Manda pra cá o seu zap, peça sua música, manda seu recado. A Jéssica vai lhe atender com muito carinho. Daqui a pouquinho ela estará por aqui.

0: Olha aí, vamos trazer música. Daqui a pouco a gente volta com você.
1: E a hora certa. 1h44. 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

0: final do programa, hein? Agradecendo aí o carinho da sua sintonia, sua audiência, sua paciência. Estamos indo embora, finalizando mais um programa de negócios. Querendo Deus ele há de querer, volta amanhã a partir das 13 horas com você. Eu volto ainda hoje, se Deus quiser, às 5 da tarde, com o programa Viola Caipira. Espero contar com a sua audiência. E agora são 14 horas, você fica com um especial aí do programa Só Toca Top. Hoje a Jéssica não poderá vir, né? É por motivo de força maior, ela não virá apresentar o programa e a gente vai colocar aqui um especial aí do Só Toca Top até as 4 da tarde com você.
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1: 2:08.
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1: 2:20. 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
1: Kleber e Cauã e Barões da Pisadinha.
2: Que é isso, hein?

0: Rosalina!
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3: 2:30. 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
1: 2:40. 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

0: E aí, oi, amigo!
1: E aí, galera?
0: Conta pra gente que história é essa dela levantar e vazar.
2: Que rolou?
1: Cara, eu sei o mesmo tanto que vocês.
0: E aí, você fez o quê?
1: Queria sair pra jantar fora, sair. Gostava de pintura, pintei. Queria um jantar especial, fiz. Não adiantou. Ela simplesmente nem esperou o prato, levantou e saiu. O Álvaro tava lá. Pode perguntar pra ele.
0: Vou perguntar. Não tô acreditando.
3: E detalhes, tem?
0: Conta com detalhe, eu quero saber tudo, todos os detalhes.
1: Detalhes. Tá, então vamos lá. Princípio. Começou assim.

0: Foi isso.
1: Travinha.
2: E aí?
1: Mas e aí? O que você vai fazer agora?
0: É, eu não sei ainda o que eu vou fazer. Na real, eu até pensei no que pode acontecer, né? Então, eu pensei até num plano, ver o que vocês acham, vocês vão me ajudar. Então, vamos lá. Eu pensei em fazer assim, ó.
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0: Obrigado, gente. Incrível.
1: Obrigado, meu parceiro.
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4: 2:50. 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
2: 3 e 9.
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5: 3:17.
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Escute o que vos fala neste momento. Está com o coração assim. Eu vou cantar com ninguém mais, ninguém menos do que a voz do Brasil. Milton Nascimento.

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1: 3:48.
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0: a hora certa.
1: 4 horas.
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1: Na presença das Santas Chagas de Jesus, convido você e sua família para este momento abençoado na nossa programação. Vamos juntos colocar nas Santas Chagas de Jesus o nosso pedido de oração, a nossa intenção. Prepare o seu ambiente de oração com as fotos, as roupas de família e, de modo particular, lembrando dos enfermos. Traga os nomes por quem vamos interceder e pedir cura e libertação de todos os sofrimentos e dores.
2: Tuas chagas.
3: Queridos irmãos e irmãs, é segunda-feira e vamos juntos pedir a Deus uma semana abençoada, que todos os nossos empreendimentos possam ser colocados nas santas chagas de nosso Senhor, que Ele possa nos inspirar com seu Espírito Santo. Em nome do Pai e do Filho e do Espírito Santo. Amém. Creio em Deus Pai Todo-Poderoso, Criador do céu e da terra, e em Jesus Cristo, seu único Filho, nosso Senhor, que foi concebido pelo poder do Espírito Santo, nasceu da Virgem Maria, padeceu sob Pôncio Pilatos, foi crucificado, morto e sepultado, desceu à mansão dos mortos, ressuscitou ao terceiro dia, subiu aos céus, está sentado à direita de Deus Pai Todo-Poderoso, de onde há de vir julgar os vivos e os mortos. Creio no Espírito Santo, na Santa Igreja Católica, na comunhão dos santos, na remissão dos pecados, na ressurreição da carne, na vida eterna. Amém. Ó Jesus, Divino Redentor, tende misericórdia de nós e do mundo inteiro. Deus Santo, Deus Forte, Deus Imortal, tende piedade de nós e do mundo inteiro. Graça, misericórdia, meu Jesus, nos perigos presentes, cobri-nos com vosso preciosíssimo sangue. Pai, nos perigos presentes, cobri-nos com vosso preciosíssimo sangue.

0: que estão precisando de reconciliação. Rezemos. Eterno Pai, eu vos ofereço as santas chagas de nosso Senhor Jesus Cristo para curar as de nossas almas.
1: Meu Jesus, perdão e misericórdia.
2: Pelos méritos de vossas santas chagas.
1: Meu Jesus, perdão e misericórdia.
2: Pelos méritos de vossas santas chagas.
1: Meu Jesus, perdão e misericórdia.
2: Pelos méritos de vossas santas chagas.
1: Meu Jesus, perdão e misericórdia.
2: Pelos méritos de vossas santas chagas.
1: Meu Jesus, perdão e misericórdia.
2: Pelos méritos de vossas santas chagas.
1: Meu Jesus, perdão e misericórdia.
2: Pelos méritos de vossas santas chagas.
1: Meu Jesus, perdão e misericórdia.
2: Pelos méritos de vossas santas chagas.
1: Meu Jesus, perdão e misericórdia.
2: Pelos méritos de vossas santas chagas.
1: Meu Jesus, perdão e misericórdia.
2: Pelos méritos de vossas santas chagas.
1: Meu Jesus, perdão e misericórdia.
2: Pelos méritos de vossas santas chagas.
0: Neste segundo mistério do terço das santas chagas, contemplamos. Jesus se oferece como fonte de água viva. Rezemos este mistério das santas chagas por todos os que se afastaram de Jesus, principalmente os jovens. Eterno Pai, eu vos ofereço as santas chagas de nosso Senhor Jesus Cristo para curar as de nossas almas.
3: Meu Jesus, perdão e misericórdia.
2: Pelos méritos de vossas santas chagas.
3: Meu Jesus, perdão e misericórdia.
2: Pelos méritos de vossas santas chagas.
3: Meu Jesus, perdão e misericórdia.
2: Pelos méritos de vossas santas chagas.
3: Meu Jesus, perdão e misericórdia.
2: Pelos méritos de vossas santas chagas.
3: Meu Jesus, perdão e misericórdia.
2: Pelos méritos de vossas santas chagas.
3: Meu Jesus, perdão e misericórdia.
2: Pelos méritos de vossas santas chagas.
3: Meu Jesus, perdão e misericórdia.
2: Pelos méritos de vossas santas chagas.
3: Meu Jesus, perdão e misericórdia.
2: Pelos méritos de vossas santas chagas.
3: Meu Jesus, perdão e misericórdia.
2: Pelos méritos de vossas santas chagas.
3: Meu Jesus, perdão e misericórdia.
2: Pelos méritos de vossas santas chagas.
0: Neste terceiro mistério do terço das santas chagas, nós contemplamos. Jesus consola a irmã de Lázaro. Rezemos este mistério por todas as pessoas que não conseguem superar a perda de um ente querido. Que Jesus, o ressuscitado, as console. Rezemos. Eterno Pai, eu vos ofereço as santas chagas de nosso Senhor Jesus Cristo para curar as de nossas almas.
4: Meu Jesus, perdão e misericórdia.
2: Pelos méritos de vossas santas chagas.
4: Meu Jesus, perdão e misericórdia.
2: Pelos méritos de vossas santas chagas.
4: Meu Jesus, perdão e misericórdia.
2: Pelos méritos de vossas santas chagas.
4: Meu Jesus, perdão e misericórdia.
2: Pelos méritos de vossas santas chagas.
4: Meu Jesus, perdão e misericórdia.
2: Pelos méritos de vossas santas chagas.
4: Meu Jesus, perdão e misericórdia.
2: Pelos méritos de vossas santas chagas.
4: Meu Jesus, perdão e misericórdia.
2: Pelos méritos de vossas santas chagas.
4: Meu Jesus, perdão e misericórdia.
2: Pelos méritos de vossas santas chagas.
4: Meu Jesus, perdão e misericórdia.
2: Pelos méritos de vossas santas chagas.
4: Meu Jesus, perdão e misericórdia.
2: Pelos méritos de vossas santas chagas.
0: Neste quarto mistério do terço das santas chagas, contemplamos. Jesus se manifesta como bom pastor. Vamos pedir por todos aqueles que estão aprisionados na dependência química, pedindo a cura desta chaga. Rezemos. Eterno Pai, eu vos ofereço as santas chagas de nosso Senhor Jesus Cristo para curar as de nossas almas.
5: Meu Jesus, perdão e misericórdia.
2: Pelos méritos de vossas santas chagas.
5: Meu Jesus, perdão e misericórdia.
2: Pelos méritos de vossas santas chagas.
5: Meu Jesus, perdão e misericórdia.
2: Pelos méritos de vossas santas chagas.
5: Meu Jesus, perdão e misericórdia.
2: Pelos méritos de vossas santas chagas.
5: Meu Jesus, perdão e misericórdia.
2: Pelos méritos de vossas santas chagas.
5: Meu Jesus, perdão e misericórdia.
2: Pelos méritos de vossas santas chagas.
5: Meu Jesus, perdão e misericórdia.
2: Pelos méritos de vossas santas chagas.
5: Meu Jesus, perdão e misericórdia. perdão e misericórdia.

0: misericórdia.
1: Pelos méritos de vossas santas chagas.
0: Meu Jesus, perdão e misericórdia.
1: Pelos méritos de vossas santas chagas.
0: Meu Jesus, perdão e misericórdia.
1: Pelos méritos de vossas santas chagas.
2: No quinto mistério do Terço das Santas Chagas, contemplamos: Jesus perdoa o bom ladrão. Rezemos este último mistério por todas as famílias que precisam fazer a experiência do perdão, que o rancor, a mágoa sejam curadas nas santas chagas de nosso Senhor Jesus Cristo. Eterno Pai, eu vos ofereço as santas chagas de nosso Senhor Jesus Cristo para curar as de nossas almas.
3: Meu Jesus, perdão e misericórdia.
1: Pelos méritos de vossas santas chagas.
3: Meu Jesus, perdão e misericórdia.
1: Pelos méritos de vossas santas chagas.
3: Meu Jesus, perdão e misericórdia.
1: Pelos méritos de vossas santas chagas.
3: Meu Jesus, perdão e misericórdia.
1: Pelos méritos de vossas santas chagas.
3: Meu Jesus, perdão e misericórdia.
1: Pelos méritos de vossas santas chagas.
3: Meu Jesus, perdão e misericórdia.
1: Pelos méritos de vossas santas chagas.
3: Meu Jesus, perdão e misericórdia.
1: Pelos méritos de vossas santas chagas.
3: Meu Jesus, perdão e misericórdia.
1: Pelos méritos de vossas santas chagas.
3: Meu Jesus, perdão e misericórdia.
1: Pelos méritos de vossas santas chagas.
3: Meu Jesus, perdão e misericórdia.
1: Pelos méritos de vossas santas chagas.
2: Rezemos três vezes. Eterno Pai, eu vos ofereço as santas chagas de nosso Senhor Jesus Cristo para curar as de nossas almas. Eterno Pai, eu vos ofereço as santas chagas de nosso Senhor Jesus Cristo para curar as de nossas almas. Eterno Pai, eu vos ofereço as santas chagas de nosso Senhor Jesus Cristo para curar as de nossas almas. Amém. Queridos filhos e filhas, tendo rezado o Terço das Santas Chagas, vamos agora fazer a oração de todos os dias, que é a novena das Santas Chagas de nosso Senhor Jesus Cristo. Rezemos. Por suas santas chagas, suas chagas gloriosas, o Cristo Senhor me proteja e me guarde. Senhor Jesus, foste levado na cruz para que por vossas santas chagas sejam curadas as de nossas almas. Eu vos louvo e agradeço pelo vosso ato redentor. Carregaste em vosso próprio corpo os meus pecados e de toda a humanidade. Nas vossas santas chagas coloco minhas intenções, minhas preocupações, ansiedades e angústias, minhas enfermidades físicas e psíquicas, meus sofrimentos, dores, alegrias e necessidades. Em vossas santas chagas, Senhor, coloco minha família. Envolvei, Senhor, a mim e meus familiares, protegendo-nos do mal. Coloque a sua intenção. Senhor, ao mostrar vossas santas chagas gloriosas a Tomé e o mandando tocar em vosso lado aberto, o curaste da incredulidade. Eu vos peço, Senhor, permita-me refugiar em vossas santas chagas e, por mérito desses sinais de vosso amor, curai a minha falta de fé. Ó Jesus, pelos méritos de vossa paixão, morte e ressurreição, dai-me a graça de viver os frutos da nossa redenção. Amém. Fique conosco, depois do intervalo, vamos refletir, escutar e rezar o Evangelho do dia. 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

0: nós acabamos de rezar o terço das Santas Chagas e hoje é o dia da exaltação da Santa Cruz. Por isso, pegue lá, se você tem um crucifixo em casa, tire o crucifixo da parede. Ei, ei! Tá escutando, filha, filho? Pegue o crucifixo da parede. Pegue o crucifixo, traz perto do rádio, segure na mão. Como Santa Teresinha do Menino Jesus segurava a cruz de Jesus. E nós vamos hoje escutar a palavra e eu vou fazer um momento com a cruz de Jesus. Como Jesus, vou carregar a minha cruz para poder ressuscitar. Escute esse testemunho que foi deixado na plataforma.
1: Eu me chamo Lucy Cleide, eu moro em Taboão da Serra.
0: Pois não.
1: Eu tive câncer, fui amputada por conta do mesmo. Tive amputação de um membro da minha perna esquerda. Passei por quimioterapias, sempre agarrada à oração,
0: amém,
1: a Jesus das Santas Chagas, a Nossa Senhora das Graças, para me erguer de cima de uma cama, porque eu tinha medo, medo profundo de dar trabalho para quem estaria cuidando de mim. E assim foi, eu passei por tudo, graças a Deus, com muita dor, com muito sofrimento, mas me ergui, estou bem, graças,
0: amém,
1: a Deus. Faço os meus exames anual e nos meus exames eu estou bem.
0: Amém.
1: Sou associada, graças,
0: obrigado,
1: a Deus.
0: Obrigado, com muito
1: tenho
0: orgulho.
1: Tenho muito orgulho disso.
0: Isso.
1: E o padre Reginaldo Manzotti, eu conheci ele nesse momento, no momento que eu estava em crise, a ponto de cometer suicídio.
0: Ufa.
1: Eu não desejo para ninguém, mas eu sou uma pessoa feliz, realizada, graças a Deus. Graça alcançada é graça testemunhada.
0: Deus seja louvado, Lucy Cleide. Seu testemunho é de arrepiar. Minha saudação a Taboão da Serra, São Paulo. Bíblia aberta, cartilha de oração.

0: Senhor esteja convosco, Ele está no meio de nós. Proclamação do Evangelho de Jesus Cristo segundo São João. Glória a vós, Senhor. Eu vou ler o texto, mas já pegou o crucifixo? A cruz lá da parede? Disse Jesus: ninguém subiu ao céu senão aquele que desceu do céu. Como Moisés levantou a serpente no deserto, assim deve ser levantado o Filho do Homem, para que todo aquele que nele crer tenha vida eterna. Com efeito, de tal modo, Deus amou o mundo, que lhe deu o seu Filho único, para que todo aquele que nele crer não pereça, mas tenha a vida eterna. Pois Deus não enviou o seu Filho ao mundo para condená-lo, mas para que o mundo fosse salvo por ele. Palavra da salvação, glória a vós, Senhor. Senhor, a tua palavra de hoje nos coloca para que todo aquele que nele crê não pereça, mas tenha a vida eterna. Que todo aquele que nele crê tenha a vida eterna. Senhor, na tua cruz eu coloco a minha cruz. Aos pés da cruz de Jesus, eu convido você, nesta tarde de segunda-feira, festa da exaltação da Santa Cruz, colocar o teu sofrimento, tuas pelejas, tuas dores e tuas angústias na cruz de Jesus.
1: Ao pé da cruz.
0: Qual hoje é o teu calvário?
1: Perdão, Senhor.
0: Do rei avança o estandarte, fuja o mistério da cruz, onde por nós foi suspenso o autor da vida, Jesus.
1: Mas reconheci
0: a árvore esplêndida e bela, de rubra cor ornada. Ó cruz, feliz dos teus braços pendeu a salvação. Árvore da vida, sinal redentor, aos pés da cruz de Jesus, eu coloco a minha cruz.

0: nós nos gloriamos na cruz de nosso Senhor Jesus Cristo.
1: Senhor.
0: E nesse momento, se você que está me acompanhando está com uma angústia, põe tua mão no peito. Se você está com ansiedade, parece que nada dá certo na tua vida. Se hoje você parece que as portas estão fechadas para você, diga: Jesus, pelo poder da Santa Cruz, abra as portas da minha vida. Senhor, abra as portas do meu viver. Que a tua cruz, Senhor, possa ser esse sinal redentor na minha vida. Você está com a cruz nas mãos? Olhe para a cruz de Jesus e repita comigo: salve, ó cruz, doce esperança, dai-me a remissão dos meus pecados. Salve, ó cruz, dá-nos o fruto da tua graça. Salve, ó cruz, que me trouxe a salvação. E num ato de amor, beija a cruz e diga: obrigado, Jesus, pela minha salvação e de toda a humanidade. Ó Deus, pelo ato da paixão, morte e ressurreição, abençoai a água, a roupa dos enfermos e as fotos de família. Em nome do Pai, do Filho, do Espírito Santo.

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4: Provérbios, capítulo 14. A mulher sábia constrói seu lar, mas a insensata derruba o seu com as próprias mãos. Quem vive honestamente respeita o Eterno, mas quem se desvia de seus caminhos vira cara para ele. A conversa fútil provoca sorrisos irônicos, mas o discurso sábio inspira respeito. Se não há bois, não há colheita, pois a boa colheita requer um boi forte para o arado. A testemunha verdadeira nunca mente, mas a testemunha falsa respira mentira. O zombador procura sabedoria em todo lugar e nunca encontra, mas o que tem discernimento topa com ela na porta de casa. Fique longe do insensato, pois é um desperdício de tempo ouvir o que ele diz. A sabedoria do sábio o mantém no caminho. A estupidez dos insensatos leva-os ao engano. O insensato ridiculariza a diferença entre o certo e o errado, mas o justo tem vontade de fazer o bem. Quem evita os amigos na hora em que eles têm dificuldade, não será recebido quando eles comemorarem com alegria. A vida dos que praticam a maldade é como uma casa caindo aos pedaços, mas o viver santificado é como uma cabana bem construída que nunca se abala. Há um estilo de vida que parece inofensivo. Preste atenção, pois conduz à morte. Por trás do sorriso e da diversão, há muita tristeza e sofrimento. O perverso recebe o troco em maldade, mas o homem bom recebe a graça como recompensa. O inexperiente acredita em tudo o que lhe dizem, mas o prudente escolhe e pondera cada palavra. O sábio vigia seus passos e evita o mal, mas o insensato é teimoso e negligente. O impaciente comete loucuras e depois se arrepende. Quem não tem compaixão é tratado com indiferença. O insensato vive num mundo de ilusão, mas o sábio tem os pés no chão. No devido tempo, o mal pagará tributo ao bem, e o perverso se curvará diante de quem é leal a Deus. O pobre é evitado por todos, mas todos querem ser amigos do rico. É pecado ignorar o vizinho em dificuldades, mas estender a mão ao necessitado, que privilégio! Não é evidente que os maus estão completamente perdidos, enquanto os que praticam o bem ganham o respeito e a confiança dos outros? O trabalho pesado paga as contas, mas a conversa fiada não põe comida na mesa. Os sábios acumulam sabedoria com o passar do tempo, mas os insensatos só acumulam estupidez. O testemunho verdadeiro salva vidas, mas o testemunho falso só engana. Quem teme o Eterno tem plena segurança, pois ele protege os seus filhos. O temor do Eterno é uma fonte de vida que evita a morte, como águas cristalinas que lavam a lama suja. O bom líder tem seguidores leais, mas sem seguidor, a liderança não é nada. Quem tem entendimento sabe controlar a ira, mas quem se precipita só mostra estupidez. Um coração em paz dá saúde ao corpo, mas a inveja corrói os ossos. Quem explora o necessitado insulta o Criador, mas quem é bondoso para com o pobre honra a Deus. O perverso ficará ao relento por causa da própria maldade, mas o justo encontrará proteção até diante da morte. A sabedoria está no coração de quem tem entendimento, mas o insensato nem de longe pode vê-la. A devoção a Deus torna o país mais forte. A rejeição a Deus traz desgraça ao povo. O trabalhador proativo recebe muitos elogios, mas o que faz um trabalho vergonhoso merece dura repreensão.
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0: 17h12 em 1º de maio.
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0: 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Alô, ouvintes, boa tarde.
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0: Estamos iniciando aqui pela Luas FM mais uma edição do programa Viola Caipira. Viola Caipira, levada ao ar todos os dias, de segunda a sexta, das 5 da tarde às 7 horas da noite, aqui ó, na Luas FM, levando para você o melhor da música sertaneja. Atendendo seu pedido musical através de cartinha, bilhete, recado, através do nosso WhatsApp 991-00-1026. Uma boa tarde para você, meu ouvinte. Boa tarde, minha ouvinte. Criançada, um forte abraço. Estamos chegando, hein? Chegando aí para mais um Viola Caipira no seu rádio. Ou, quem sabe, aí no seu computador. Para você que segue a gente pela luasfm.com. Pela luasfm.com, nosso endereço na internet, aonde você estiver, em qualquer parte, no Brasil, no mundo, você ouve o som da rádio, som legal, hein? E também participa da nossa programação. E hoje é segunda-feira, hein? Dia 14 de setembro de 2026. Estamos aí atingindo já a metade do mês, hein? Eita, parece que foi ontem que começou o mês de setembro. Ai, ai, ai, deixa eu fazer uma pergunta. Setembro chove? Ah, chove, né? Tá chovendo bastante. É aquela chuvinha moia bobo, né? Que vem de repente assim, você pensa que não vai moiar e de repente você tá tudo moiado. Então a chuva cai lá fora, a chuvinha mansa, graças a Deus, né? Essa é bênção de Deus que vem do céu aí pra nossa terra, com certeza. E a temperatura nesse momento 16 graus centígrados lá fora. É, aqui dentro tá mais quente, lógico. Pois é, né? Estamos iniciando mais uma semana aí, né? Hoje é segunda-feira e, conforme o nome, hoje é o segundo dia da semana, viu? Tem muita gente que pensa que a semana começou hoje. Não, não, não, não. A semana já começou ontem. Então, vamos que vamos.
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0: 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Adicione aí na agenda do seu celular esse telefone: 991-385295. Pode lhe ser útil, viu? É o telefone do Hospital Municipal de 1º de maio. 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
0: Agora 17 mais 18. 17 horas e 18 minutos em Pridema. Chuva cai lá fora. Deixa chover, gente boa. Valeu, um grande abraço aí para os nossos amigos e ouvintes. É o pessoal que tá ligado com a gente todos os dias. É, são ouvintes fiéis, né? Ligadinho, acompanhando a nossa programação. Obrigado, gente. Meu amigo Mariano, lá no Jardim São José. Tá na escuta ele, mas a dona Josefa, né? A esposa dele. Obrigado aí pelo carinho da audiência de vocês, hein? Nossos amigos aí no Jardim São José. É, um abraço também para os familiares do Mariano e da dona Josefa lá no Guarujá. É, a doutora Fátima, o Rafael e a joinha da família, o Matias. Eita, menino, hein? Um grande abraço para todos vocês. Também um abraço para o Zé Maguinho. Alô, Zé Maguinho. Zé Maguinho, ele é primo do Mariano, né? Ele tá na escuta lá, o Zé Maguinho. Zé Maguinho, que é irmão da nossa ouvinte de muito tempo, né? A Vilaine que está lá no Alfredo Simeonato, ligadinha, acompanhando a gente. Boa tarde, Vilaine. Grande abraço para a Vilaine, para os filhos, né? O Jean, o Jonatas, o Janderson e a Jaqueline. Jaqueline está longe também, mas com certeza no coração da mamãe, pertinho aqui, né? Com certeza. Também um abraço pro Valdemar e pras nossas ouvintes lá no Guarujá, Silvia e a Zilda. Eita, a Zilda que veio aqui, né? Me visitar no final do ano, não, agora nas festas, né? Ela veio, ela e também a Bel, né? Alô, Bel, boa tarde. Um abraço pra Bel e pra a Bina, lá no, na Rua 32. A Bina, que é a esposa do meu amigo miúdo, o Leandro. Ah, Leandro, boa tarde. É, foi meu companheiro de trabalho lá no mercado, né? Então, um abraço aí, viu? Pensa no camarada bom de serviço. Rapaz do céu. Então, um abraço pra vocês, hein? E um abraço pra dona Maria José, né? Rainha do Rio, que é a mamãe do Valdemar, da Vilaine, do Zé Maguinho, mamãe da Zilda, da Silvia. Grande abraço pra senhora, viu, dona Maria José? E também um abraço pra tia Dolores, né? Isso, a Maria Dolores, a tia Maria Dolores, um abraço pra vocês, hein? Olha aí, ligadinho com a gente também o pessoal do Asilo Lar da Paz, os vozinhas ouvindo a gente. Sabe o que eles estão fazendo lá agora? Estão jantando. Eita, que bom, hein? Bom apetite pra vocês, viu? Sabe o que eles estão fazendo lá agora? Estão jantando. Eita, que bom.

0: mas escuta aí, né?
1: Ah, lógico. Grande abraço aí pra senhora e pra toda a sua família. Meu amigo Admilson Cabeleireiro, lá no salão do Admilson, ele tá ligadinho. É, desde cedo ele acompanha a gente. Ele chega de manhã, ele não liga o rádio porque o rádio já tá ligado. Ele só coloca o pino do rádio na tomada e já tá ouvindo a Luas FM. É, de manhãzinha, né? Ele ouve aí um bom pedaço do programa do Marcos Garcia. É o programa No Pé do Eito, que só toca modão, hein? 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Nós estamos no período eleitoral, das 7 às 7:25 da manhã e da meio-dia 25. Tem aquele horário especial da Justiça Eleitoral, né? Então tá bom. E no programa do Marcos Garcia só toca modão mesmo, viu? 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Eita, só modão, viu? Só modão. 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Olha, um grande abraço também lá pra Fátima, nosso ouvinte de todos os dias. A Fátima, lá no Conjunto Moranguelo. Boa tarde, Fátima. Um abraço pra você, para o seu esposo, meu amigo Buiú. E também, né, para o Matheus, seu filho, e toda a sua família. Ainda lá no Moranguelo, olha, Dona Maria Bisso tá na escuta aí, né, Dona Maria? Boa tarde, obrigado pela audiência, hein? A Dona Maria, ela encontra comigo, ela fala: Dinei, eu não perco um programa seu, hein? Obrigado, Dona Maria. Mas a maior paixão da minha vida é moda de... Olha aí, um grande abraço também para nossa colega de trabalho, a Jéssica Caroline, e a mãe dela, a Creuzinha, lá no Jardim São Paulo. Boa tarde para vocês aí. Um grande abraço, hein? E um abraço também pro meu amigo Rolinês. Alô, Roli, boa tarde. Um grande abraço aí para vocês, viu? Obrigado aí pela audiência. Todos nossos amigos aí do Jardim São Paulo, também aí da Popular Velha, é emendado, né? E do outro lado lá, o Residencial Náutico. Uma boa tarde para vocês aí, obrigado pela audiência, gente boa.

Olha aí, um abraço pro Rolinei. O Rolinei tá pedindo aqui duas músicas. Não é música sertaneja? É não, né? Não é. E eu vou rodar pra ele, então, na programação da noite eu coloco as duas músicas aí, tá bom, Rolinei? É, ele tá pedindo música com Júlio César e outra aqui com Janier Ondi. Então, mas é, não são músicas sertanejas, né? E agora o horário é viola caipira. Então, eu vou deixar programado para na programação da noite, começa às 8 da noite, tá certo? E as nossas músicas aqui, vou colocar aquela música que você gosta, Rolinei. É aquela. É aquela música que você gosta lá. É, esqueci o nome dela agora, mas eu vou achar aqui. Com certeza eu vou mandar para você, tá bom, Rolinei? Um abraço aí, tá? Que Deus abençoe vocês aí. Olha, também um abraço especial lá pro seu Ailton das Caçambas Santa Cruz. Seu Ailton tá na escuta, né, seu Ailton? Tá ele, mais o... É o Rodrigo, né? Rodrigão, boa tarde. Eita, Rodrigo. Um abraço aí pra você, tá bom? E o Rodrigo tá dando uma força lá pro seu Ailton, na boleia, né, seu Ailton? Então um abraço aí pra vocês. Ó, também lá as meninas, né? A Giovana e a Lorena. A Gi e a Lulu. São as netas do seu Ailton que estão aí também dando aquela força pro vozão. Uma boa tarde para vocês também. E lá em Sampa, né? Ouvindo a gente, os familiares do seu Ailton, a dona Helena, que é a esposa do seu Ailton, é, também a Daniela e o Anderson, que são os filhos da dona Helena e do seu Ailton. E o meu amigo Dino, que é o genro, é o esposo da Daniela. Dino 10, Dino 1000, esse camarada.

0: gente boa demais, viu? Com certeza. Então, um abraço também pra Lívia, que é a menininha lá, encantadora, filhinha do Anderson. E essa galera aqui, ó, que sempre tá ligado com a gente. O Rafinha, a Júlia, a Tainá, o Fabiano e a Isabela. E o pessoal do grupo Loucos por Jet. Uma boa tarde pra vocês, hein? São Paulo da Garoa. Eu acho que não é garoa, não, né? Eu acho que tá caindo água aí também. Verdade. Ai. E, ó, um abraço pro Jairão. Jairão é um grande cantor, viu? Não é porque ele é grandão, não. É que ele canta muito bem mesmo, viu? É, Jairão? É, não vai lá tomar o dinheiro do rato, não sei porquê. Acho que ele não tá precisando de dinheiro, né, Jairão? Se ele for lá, meu filho, é cinco jurados, ele vai levar cinco pila. Ah, com certeza. Então, um abraço pro Jairão. Olha lá em Guarulhos, meu amigo Guga. Alô, Gugão, boa tarde. Um abraço pra você, rapaz. Guga, gente boa, sempre que vem pra cá, vem me visitar aqui, né? E ele, outro dia, esse tempo ele trouxe a mãe dele, a dona Cecília, e o filhote, o Lucas. Alô, Luquinhas. E o Lucas, ele tirou foto aqui na frente do microfone, tirou foto comigo. E o Luquinha é um menino muito, super educado, viu? Com certeza. Parabéns, viu, Guga, pelo filhão. Ô, Guga, ó. Conforme você fala nas suas mensagens aí, ó, que o Papai do Céu proteja todos nós, tá bom, meu amigo?
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0: Olha aí, um grande abraço lá pro meu amigo Atílio, lá em Cunha, no Vale do Paraíba. Alô, Atílio, como é que tá de chuva por aí, filho? É, aí costuma chover muito, né? E o Atílio mora bem na beiradinha de um rio. É legal, ele mandou umas fotos esse tempo atrás que tava chovendo, a água chegando pertinho da casa. Ai, Atílio, um grande abraço, hein? O Atílio, que é filho do seu Nerso, conforme ele fala, o Nerso, manda um abraço pro Nerso. Lá no Rancho Três Irmãos, um abraço lá pro seu Nerso, né, seu Nerso? Boa tarde. Um abraço pro Spigation também, né? O Spiga, o Marildo, sempre tá na escuta aí. Obrigado, hein, gente? Olha, também ouvindo a gente, meu amigo Valdir Gonçalves e o Vardizinho Pedreiro, conhece? Ah, sim. O Valdir da Pitada da Chefe. Uma boa tarde pra vocês, hein? O Valdir, ele acompanha a Luas FM desde cedo, 5 horas da manhã, ele já tá lá ouvindo o terço de Jesus das Santas Chagas com o padre Reginaldo Manzotti aqui na Luas FM, às 5 horas da manhã. Começa o dia super abençoado aí, acompanhando o terço de Jesus das Santas Chagas com o padre Reginaldo Manzotti aqui, ó, na Luas FM, às 5 da manhã, viu? Para você começar bem o seu dia com a paz de Deus. Então, 5 da manhã aqui na Luas FM tem o terço de Jesus das Santas Chagas com o padre Reginaldo Manzotti. E na sequência é o programa do Marcos Garcia, aqueles modão, aqueles causos sertanejos, para você recordar muita coisa, tá bom? Eita! E o Valdirzinho Pedreiro tá sempre na escuta lá, né, Valdir? Boa tarde, amigo! Um abraço também para a mãe dele, a dona Ana, que está na escuta lá na Rua 5. Boa tarde, dona Ana. Ele falou: Dinei, manda um abraço pra minha mãe, que ela tá na escuta todos os dias. Obrigado, viu, dona Ana?
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0: Olha, também um abraço pro meu amigo, o Edson. Cadê aqui, rapaz? É o Edson Felipe e a esposa Márcia. Tá sempre acompanhando a gente. É mais um novo ouvinte que nós ganhamos, né? Além do mais, além de ouvinte, mais um amigo que eu ganhei também. Com certeza, né, Edson? Meu amigo Edson Felipe e a Márcia, a esposa dele, estão ligadinhos lá acompanhando a gente. Obrigado pelas mensagens que você manda, viu, Edson? Que Deus abençoe muito vocês também. Toda a família. E por falar em Edson, também um abraço pro meu amigo Edson Manuel Esteves e a dona Sônia. São os embaixadores da Luas FM. Eles viajam aí pro Brasil inteiro, até pro exterior, né? Sempre ligadinho e divulgando a nossa Lua FM. Obrigado, viu, meu amigo Edson Manuel Esteves e a esposa Dona Sônia. Para quem não conhece, é o manezinho da fábrica ou manezinho da escola, é desse jeito. É, grande abraço, hein, gente? E também um abraço pro Arthur e a Alice, que são os netos que estão lá na Bahia, hein? Eita, obrigado, viu, gente? Olha aí, seu Walter Martins está na escuta. Seu Walter fala, eu gosto de ouvir o tinido da viola. Aqui tem o tinido da viola, viu, seu Walter? Com certeza. Então, um abraço especial para o seu Walter. Que Deus esteja abençoando e protegendo a sua vida e a sua família. Sua saúde, sua família. Grande abraço aí para todos, né? Dona Roseli, o Paulo, a Ivete, o Júnior, a Marta, a Cláudio, o Fabinho, enfim, todos os seus familiares. Também lá em Londrina, ó, pessoal, como é que tá a chuva aí, minha sobrinha? A minha irmã tá lá também. Um abraço lá para eles, lá em Londrina, né? Sobrinha, tem bastante sobrinha, né? A Danica em Coutinho, lá na pequena Londres, isso. É, tá na escuta lá, a Danica, o Renan, a Eloane que tava aí, acho que ela foi embora hoje, ela tava em casa, é a Elo, e também a Yasmin, o João Vitor Coutinho, o João tá em Sertanova, né, também, e a minha sobrinha Letícia Casanova, que veio trazer doce pra cá ontem, né, Nelly, eita. Ah, e o Tavinho fez sucesso, hein? Nossa senhora, com certeza. Tá gordinho o Tavinho. Nossa, tá. E tá esperto, hein? Segura esse menino aí. Ah, teve até a batalha das crianças, né? Então um abraço aí pra você, viu, Letícia? Um abraço pro Ederson. Também a... como é que é? Iane, o nome dela. E um abraço pra toda minha sobrinhada aí. Olha, também acompanhando a gente, minha querida Malu, lá em Londrina. Malu, boa tarde. Chovendo por aí, minha filha? Um abraço pra você, viu, minha querida? Que Deus abençoe muito sua vida, sua saúde. Continue abençoando a sua saúde. É. Eu falei, né? Aí dá tudo certo. Já deu tudo certo, minha querida Malu. Boa tarde pra você, tá? E um abraço aí pra você, pra seus filhos e sua irmã e toda a sua família. Que Deus abençoe a todos. Obrigado pelo carinho da sua audiência. E vamos de música. Daqui a pouco a gente volta com você. Que horas são agora? Isso vai ficar por conta do camarada ali, ó. Fala aí, que horas são?
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3: 5:35. 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

17h38, olha aí, meu amigo Rolinês, pra você, ó, Gonçalo e João Valente, Coração de Pedra.

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2: 5:43. 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
11: É, você está muito bem, você está comigo aqui, ó, na Luas FM, e o programa Viola Caipira. Vou com você até às 7 da noite, hein?
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11: E eu lembro você que a Luas FM tá virando aí 24 horas no ar com você. Então, ó, durante toda a noite, a melhor programação aqui na Luas FM. A partir das 8 da noite, logo após a Voz do Brasil, uma programação especial para rodar durante toda a noite, ó, sem intervalo comercial, tá? Apenas algumas vinhetinhas aí da rádio, só isso. Então, para você acompanhar a Luas FM durante toda a noite, hein? Fica ligado, gente boa.
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11: Olha aí, um grande abraço especial aí para os nossos amigos e ouvintes da internet. O pessoal está ouvindo a gente aí pela luasfm.com, nosso endereço na internet, aonde você estiver ouvindo a Luas FM. Obrigado, viu, gente? Olha, lá em Ribeirão Preto, meu amigo, nosso amigo ouvinte de todos os dias, ele que é primaense de coração da Vila Nova, seu João Batista de Campos. Boa tarde, seu João. É, ele tá lá na Asteca e Contabilidade, sempre curtindo a nossa programação. Então, um abraço para ele, senhor João Batista de Campos, conforme ele diz. Ele é primaense de coração da Vila Nova. Eita! É, então, um abraço para ele e também para os filhos, né? O Danilo e o André, a esposa, dona Vera, os netos, o Miguel e o Samir, toda a família. Obrigado, senhor João. Ligadinho com a gente também, sempre em Ribeirão Preto, meu amigo Cristian Matheus de Oliveira. Ele já passou por aqui, veio visitar nós aqui. Grande abraço, Cristian. Também lá em Ribeirão Preto, Tony Rizzo, Cabocrão. Boa tarde, Tony. E o pessoal lá do posto do René, em Ribeirão Preto. Lá é o seguinte, ó, lá no posto do René, eles estão conectados com a Luas FM. Coloca lá o som do rádio, o som da Luas FM na aparelhagem lá do posto, né? Para todo mundo acompanhar o Viola Caipira. Obrigado, viu, gente? Um abraço aí pro Márcio Bergamasco, o Gaguinho Fenomenal, o Cido Bigode. Esses são os escudeiros do seu João Batista. Lá no posto do René é o seguinte, tomando uma geladinha, comendo um espetinho, ouvindo moda sertaneja no Viola Caipira. Obrigado, viu, gente?
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11: Também o pessoal lá do sítio Santa Emília, em Cravinhos. Cravinhos, que é vizinho a Ribeirão Preto. É o sítio Santa Emília, de propriedade do seu João Batista. Lá o Anderson, que é o caseiro e toda a família acompanhando a gente. Obrigado, Anderson. Lá em Penápolis, meu amigo José Borges de Campos. José Borges, meu companheiro de juventude, faz tempo, né, Zé? Eita, mas nós estamos aqui, né? Então tá bom. Então um abraço pro meu amigo lá em Penápolis, o José Borges de Campos. José Borges também é primaense de coração da Vila Nova, isso. Ele é irmão do seu João Batista de Campos. Boa tarde, Zé. Que Deus abençoe a sua semana e toda a sua família, tá bom, meu amigo?
12: Minha preferida.
11: Olha aí, lá em Araraquara, o Zé Garcia, a esposa do Zé, a Valéria, a irmã do Zé, a Carminha, o Gervásio Garcia, a Silmar e o André, lá em Araraquara, curtindo a Luas FM. E lá em Americana, a irmã do Zé Garcia, a Isaura Garcia, o João, a Débora e o Bernardo, menino de ouro, né? Conforme dizia o nosso saudoso, querido amigo e ouvinte, o seu João Amazonas. E também, né, a dona Aparecida Garcia, a esposa do seu João. Hoje os dois, né, estão juntos, com certeza, ao lado de Deus, olhando aí por todos os seus familiares. A dona Cida, irmã da Isaura, irmã do Zé, irmã da Carminha, né? E são os familiares. Lá em Americana e em Araraquara. Primaense, viu? É, ouvindo a gente lá. Obrigado, viu, gente?

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1: Olha, um grande abraço também, pessoal, lá em Cerquilho, né? Meu amigo Hamilton César Gomes, também o Emerson Santos, que é o Borracha. Alô, Borracha! E o garoto Enzo, eles vieram me visitar aqui esses dias atrás, né? Pouco tempo. Um grande abraço para vocês aí, tá? E um abraço para dona Leonilda, que é a mãe do Hamilton, e o Marcelo, que é sobrinho. Olha, são os familiares do nosso saudoso, querido amigo Zé Luiz Gomes. Aquele gordinho que vinha sempre para cá, né? Tava passando por aqui, ia ali na loja do Marcos Garcia, bater papo com ele, lembrar do tempo que os dois trabalhavam, né? No Banco Mercantil de São Paulo, Merca Paulo, é isso. E hoje o Zé Luiz está ao lado de Deus, né? Com certeza, olhando aí por todos os seus familiares. Grande abraço aí para vocês aí em Cerquilho, para Dora também, tá bom? E um abraço especial para todos vocês. O Emerson Santos, que é o Borracho, o Enzo, que é o garoto, pensa num garoto super educado, gente fina demais da conta, o Enzo. E o Hamilton, né? Estiveram visitando a gente aqui há poucos dias atrás. Um abraço pra vocês aí, tá bom, gente boa? E agora chegou aquele momento especial do nosso programa, um momento de fé, um momento de religiosidade. Num presente todo especial da Fundição Tiger aos nossos amigos, ouvintes e toda a comunidade. Você ouve agora a oração da tarde com o padre Reginaldo Manzotti.

0: nessa oração da tarde, eu peço a Deus por todos os enfermos. Eu peço por aqueles que estão internados nos hospitais, por aqueles que estão nas UTIs, também por todos que estão em tratamento domiciliar. Eu peço pela vida e pela saúde do nosso amigo, ouvinte de todos os dias, seu Ailton, das Caçambas Santa Cruz, por ele e por toda a sua família. Eu peço também pela vida e pela saúde do nosso amigo, ouvinte de todos os dias e que reza com a gente nesse momento, seu Walter Martins, lá na Chácara Primavera. Que Deus esteja cuidando, protegendo e abençoando a sua vida e a sua saúde. Seu Walter Martins e toda a família, Dona Roseli, o Paulo, a Ivete, o Júnior, a Marta, a Cláudia, o Fabinho, enfim, todos os seus familiares. Eu peço também pela vida e pela saúde da nossa querida ouvinte de todos os dias, lá em Londrina, a Malu, pedindo a Deus que esteja colocando as mãos sobre a vida e a saúde da Malu e de toda a sua família, sua irmã, seus filhos e todos os seus familiares. Eu peço também pela minha saúde. Eu peço por todos que estão nesse momento acompanhando a gente através da luasfm.com, nosso endereço na internet. Você que ouve em algum lugar do Brasil ou do mundo, através das nossas redes sociais. Eu peço por todos que rezam com a gente através dos 87.9. Luas FM, aqui por perto. Eu peço por todos os funcionários da Fundição Tiger, pela sua direção, em especial seu Batista e família, também a família Sasaki, meu amigo André. Que Deus continue sempre abençoando e protegendo esta conceituada empresa, a Fundição Tiger, que graças a Deus veio para 1º de maio. Enfim, eu peço por todos nossos amigos e ouvintes. Então vamos aí, né, para a oração da tarde com o padre Reginaldo Manzotti.
1: 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Quero também oferecer a oração da tarde para todos os nossos ouvintes que acompanham a nossa programação da Luas FM. Nosso grande abraço, Deus abençoe você e toda a sua família.
2: 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Boa tarde, queridos filhos e filhas. Hoje é dia da exaltação da Santa Cruz. E celebrar isso é exatamente celebrar o ato redentor de Jesus Cristo. O que significou a sua morte de cruz? Nós vos adoramos, Senhor Jesus Cristo, e vos bendizemos, porque pela vossa Santa Cruz remistes o mundo. Em nome do Pai, do Filho e do Espírito Santo. Amém. Nossa Senhora das Dores, nas suas sete espadas transpassada no coração, inquietações, provações, dificuldades, Mãe. Também hoje há tantas tribulações que transpassam nossa alma e nosso coração. Pedimos, Nossa Senhora das Dores, a graça da perseverança. Assim, ó Mãe, Nossa Senhora das Dores, como não recuaste diante das provações, enfrentaste as dificuldades e em tudo foste obediente até o fim ao Pai, na missão de servir a Jesus nosso Senhor, pedimos a mesma graça, Nossa Senhora das Dores, que sejamos fiéis, que sejamos perseverantes, que sejamos atuantes. Mãe dolorosa, acompanhai-nos em nossas dificuldades e atendei-nos nesta graça que para nós é como uma espada transpassada em nossa alma, que inquieta nosso viver e desassossega nossa família. Nossa Senhora das Dores, ajudai-nos a perseverar, a ter serenidade na provação, paciência em Deus, compreensão dos defeitos alheios, mas acima de tudo, Nossa Senhora das Dores, que saibamos viver cada momento com um olhar fixo na madrugada da ressurreição que nos espera. Nossa Senhora das Dores, acolha a prece de meus familiares que agora apresento como fruto desta Ave Maria. Ave Maria, cheia de graça, o Senhor é convosco. Bendita sois vós entre as mulheres e bendito é o fruto do vosso ventre, Jesus. Santa Maria, Mãe de Deus, rogai por nós, pecadores, agora e na hora de nossa morte. Amém. Nossa Senhora das Dores, dai-nos a graça de um final de dia abençoado. E se a cruz pesar, nos ajude a carregar.

como no céu. O pão nosso de cada dia nos dai hoje. Perdoai as nossas ofensas, assim como nós perdoamos a quem nos tem ofendido. E não nos deixeis cair em tentação, mas livrai-nos do mal.

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1: 18 horas e 32 minutos. Boa noite.
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1: Viola Caipira comigo aqui na Luas FM. Olha, vou com você até às 7 da noite.
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1: Agora são 18 horas e 34 minutos. Vamos em frente, porque atrás vem gente. Grande abraço lá pra Heloísa, lá na Rua 8. A Elo tá na escuta lá todos os dias acompanhando a gente, né, Elo? Obrigado, hein? Lá na Rua 8, aquele pedacinho da Rua 8 que é conhecido como Rua Estreita, né? E uma grande audiência aí. Do Viola Caipira e da nossa Luas FM, a rádio de 1º de maio, no cantinho do seu coração, 87.9. Esta é a frequência do sucesso, Luas FM. Um abraço lá para a Heloísa, então, lá na Rua Estreita, né, que é conhecida, aquela rua lá, aquele pedacinho da Rua 8, carinhosamente aí conhecido como Rua Estreita. E a gente tem uma grande audiência aí. Um abraço especial para todos vocês aí, tá bom? E de toda a cidade, você aí nos bares da cidade, tá ligadinho, acompanhando a gente. Um abraço aí para os proprietários dos bares também, para os clientes, né? O pessoal já saiu do serviço, agora dando uma passadinha aí, bater um papo com os amigos, tomar uma geladinha e ir embora, né? Porque amanhã o batente começa. Eita, eu sei disso. O meu batente começa 6:30 da manhã. É aqui, uai. A gente tem que vir, né? Cumprir com a obrigação. Com certeza. Então, um abraço especial aí para todos os nossos amigos e ouvintes. Olha, eu quero mandar um abraço pro Cambezinho. Alô, Cambezinho. Conhece ele? Ah, lógico. Quem não conhece o Cambezinho? Ele que é funcionário lá da TIG, né? E ele tá ouvindo a gente lá no Residencial Náutico. Uma boa noite para você, o Cambezinho, para toda a família, tá bom, meu amigo? E o nosso ouvinte de todos os dias, o João Totó. Alô, João Totó, vou atender você agora. O Totó quer ouvir duas músicas e ele tá lá na água do São Xavier ouvindo a gente. Ele tá lá na casa da irmã dele, a Célia, que tá cuidando dele, muito bem cuidado. Parabéns, viu, Célia? Isso, alô, Totó, segura, puxa, estica, dá um nó, eita! E um grande abraço para você, viu, Totó? Obrigado aí pelo carinho da sua audiência, obrigado aí pelas orações por nós, tá? Por mim, pelo meu irmão, obrigado, rapaz. Que Deus abençoe muito vocês também. Estamos em oração por vocês todos, tá bom? Obrigado aí. E vamos trazer as músicas então, vamos, né? E agora, deixa eu ver o que vem aqui. Deixa eu ver. Ah, tem aqui, deixa eu ver. Ai, meu pai do céu. O que vem aqui agora? Isso, vamos que vamos então, né? Agora, deixa o rapaz falar a hora ali, ué. Deixa ele que fala. Então tá aí, ó. Nós estamos. Ó, você está muito bem, sabe no porquê?
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3: 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E a hora certa. 6:37.
5: Boa noite.
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2: 6:45. 8, 7, 9. 87,9.

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2: 6:53.
1: 87.

0: 6:59.
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6: A oferecer vacina Pneumo 20 para quem tem mais de 85 anos.
7: Imunizante amplia a proteção contra bactérias. Contra bactéria, apontada como a causa mais comum de infecções respiratórias em todas as faixas etárias. Thaísa Vitória.
8: Segundo o Ministério da Saúde, a estimativa é de que mais de 2 milhões e 300 mil pessoas façam parte do público-alvo em todo o país.
9: Mais segurança na hora de voar.
7: Já estão valendo regras mais rigorosas contra passageiros indisciplinados. Gabriela Noronha.
10: As medidas vão da orientação à multa e, nos casos mais sérios, à suspensão de voar.
11: E na apresentação, Luciana Vasconcelos e Nazi Brum.
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12: Financiamento de carros e motos para quem usa esses veículos como instrumento de trabalho.
7: Uma lei sancionada hoje garante a continuidade de programa de renovação de frota e inclui também veículos de transporte escolar.
12: Com a sanção da lei, o Move Brasil terá continuidade e passa a se tornar uma política permanente. O programa oferece financiamentos mais acessíveis de veículos utilizados em atividades remuneradas, como transportes de passageiros e entregas. Agora, além de mototaxistas,

0: elétrico tem um custo operacional muito menor do que a gasolina ou a álcool. E o Move Brasil também priorizou carros elétricos ou híbridos para que pudessem ser utilizados por essas categorias que trabalham a partir do seu carro.
1: Pelo Move Brasil é possível comprar automóveis novos, movidos a etanol, flex, elétricos ou híbridos, de até R$200 mil e parcelar em até 84 vezes. No caso das motos, o prazo para pagamento é de 48 meses. Os juros do Move Brasil são de 12,6 ao ano para homens e 11,5 para mulheres. O ministro do Planejamento e Orçamento, Bruno Moretti, explica como funciona o pagamento das parcelas.
2: Na prática, é um sistema de amortização que garante que a prestação começa menor para caber no bolso da trabalhadora e do trabalhador, e ao longo do tempo, na medida em que o trabalhador aumente sua renda, aumente sua produtividade, o valor sobe, mas ele na partida começa menor para garantir que o trabalhador possa acessar.
1: Até agora, mais de 48 mil carros e 19 mil motos foram financiados pelo Move Brasil. Para aderir, os motoristas precisam estar cadastrados nas plataformas de transporte ou de entregas há pelo menos 6 meses e ter realizado ao menos 100 corridas nesse período. No caso dos taxistas, é preciso ainda estar com licenças e registros ativos e com regularidade fiscal. Mais informações pelo gov.br/movebrasil. Reportagem Graziele Bezerra.
3: Segurança nos aeroportos e no ar. A Agência Nacional de Aviação Civil, a ANAC, começa a aplicar novas regras para passageiros que tenham comportamentos que comprometam a proteção ou a ordem durante viagens de avião.
4: A Resolução número 800 busca estabelecer procedimentos mais claros para situações de indisciplina e reforçar a segurança durante o transporte aéreo.
3: Para nos ajudar a entender o que muda a bordo nos aeroportos, vamos conversar com a repórter Gabriela Noronha. Boa noite, Gabriela. Então, Gabriela, a resolução foi assinada hoje, foi em março, e começa a valer hoje. E o que muda na vida do passageiro e quem trabalha no aeroporto?
5: Olha, muitas mudanças agora com a resolução, viu, Luciana? Boa noite, Nazi, uma boa noite a todos que nos ouvem na Voz do Brasil. Então, vamos começar a explicar, ó, essa resolução número 800, ela busca estabelecer procedimentos mais claros para situações de indisciplina e reforçar a segurança durante o transporte aéreo. Para nos, além disso, essa resolução, ela vai listar uma série de comportamentos proibidos e também regulamento o tratamento e providências necessárias a serem dispensadas ao passageiro, né? Essa medida entra em vigor a partir dessa segunda-feira e vale tanto para passageiros no interior das aeronaves em voos domésticos nacionais, quanto para conexões em voos internacionais, respeitando as legislações aplicáveis e as exceções previstas em lei. A grande novidade é que agora existe um critério muito claro dividindo as infrações por gravidade. O passageiro que arrumar confusão leve, ou seja, como ignorar os comissários ou usar o celular na hora errada, recebe aí advertências e multas menores. Já quem fumar a bordo, por exemplo, ou ameaçar funcionários, cometer agressões ou importunação sexual, entra na faixa de faltas graves e gravíssimas. E nesses casos, ele pode até ser banido de voar.
4: Agora, Gabriela, o que que a tripulação pode fazer no momento dessa confusão dentro do avião?
5: Nazi, a resolução dá total respaldo legal para que os comissários e o comandante ajam rapidamente. A companhia aérea pode agir para controlar a situação de indisciplina. E dependendo do que estiver acontecendo, a equipe pode orientar ou advertir o passageiro, realizar a contenção física temporária dessa pessoa indisciplinada, usando lacres ou algemas de contenção do próprio kit da aeronave, e também solicitar o apoio da Polícia Federal. O piloto também tem autoridade para realizar um pouso forçado no aeroporto mais próximo para expulsar o infrator. Dados divulgados pela ANAC mostram que o número de passageiros indisciplinados no Brasil aumentou quase 70% em um ano. De janeiro a setembro de 2026, já foram 800 casos. Destes, 154 foram gravíssimos. E olha, de acordo com o ministro de Portos e Aeroportos do Brasil, Tomé Franca, o objetivo da resolução aprovada em março deste ano é garantir a segurança e o bem-estar de todos os usuários e trabalhadores do transporte aéreo. Vamos ouvir.
6: Então, proteger quem viaja, a tripulação, proteger também quem trabalha em solo é o foco, né, dessa resolução, a proteção do passageiro. Então, e dos tripulantes, dos trabalhadores. Então, esse é o foco da resolução. A resolução não tem um foco de punir, a resolução tem um foco de proteger, de trazer segurança para o transporte aéreo brasileiro.
3: Gabriela, como você disse mais cedo agora, em alguns casos o passageiro fica impedido de voar. Isso porque foi criada uma lista de banimento chamada no-fly list. Você pode explicar como ela vai funcionar aqui no Brasil?
5: Luciana, essa é uma das principais inovações aí da norma. A no-fly list é uma lista de restrição de voos. Então, os passageiros que cometerem infrações classificadas como gravíssimas poderão ser proibidos de voar em qualquer companhia aérea comercial do Brasil por um período aí que varia de 6 a 12 meses, vai depender da infração. E os sistemas das empresas serão interligados para bloquear a compra de passagens, o check-in e o embarque aí do CPF penalizado.
4: Agora, Gabriela, existe algum direito de defesa desse passageiro que for incluído nessa lista?
5: Sim, a aplicação do banimento temporário de voar é feita inicialmente pela própria companhia aérea onde ocorreu o incidente. No entanto, a empresa é obrigada a notificar formalmente o passageiro, garantindo a ele o direito à ampla defesa e ao contraditório dentro de um processo administrativo regulamentar. O diretor-presidente da ANAC, Thiago Feinstein, explica que a empresa deve comunicar também a infração do passageiro à agência dentro de um prazo que varia conforme a gravidade, e as infrações gravíssimas, por exemplo, precisam ser informadas imediatamente. O diretor-presidente também destaca que a resolução prevê punições para as empresas que negarem essa defesa aí do passageiro. Vamos ouvir.
7: Se a companhia aérea não der o amplo direito de defesa para o passageiro, a companhia aérea também será punida pela ANAC. Haverá uma decisão de primeira instância, o passageiro pode recorrer, uma decisão de segunda instância, e a ANAC estará sempre monitorando todos esses passos e sempre também de ouvidos abertos para que os passageiros também possam nos procurar para dar segurança e amplo direito de defesa do passageiro.
3: Gabriela, em relação ao passageiro, quais são as penalidades previstas para quem passa do limite?
5: Agora vamos para a parte que pesa no bolso, né? E as multas administrativas começam aí em R$500 para infrações leves, mas podem chegar a R$17.500 em casos graves ou gravíssimos. E vale lembrar que esse valor, Luciana, é apenas a multa administrativa da ANAC. A companhia aérea ainda pode processar o passageiro na justiça comum para cobrar os custos de um pouso forçado, por exemplo. E o passageiro ainda pode responder criminalmente na Polícia Federal. E olha só, quem estiver interessado em saber mais detalhes sobre essas novas regras, a resolução está disponível na página da ABAR, no endereço pareceexagero.com.br.
4: Muito bom. Obrigado, Gabriela, pelas informações ao vivo aqui no estúdio da Voz do Brasil.
3: O setor cultural representa cerca de 3% do produto interno bruto brasileiro, índice que representa a riqueza do país.
4: E para dar voz a todos, artistas, produtores, agentes culturais, pesquisadores e outros integrantes da área podem participar da eleição do Conselho Nacional de Política Cultural.
3: Quem conversou com a Mariana Jungmann sobre o assunto foi a secretária de Articulação Federativa e Comitês de Cultura do Ministério da Cultura, Roberta Martins. Vamos ouvir.
8: Secretária Roberta Martins, bem-vinda à Voz do Brasil, um prazer ter a senhora conosco aqui.
9: Obrigada, adoro esse programa.
8: Vamos então falar do Conselho Nacional de Política Cultural, começar falando o que que é esse órgão, em que ele atua. A senhora pode dar exemplos práticos pra gente dessa atuação?
9: Todas as políticas sociais têm conselhos para acompanhar a política pública junto do poder executivo, do governo, como a gente fala. Então, um conselho, e no nosso caso, o Conselho Nacional de Política Cultural, o Conselho Nacional, que acompanha as políticas nacionais que são construídas pelo governo federal, junto com essa representação da sociedade civil, que juntos criam, acompanham, fiscalizam e deliberam coisas importantes da vida da política pública de cultura no Brasil.
8: E para a gente ter essa participação da sociedade, a gente tem eleições, então inscrições estão abertas. Então, eu queria que a senhora falasse também para a gente quem é que pode participar das eleições para esse conselho, quem é que pode se inscrever tanto para ser conselheiro quanto para votar no conselho, porque isso também está aberto, né?
9: Isso. Isso que é o mais legal. A gente conseguiu esse ano fazer um processo totalmente online e, além dele ser online, um processo simplificado. Para você ser eleitor, você se credencia para votar na área da sua atuação. Se você é do teatro, você se credencia para votar nos conselheiros do teatro. Para você votar na música, você se credencia no lugar, lá na nossa plataforma, que vai votar nos candidatos a conselheiros nacionais da música. Para isso, você, para ser eleitor, tem que comprovar um ano de atuação. Se você atua na área, no setor, você tem um portfólio, você tem um currículo, todo mundo tem um currículo.
8: Uhum. E aí quem você... é do setor cultural, então, sempre tem seu portfólio ali.
9: Maravilhosos, né? A produção cultural brasileira é tão intensa, então a gente tem muita gente para participar desse processo. A pessoa vai lá, comprova um ano para ser eleitor. E para ser eleito, tem que ter um pouco mais de bagagem. Então a gente está pedindo 3 anos de comprovação de atuação do setor. Esse processo tem sido super rico, porque a gente simplificou a forma das pessoas entrarem neste lugar que é pensar políticas públicas junto com o governo.
8: Muito bem. O processo eleitoral também, ele está garantindo aí diversidade, a representatividade no conselho, que é uma coisa muito importante, né? Quais são as regras, né, para essa diversidade? Por que que é tão importante garantir, assim, que não tenha um grupo muito homogêneo, vamos dizer assim?
9: Porque a sociedade brasileira é isso, essa diversidade maravilhosa. Então a gente pensou em alguns condicionantes. O primeiro deles é que a gente tivesse pessoas de todas as regiões, do norte, do sul, do leste, do oeste, ou seja, a gente precisa que as pessoas do Brasil inteiro estejam, não apenas das macro-regiões, mas pensar em chegar em representações dos interiores. Isso para nós é importante, então esse é o primeiro condicionante. E depois a gente pensou nos povos, os povos indígenas. A gente precisa valorizar a cultura indígena do Brasil, ela está ligada não apenas à relação com a natureza, mas com a produção cultural, com esse lugar que a gente tem tão especial. Então temos cotas para pessoas indígenas, nós também temos cotas para pessoas negras. Parte da fonte da beleza e da diversidade cultural brasileira reside na cultura negra, então é importante que a gente tenha pessoas que são ligadas a esses processos da produção da cultura negra também. E a gente está ousando em duas questões. Uma delas é que ter no mínimo uma pessoa de cada colegiado nacional, que eu já vou explicar o que é, com deficiência. Nós precisamos trazer as pessoas com deficiência para esse universo da participação política. Essas pessoas precisam ser vistas na sua integralidade. Isso é uma ousadia nossa, que vai exigir também aprendizado por parte do governo. E a segunda ousadia é ter paridade. A política precisa enxergar as mulheres como lá sentadinhas à mesa e orientando a política. Então, a paridade de mulheres no conselho, a gente está buscando e vai conquistar.
8: Agora, existe aí um edital, né, que já está disponível com todas as regras, e tem até um tutorial também para quem quiser participar como eleitor ou se candidatar, também entender melhor como fazer isso. Onde é que as pessoas podem acessar esses documentos?
9: Graças a Deus, a gente tem muitos recursos tecnológicos. A eleição é toda eletrônica e a gente tem um portal incrível chamado Vota Cultura, onde tem recursos de acessibilidade para ampla e plena, linguagem simplificada, a letrinha tá grande, e a gente precisa que a pessoa esteja no GovBR, o que é um aprendizado também para o brasileiro. Todas as coisas agora oficiais, elas estão lá no GovBR, a gente precisa dominar. Então, entrou no GovBR, se inscreveu, mandou lá, fez o upload, que é subir a documentação, você já pode estar apto para votar ou para ser votado. E aí você escolhe, você pensa, tá na sua hora de contribuir com o povo brasileiro, ser conselheiro junto com a gente? Pensa nisso, gente, e vem somar com a gente também.
8: Então, só pra gente concluir, vamos dar o serviço, até quando vão as inscrições?
9: Molezinha, 22 de setembro, a gente tá com as inscrições até dia 22 de setembro. E anota aí, é no portal do Vota Cultura, votacultura.cultura.gov.br. votacultura.cultura.gov.br. É molezinha, vem com a gente participar, porque quanto mais a gente participa, mais a gente democratiza esse Brasil e é nos conselhos que a gente precisa fortalecer também para poder fazer valer a voz do povo.
8: Muito bem, nós conversamos com Roberta Martins, secretária de Articulação Federativa e Comitês de Cultura do Ministério da Cultura. Muito obrigada, Roberta, pela
9: obrigada
8: entrevista.
9: A vocês e vem com a gente. Vota Cultura no Conselho Nacional de Política Cultural.
4: É na despedida de uma pessoa que outras podem ser salvas.
3: A doação de órgãos no Brasil depende da autorização de familiares.
4: Por isso, este mês, Setembro Verde é para lembrar sobre esse desejo. Converse com a sua família sobre a intenção de ser um doador.
10: No Brasil, cerca de 49 mil pessoas estão na fila aguardando a doação de um órgão para continuar vivendo. Dados do Ministério da Saúde apontam que cerca de 45 mil esperam por um rim. O publicitário Leandro Cavalcante fazia parte dessa fila. Ele esperou durante quase 2 anos fazendo hemodiálise para receber um rim e fala da gratidão de voltar a ter uma vida normal.
11: Tudo tem continuidade, então é pensar que aquele fim daquela vida, ela pode perpetuar ou continuar em outra vida.
10: Segundo o Ministério da Saúde, o Brasil tem o maior programa público de transplante de órgão do mundo. Quase 90% dos transplantes são feitos pelo Sistema Único de Saúde, o SUS. E um único doador falecido pode salvar mais de 8 vidas e também beneficiar outras pessoas com a doação de tecidos. O nefrologista Giuseppe Gatto fala sobre quem pode ser um doador.
12: Nós temos 2 tipos de doação, nós temos doador vivo e o doador falecido. O doador vivo, que é a família até 4º grau, seja avô, tio, primo, o primo de 1º grau, né? Irmão, pai, e nós temos o doador falecido. O nosso doador falecido é aquele que teve uma morte muito específica, que é a morte encefálica, aonde o cérebro morreu, ele não funciona mais, mas todos os outros órgãos estão funcionando.
10: Leandro Cavalcante fala de um presente recebido de alguém que ele não conheceu.
13: Seja doador, a única coisa que você deixa por aqui são as coisas boas que você fez e a intensidade que você deixou as coisas para as outras pessoas.
10: No Brasil, a manifestação da vontade de doar em vida é importante, mas autorização para doação após a morte depende da família. Por isso, conversar com familiares é fundamental, como alerta o nefrologista Giuseppe Gatto.
12: A nossa legislação, ela define que quem escolhe se você vai doar ou não é a sua família, não é você. Então é muito importante que a gente manifeste à nossa família o interesse de ser doador.
10: O Dia Nacional de Doação de Órgãos, celebrado em 27 de setembro, foi criado para conscientizar a população sobre a importância de conversar com a família sobre a vontade de ser doador. Reportagem Cleide Lopes.
3: No Brasil, a cada grupo de 100 mil idosos acima de 80 anos, quase 3 mil foram internados por pneumonia só no ano passado, de acordo com dados do Ministério da Saúde.
4: Agora, idosos com 85 anos ou mais contam com uma nova proteção pelo SUS.
3: É a vacina Pneumo20, que já está disponível nos postos de saúde de todo o país.
4: O imunizante reduz risco de internações e de quadros graves nas idades mais avançadas, quando as infecções respiratórias costumam ser mais agressivas.
14: Nova vacina para idosos está disponível no Sistema Único de Saúde para pessoas com 85 anos ou mais. A vacina pneumocócica 20 valente conjugada, conhecida como Pneumo 20, protege contra a doença e formas graves, como pneumonia e meningite. Segundo o Ministério da Saúde, a estimativa é de que mais de 2.300.000 pessoas façam parte do público-alvo em todo o país. A distribuição das doses começou neste mês de setembro. O envio das próximas doses vai considerar critérios como o número de pessoas que podem ser vacinadas, a média mensal de aplicações e os estoques disponíveis. Para receber o imunizante, é necessário apresentar documento que comprove a idade, sem necessidades. Para receber o imunizante, é necessário apresentar documento que comprove a idade.

0: organizados em 26 categorias temáticas.
1: A divisão permite explorar acervos específicos, como clássicos, juvenis, biografias e poesia.
2: Clássicos da literatura, best-sellers e lançamentos do mercado editorial. A Biblioteca Digital do Brasil, conhecida como MEC Livros, reúne um catálogo variado com mais de 25 mil títulos gratuitos. E a organização do acervo é feita para agradar diferentes perfis de leitores, como explica a diretora de apoio à gestão educacional da Secretaria de Educação Básica do MEC, Anita Stefani.
3: O MEC Livros tem mais de 25 categorias, então atende uma diversidade enorme de gostos. Você pode ter biografias, aventura, clássicos, obras infanto-juvenil, poesia, contos, enfim, tudo que você precisar tá no MEC Livros.
2: Somando mais de 450 mil horas de leitura, o que equivale a 51 anos, a plataforma registra forte engajamento. Entre os destaques dos mais procurados está Torto Arado, de Itamar Vieira Júnior. A diretora Anita Stefani faz uma sugestão de leitura.
3: Olha, eu acho que o que eu mais gostei de ler foi o Vegetariana, que tá super em voga, né? Porque ganhou inclusive prêmios e tal, e ele tá disponível no MEC Livros. Mas é também interessante ver, e um tipo de literatura que eu não conhecia tanto, que é a literatura de quadrinhos, e que tem alguns exemplares disponíveis e que é interessante ler pelo MEC Livros.
2: Para saber como usar e outros detalhes sobre o MEC Livros, acesse agora mesmo gov.br/MEC. Reportagem Gilberto Evangelista.
0: E essas foram notícias do governo federal.
1: Uma realização da Secretaria de Comunicação Social da Presidência da República.
0: Com produção da empresa Brasil de Comunicação.
1: Fique agora com as notícias do Poder Judiciário e do Congresso Nacional. Uma boa noite.
0: Boa noite, até amanhã.
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5: Você vai ouvir agora notícias do Poder Judiciário.
6: STF vai decidir se crise humanitária pode dispensar visto para reunião familiar no Brasil.
7: Para o STJ, famílias acolhedoras mantêm guarda provisória de crianças mesmo após saírem do programa.
6: Governo federal vai apurar falhas da Uber e da 99 no atendimento a idosos e pessoas com deficiência.
7: Boa noite, eu sou o Arthur Filho.
6: E eu sou Walter Lima.
7: Supremo Tribunal Federal vai decidir se situações de crise humanitária podem justificar a dispensa de visto para permitir a reunião familiar de estrangeiros no Brasil.
6: O julgamento, ainda sem data definida, vai orientar os limites da atuação do Poder Judiciário em situações nas quais exigências migratórias entram em conflito com direitos fundamentais, especialmente o direito à convivência familiar em contextos de crise humanitária. Fernanda Porto.
8: O caso envolve um cidadão do Haiti que vive no Brasil e pediu autorização para que a esposa e a filha pudessem entrar no país sem a apresentação do visto. O pedido foi negado pelo Tribunal Regional Federal da 4ª Região. No recurso apresentado ao Supremo, o Ministério Público Federal argumentou que o direito à reunião familiar deve ser preservado, especialmente quando dificuldades administrativas impedem, na prática, que o estrangeiro consiga solicitar o visto. Em sessão plenária virtual, o STF reconheceu por unanimidade a repercussão geral da questão. Isso significa que a decisão será tomada no julgamento do mérito, que deverá orientar casos semelhantes em todo o país.
7: Famílias acolhedoras que saíram do programa público de acolhimento podem continuar com guarda provisória de crianças.
6: Essa decisão é do STJ ao manter crianças com três famílias acolhedoras na cidade mineira de Itapeva. Fátima Uchoa.
9: Os ministros consideraram os vínculos socioafetivos ao longo de mais de 2 anos de convivência entre as crianças e as famílias acolhedoras. Segundo a relatora no STJ, ministra Nancy Andrighi, as medidas de proteção previstas no Estatuto da Criança e do Adolescente e no Sistema Nacional de Adoção e Acolhimento visam a atender o superior interesse da criança e do adolescente. E o juiz não pode basear a transferência para abrigos públicos sem haver riscos para as crianças. A guarda provisória com as famílias acolhedoras vale até o julgamento da ação que pode retirar o poder familiar dos pais biológicos.
7: Começou hoje a Semana Nacional da Execução Trabalhista.
6: Durante 5 dias, os tribunais regionais do

0: trabalho vão concentrar esforços para garantir o pagamento de direitos reconhecidos pela justiça. Repórter Nídia Rios.
1: Já pensou ganhar uma ação trabalhista e não receber o valor devido? É justamente para evitar situações como essa que a Justiça do Trabalho promove todos os anos a Semana Nacional da Execução Trabalhista. A 16ª edição da campanha será realizada entre os dias 14 e 18 deste mês, em todos os 24 tribunais regionais do trabalho do país. Quem tem uma ação trabalhista nessa fase pode procurar a vara do trabalho da sua região ou entrar em contato com um advogado que acompanha o caso.
2: O governo vai apurar falhas da Uber e da 99 no atendimento a idosos e pessoas com deficiência.
0: A medida atende a uma recomendação feita pelo Ministério Público Federal. Vanessa Pereira.
3: A Secretaria Nacional do Consumidor, a Senacom, acatou a recomendação e vai apurar casos de cancelamento de viagens motivados pela idade avançada do passageiro ou pela presença de equipamentos assistivos, como cadeira de rodas, bengalas, muletas e cães-guia. A secretaria, que integra o Ministério da Justiça e Segurança Pública, já notificou as empresas Uber e 99 para que esclareçam quais medidas adotam quando há recusa de transporte nesses casos. A recomendação do MPF também foi encaminhada às duas empresas, que ainda não informaram quais providências pretendem tomar.
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2: A você, uma boa noite.
0: E até amanhã.
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5: Eu sou Paula Groba.
6: E eu sou Humberto Pinheiro.
5: E estes são os destaques de hoje do Jornal do Senado, que começa agora.
6: Projeto de Lei Orçamentária 2027 chega ao Congresso com reajustes travados pelo arcabouço fiscal e regra de ouro.
5: Regulação das redes sociais divide especialistas em audiência no Senado.
6: Um terço dos alunos do ensino médio já apostou em bets, segundo pesquisa.
5: Boa noite.
6: Boa noite.
5: As bets já fazem parte da rotina de muitos jovens brasileiros. Uma pesquisa da Frente Parlamentar Mista da Educação revelou que um terço dos estudantes do ensino médio já apostou em jogos online.
6: Diante desse cenário, um projeto do Senado quer diminuir o apelo das apostas e reforçar a proteção de quem está mais vulnerável a esse tipo de jogo. Repórter Raíssa Abreu.
7: Uma pesquisa da Frente Parlamentar Mista da Educação, em parceria com o Instituto Equidade.info, mostrou que 9,5% dos estudantes brasileiros de 11 anos já fizeram apostas online. A proporção aumenta com a idade e entre os alunos do ensino médio, um a cada três estudantes já teve experiência com bets. Foram ouvidos entre agosto e setembro 1.912 estudantes de 191 escolas públicas e privadas no país. Para diminuir o apelo das plataformas de apostas online proibidas para menores de 18 anos, especialmente junto aos grupos mais vulneráveis, a Comissão de Ciência e Tecnologia do Senado acaba de dar parecer favorável a um projeto que amplia as restrições à publicidade e ao patrocínio das bets. A proposta foi apresentada pela senadora Damaris Alves, do Republicanos do Distrito Federal, e por outros seis senadores que fazem parte da Frente Parlamentar Mista da Saúde Mental.
8: É um projeto construído a várias mãos. Eu só tenho a honra de ser a primeira signatária, mas foi construído com especialista, com a participação de parlamentares, Câmara e Senado, um corpo técnico extraordinário, e a gente está preocupado realmente com essa questão da saúde mental por causa do vício dos jogos de apostas.
7: O objetivo do projeto é limitar o que chama de publicidade predatória, aquela focada no sofrimento humano. Para isso, propõe restringir a propaganda de bets em rádios, TVs, uniformes esportivos, redes sociais, eventos culturais, plataformas de streaming e campanhas com influenciadores digitais. De acordo com informações do Ministério da Saúde, os atendimentos na rede pública relacionados a jogos e apostas cresceram 140% entre 2018 e 2025. Em julho, diante do aumento dos casos de endividamento e até de suicídio associados aos jogos, o Ministério da Fazenda determinou que a publicidade das apostas viesse acompanhada de advertência sobre os riscos envolvidos, a exemplo do que acontece com a propaganda de cigarros e bebidas. A proposta deve ser votada no plenário.
5: O projeto de lei orçamentária de 2027, que chegou ao Congresso, prevê o preenchimento de mais de 48 mil cargos vagos e a criação de 4.704 novas vagas no setor público federal.
6: Mas o ritmo dessas nomeações e a realização de novos concursos terão que respeitar as travas do arcabouço fiscal, que limitam o crescimento real das despesas com pessoal a, no máximo, 0,6% ao ano. Os detalhes na reportagem de Douglas Castilho.
9: A proposta orçamentária atual reserva ao todo 3,84 bilhões para a criação e o preenchimento de cargos públicos em 2027. No entanto, pelas regras fiscais em vigor, chamadas de arcabouço fiscal, o crescimento real do gasto com servidores de cada poder não pode passar de 0,6% acima da inflação ao ano, quando as contas estiverem no vermelho. Além desse mecanismo, o consultor de orçamento do Senado Federal, Sérgio Machado, explicou que autorização não gera obrigação de contratar.
10: É uma autorização legislativa e orçamentária para realização de determinadas despesas com pessoal. Ele não se confunde com dotação orçamentária e muito menos representa uma despesa de execução obrigatória.
9: O projeto de orçamento já prevê gastos acima do permitido em quase 53 bilhões de reais com despesas de salários e aposentadorias. Isso exigiria a aprovação de um projeto de lei de crédito suplementar para cumprir outro limite fiscal, a chamada regra de ouro, norma constitucional que impede a dívida do Estado para pagar esse tipo de gasto.
5: O país já tem pelo menos 36 casos de sarampo confirmados, com maior concentração em São Paulo. No Amazonas, parte dos casos tem origem no Peru, que enfrenta um surto da doença.
6: No Senado, a preocupação com o desenvolvimento de vacinas de importância estratégica para o país levou à criação de uma subcomissão. As informações com o repórter Pedro Pincer.
11: Depois de 36 semanas avaliadas, São Paulo totalizou 32 ocorrências, sendo duas infecções novas na semana mais recente. Simultaneamente, o Amazonas confirmou 3 casos importados do Peru na cidade de Tabatinga. O quadro acende um alerta para a vigilância epidemiológica, especialmente em áreas de fronteira, em meio a surtos da doença em outros países das Américas. Mas desde 2024, o Brasil é considerado pela Organização Pan-Americana de Saúde um território livre de sarampo, como ressaltou o senador Marcelo Castro, do MDB do Piauí, ex-ministro da Saúde.
12: Enquanto notamos aumento alarmante de casos de sarampo em outras partes do mundo, no Brasil, reforçamos a vigilância e promovemos ampla cobertura vacinal visando prevenir surtos e garantir a proteção para todos. Infelizmente, não podemos deixar de mencionar o período sombrio que vivemos recentemente, quando o negacionismo em relação às vacinas permitiu que doenças antes eliminadas, como o sarampo, voltassem a ser um problema.
11: A Comissão de Ciência e Tecnologia aprovou em agosto a criação de uma subcomissão permanente para acompanhar o desenvolvimento científico e tecnológico de vacinas de interesse nacional. O colegiado deverá acompanhar pesquisas, projetos estratégicos, financiamento e produção de vacinas, além de promover o diálogo entre pesquisadores, empresas, órgãos públicos e agências de fomento. Hoje, a vacina contra o sarampo faz parte do calendário nacional de vacinação do SUS para pessoas de 12 meses a 59 anos. Quando há circulação do vírus, porém, o Ministério da Saúde recomenda ainda a aplicação da chamada dose zero em bebês a partir de 6 meses.
5: E os limites para a regulação das redes sociais sem restringir a liberdade de expressão foi tema de discussão em uma audiência pública do Conselho de Comunicação Social do Congresso.
6: Especialistas divergiram sobre a necessidade de regras mais rígidas para combater abusos e o risco de restrições excessivas. A reportagem é de Yasmin Rodrigues.
13: Até onde regular as redes sociais sem transformar a moderação de conteúdo em censura? Essa foi uma das principais questões levantadas durante a audiência pública do Conselho de Comunicação Social do Congresso. Um dos problemas apontados durante a audiência foi a falta de transparência das próprias plataformas. A diretora do Internet Lab, Fernanda Campanucci, afirmou que as regras utilizadas pelas empresas são genéricas e devem ser mais transparentes.
14: Transparência real sobre os critérios de moderação só vai funcionar se tiver essa transparência real. Na prática, os termos das plataformas são genéricos demais. Como ela regula o seu espaço, as regras que ela define. Isso deixa um limbo, tanto para o usuário quanto para o moderador.
13: A audiência também discutiu o que se espera de uma eventual regulação. A presidente do Conselho, Patrícia Blanco, destacou que as contribuições apresentadas durante o debate podem ajudar o Congresso na construção dessas regras.
15: Que esses registros, essas contribuições possam ajudá-los na hora da decisão, para que a gente tenha um ambiente digital, que a gente consiga, de fato, excluir as questões relacionadas a discurso de ódio, a intolerância, a desinformação.
13: Mas a criação de novas restrições também recebeu críticas. Para o diretor do Instituto Civis, Jamil Assis, o Congresso precisa ter cautela antes de estabelecer novas regras para as plataformas.
16: A gente está legislando em um assunto que ainda a gente mede e avalia muito mal, muito novo. É imprudente empilhar restrições sobre o objeto que a gente ainda não sabe medir de maneira adequada.
13: O desafio colocado no debate é encontrar um modelo de regulação capaz de estabelecer parâmetros para a atuação das empresas sem retirar dos usuários o direito à informação e à manifestação.
6: Com a edição de Paulo Agrova e trabalhos técnicos de Eliseu Caires, o Jornal do Senado fica por aqui. Acompanhe agora as notícias da Câmara dos Deputados. Boa noite.
5: Boa noite e até amanhã.
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17: Projeto proíbe propaganda sexual em eventos com crianças e adolescentes.
18: Avança a proposta que amplia políticas de acessibilidade no ensino superior.
17: Deputados analisam sugestões que regulamentam plataformas de conteúdo.
18: Boa noite. Continuamos hoje com o projeto de gravação de edições do jornal Câmara dos Deputados em emissoras da Rede Câmara de Rádio. Este programa está produzido diretamente da cidade de Parauapebas, com a participação do colega Francesco Costa, da Rádio Câmara de Parauapebas. Eu sou Márcio Aquilissardi, bem-vindo, Francesco.
19: Boa noite, Márcio. Obrigado, Márcio. Uma honra profissional participar da apresentação desta edição do jornal Câmara dos Deputados, dentro da Voz do Brasil. Vamos agora às notícias da Câmara dos Deputados. Eli Borges, do Republicanos, do Tocantins, celebra a retirada de pauta do projeto que trata liberdade democrática e religiosa nas plataformas digitais. Segundo o deputado, a proposta poderia restringir a liberdade de expressão.
20: Esse PL 2630 de 2020, ele faria um ataque muito forte nas plataformas digitais, que a partir disto, as plataformas não poderiam fazer determinadas divulgações. Por exemplo, não poderia, a sociedade não poderia questionar ministros do Supremo, não poderiam questionar o presidente da República, porque as plataformas serão vigiadas num colegiado que viriam de setores do governo.
18: Eli Borges observa ainda que a proposta comprometia a liberdade religiosa, que considera um direito fundamental. O deputado destaca que a mobilização da bancada evangélica foi fundamental para a retirada do projeto de pauta.
19: Maurício Neves, do PP de São Paulo, quer proibir órgãos públicos e empresas de contratar ou patrocinar serviços de pornografia com recursos próprios ou dinheiro proveniente de repasses governamentais. O texto veta ainda parcerias e incentivos públicos para plataformas de conteúdo adulto.
18: Maurício Neves explica que o projeto impede o uso de verbas institucionais para financiar conteúdos sexualmente explícitos. O texto prevê ainda multas, perda de benefícios fiscais e impedimento de contratar com o poder público para empresas que descumprirem as regras.
4: Meio ambiente.
19: Silvio Costa, filho do Republicanos de Pernambuco, apoia a criação de uma CPI para investigar, apurar casos de crueldade contra animais. A ideia é investigar também o uso de plataformas digitais para divulgar ou incentivar esse tipo de crime.
18: A comissão deve ainda identificar possíveis grupos organizados, avaliar falhas na apuração desses crimes e discutir medidas para fortalecer a proteção aos animais. Segundo Silvio Costa Filho, o objetivo é combater a violência, sem tratar da regulamentação da liberdade de expressão nas redes sociais.
4: Segurança Pública.
19: Sargento Faú, do PL do Paraná, é autor do projeto de lei que permite à polícia e ao Ministério Público acessar o monitoramento de presos com tornozeleira eletrônica. De acordo com o deputado, o objetivo é agilizar investigações e evitar a prática de novos crimes.
1: Para te dar um exemplo, um crime acontece, um homicídio acontece em determinado local. Para saber se uma pessoa que é suspeita passou por ali ou não, e essa pessoa não usa tornozeleira eletrônica, é preciso de uma ordem judicial. Isso pode atrasar em muitas horas a obtenção dessa informação. O meu projeto permite que policiais e o Ministério Público ali mesmo já tenham dados junto ao centro de monitorização para poder saber se aquele criminoso passou ali.
18: Na opinião de Sargento Faúro, o projeto facilita o trabalho policial ao permitir consultas mais rápidas sobre a localização e os trajetos registrados pelas tornozeleiras. O projeto foi aprovado pela Câmara e agora tramita no Senado, onde o deputado articula apoio para a votação do texto.
19: Dal Barreto, do União da Bahia, defende a aprovação de projetos que impõem novas restrições a condenados por sexuais contra crianças e adolescentes. O texto prevê áreas de afastamento para impedir a aproximação das vítimas e de locais frequentados por menores.
18: Dal Barreto afirma que o principal objetivo é reduzir o risco de novos crimes após a saída da prisão. A proposta proíbe o contato digital com menores de 14 anos e o exercício de atividades profissionais voltadas a jovens dessa faixa etária.
4: Justiça.
19: Avança na Câmara. Projeto que proíbe propagandas com apelo sexual em eventos de livre acesso a crianças e adolescentes. A repórter é Silvia Munhato.
13: A Comissão do Esporte da Câmara dos Deputados aprovou proposta que proíbe a exibição de propagandas com apelo sexual, erotização ou conteúdo sexualmente explícito em eventos esportivos ou recreativos de livre acesso ao público. A regra também vale para as transmissões desses eventos. O texto foi aprovado na versão sugerida pela relatora, deputada Helena Lima, do PSD de Roraima, para um projeto de 2003 e outros 91 projetos analisados em conjunto. Enquanto o texto original proibia anúncios com apelo sexual em todos os meios de comunicação, a relatora limitou a medida aos ambientes esportivos e recreativos. Para ela, a medida protege o público vulnerável sem criar regras que prejudiquem a liberdade de expressão.
21: Criança tem que viver a infância, adolescente precisa ser protegido em sua fase de desenvolvimento. Quando esse conteúdo aparece em estádio, em evento e na TV ou na internet, ele chega a milhões de pessoas, inclusive a menores de idade. Então ela ajuda a proteger os pais irresponsáveis e ela também cobra a responsabilidade de quem anuncia, de quem organiza e também quem transmite esses eventos.
13: Pela legislação atual, programas de TV e espetáculos precisam exibir a classificação indicativa por idade, mas as peças publicitárias não passam por classificação. Pela medida, o descumprimento da regra será considerado publicidade abusiva. Com isso, as empresas infratoras sofrerão as punições administrativas e civis que já existem na legislação de proteção do consumidor e de crianças e adolescentes. O projeto que proíbe a exibição de propagandas com apelo sexual em ambientes de livre acesso ao público será analisado pelas comissões de comunicação e de Constituição e Justiça. Em seguida, será apreciado pelo plenário. Da Rádio Câmara de Brasília, Silvia Munhato.
4: Trabalho.
18: Mauro Benevides Filho, do União do Ceará, apoia a proposta de emenda à Constituição que reduz de 44 para 36 horas semanais a jornada de referência para o piso da enfermagem. Segundo o deputado, a mudança aumenta a complementação paga porque o cálculo passa a considerar uma jornada menor.
2: Qual é o benefício? O valor remuneratório de complementação financeira que eles recebem hoje sobre 44 horas, vamos dizer, 700, 800 reais, com a redução para 36 horas, esse benefício vai aumentar para 1.200, 1.300, ou seja, é um impacto direto na remuneração, vai estimular mais ainda a enfermagem brasileira, a todo um acompanhamento da enfermagem comigo aqui na Câmara dos Deputados, aqui no Congresso Nacional, e eu, portanto, apresentei a emenda constitucional 127, que encontrou 10,6 bilhões de reais para pagar o piso da enfermagem em todo o território brasileiro.
19: Mauro Benevides Filho relata que a proposta previa inicialmente uma jornada de 30 horas, mas foi ajustada para 36 horas para reduzir o impacto financeiro. A mudança já foi aprovada pela Comissão de Constituição e Justiça do Senado e aguarda a inclusão na pauta de votações do plenário.
4: Economia.
18: Jefferson Campos, do PL de São Paulo, pede a votação da proposta que reformula a cobrança do IPVA e impõe teto de gastos para órgãos públicos. O texto limita a alíquota do IPVA a no máximo 1% do valor venal do automóvel e passa a calcular o imposto com base no peso do veículo.
19: A proposta também estabelece limites orçamentários para despesas com publicidade institucional e fixa um teto para os gastos do Poder Legislativo e dos Tribunais de Contas. Segundo Jefferson Campos, a medida busca garantir maior responsabilidade fiscal na administração pública.
18: Paulo Litro, do União do Paraná, defende o projeto que aumenta de 81 mil para 130 mil reais o limite de faturamento do microempreendedor individual. A mudança permite que pequenos empreendedores ampliem a receita sem perder o enquadramento como MEI.
19: A proposta, que tem o apoio de Paulo Litro, também amplia de 1 para 2 o número de empregados que podem ser contratados pelo microempreendedor. Cada funcionário deverá receber um salário mínimo ou piso salarial da categoria profissional.
18: Beto Preto, do PSD do Paraná, quer extinguir o conselho que hoje analisa recursos de empresas e contribuintes contra cobranças de impostos federais. Ele explica que esses casos passariam a ser julgados diretamente pela Justiça Federal, inclusive os processos que já estão em andamento.
19: Para Beto Preto, a mudança reduz a morosidade, aumenta a segurança jurídica e evita a duplicidade de julgamentos entre a esfera administrativa e judicial. O deputado acredita que a proposta preserva o contraditório, a ampla defesa e o devido processo legal dos contribuintes.
4: Agricultura.
18: Tião Medeiros, do PP do Paraná, apoia o projeto que garante indenização a produtores rurais por perdas de produtos perecíveis causadas por interrupções no fornecimento de energia elétrica. A proposta obriga as concessionárias a analisar o pedido de ressarcimento em até 30 dias.
19: Tião Medeiros argumenta que apagões e oscilações na rede provocam prejuízos recorrentes no campo, com perda de leite, peixes, vacinas e alimentos refrigerados. Segundo ele, a medida reforça a responsabilidade das distribuidoras e incentiva um serviço mais eficiente nas áreas rurais.
4: Ciência e tecnologia.
18: Altineu Cortes, do PL do Rio de Janeiro, sugere a criação de uma frente parlamentar em defesa do programa espacial brasileiro. De acordo com o deputado, o objetivo é impulsionar projetos voltados ao fortalecimento do setor espacial e da inovação tecnológica no país.
19: Altineu Cortes acredita que o colegiado pode contribuir com a estabilidade orçamentária para as ações da Agência Espacial Brasileira. Para ele, o desenvolvimento de áreas como telecomunicações e monitoramento climático reforça a soberania nacional.
4: Esporte.
18: Vinícius Gurgel, do PL do Amapá, destaca a aprovação na Câmara de projeto que cria o regime especial de tributação para associações desportivas, sem fins lucrativos. O texto enviado ao Senado estabelece cobrança unificada de tributos com alíquota de 5% sobre a receita bruta.
19: Vinícius Gurgel ressalta que a medida estimula o financiamento de modalidades olímpicas e paralímpicas. As entidades que investiram continuamente em pelo menos 6 modalidades poderão abater parte desses gastos nos tributos devidos.
4: Educação.
18: Alice Portugal, do PCdoB da Bahia, comemora a aprovação na Câmara de projeto que proíbe cursos de graduação à distância na área da saúde e de educação física. A deputada considera que a formação desses profissionais exige atividades práticas e contato direto com pacientes e equipamentos.
0: É possível formar um contador, até um licenciado para ensinar nas diversas regiões longínquas desse país à distância, contanto que sejam cursos com controle, com aulas semipresenciais, com monitoria. Mas em saúde,

0: identificação dos profissionais que atendem a população. Ela alerta que o alto número de matrículas à distância em cursos que exigem laboratórios e contato com tecnologias pode comprometer a formação dos profissionais.
1: Comissões. Aprovada na Comissão de Educação da Câmara, prevê a divulgação de dados sobre estudantes com deficiência no ensino superior. A ideia é aperfeiçoar as políticas públicas de inclusão e acessibilidade. A repórter Mônica Tati tem os detalhes.
2: Proposta aprovada pela Comissão de Educação da Câmara dos Deputados quer melhorar informações sobre estudantes com deficiência no ensino superior. O projeto determina a coleta e a divulgação sistemática de dados sobre o acesso, a permanência, a conclusão e a evasão de pessoas com deficiência nas universidades. O relator na Comissão de Educação, o deputado Ismael, do PL de Santa Catarina, destacou que o INEP, o Instituto Nacional de Estudos e Pesquisas Educacionais Anísio Teixeira, já realiza o levantamento dessas informações, mas falta uma sistematização específica para esses dados.
3: Na sinopse estatística da educação superior, anualmente publicada pelo INEP, já se encontra informações sobre o número de matrículas em curso de graduação das pessoas com deficiência por sexo e tipo de deficiência em cada município brasileiro. Não há, contudo, especificação por instituição de educação superior ou o cálculo de indicadores de permanência, conclusão e evasão, embora nos questionários do referido censo sejam coletados dados por aluno, curso e instituição que permitam esse detalhamento.
2: O deputado Ismael ressalta que a abrangência dos dados do censo é ainda maior do que a prevista no projeto original, pois inclui todas as instituições de educação superior, públicas e privadas, e não apenas as universidades federais e estaduais. No entanto, falta a organização desses dados para auxiliar na criação de políticas inclusivas. O deputado propôs que não seja criada uma nova lei, mas que as obrigações da União na divulgação dos dados referentes ao ensino superior sejam incluídas no capítulo do Estatuto da Pessoa com Deficiência, que trata do direito à educação. As informações divulgadas deverão subsidiar o planejamento, a implementação, o monitoramento e a avaliação de políticas públicas governamentais voltadas para a inclusão e acessibilidade. A proposta, que dispõe sobre a coleta e a divulgação de dados de pessoas com deficiência no ensino superior, ainda será realizada pelas Comissões de Defesa dos Direitos das Pessoas com Deficiência e de Constituição e Justiça. Se for aprovada, segue para a apreciação do Senado. Da Rádio Câmara de Brasília, Mônica Tati.
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6: Direitos Humanos.
0: Cássio Favacho, do MDB do Amapá, apresentou o projeto que obriga companhias aéreas a conceder desconto mínimo de 80% na passagem de quem precisa viajar por motivo de morte de um familiar. A tarifa humanitária vale para deslocamentos destinados a velório ou sepultamento.
1: A proposta de Acácio Favacho também assegura remarcação sem multa, crédito ou reembolso integral quando o falecimento ocorrer antes da viagem. O parlamentar afirma que as medidas diminuem as barreiras enfrentadas pelo passageiro durante o período de luto.
6: Saúde.
0: Projeto de Kleber Verde, do MDB do Maranhão, assegura aos pacientes e seus responsáveis o acesso integral a informações sobre medicações administradas na rede de saúde pública e privada. A proposta exige o detalhamento de dados como lote, dosagem, validade e nome do profissional responsável.
1: De acordo com Kleber Verde, casos de urgência e UTI deverão contar com a presença de ao menos 2 profissionais de enfermagem para aplicação de medicamentos. Na visão dele, a medida busca evitar fraudes, erros e tragédias no ambiente hospitalar.
0: Eunício Oliveira, do MDB do Ceará, apoia o trabalho da Frente Parlamentar em defesa da Política Nacional de Plantas Medicinais e Fitoterápicos. O deputado informa que o objetivo do colegiado é incentivar pesquisas.
1: A iniciativa também visa apoiar a produção e ampliar o uso de plantas medicinais e fitoterápicos na saúde pública. No entendimento de Eunice Oliveira, a Frente Parlamentar contribui para o aproveitamento sustentável da biodiversidade brasileira e para o fomento à agricultura familiar.
0: Termina agora esta edição especial do Jornal Câmara dos Deputados, produzida e apresentada pela Rádio Câmara de Brasília, em parceria com a Rádio Câmara de Parauapebas, integrante da Rede Câmara de Rádio.
1: Eu agradeço ao Francesco e a toda a equipe da Câmara de Vereadores de Parauapebas pelo excelente trabalho conjunto.
0: Obrigado à Câmara dos Deputados por esta oportunidade. Esse programa teve trabalhos técnicos de Eberson Urani e apresentação de Márcio Aquilissade e Francesco Costa. Boa noite.
1: Muito boa noite. O Jornal Câmara dos Deputados volta amanhã. Você fica agora. Um minuto do TCU.
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6: 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Boa noite.

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1: 8:01.
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4: Boa noite.

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2: 8:14.
3: Boa noite.

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2: 8:26.
3: Boa noite.

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2: 8:35.
3: Boa noite.

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2: 8:45.
3: Boa noite.

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1: 8:57.
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8: Boa noite.